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3: 9:15, vamos curtir muito mais. Aumenta o volume aí.

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0: música tá legal. Admita aqui, Matheus e Cauã, participação da Lauana Prado, fechando mais um bloco na sua rádio.
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0: Agora 9h31, boa noite.

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10: 9h32, de volta!
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0: a dinâmica tá legal. Jorge Mateus, só nos olhos aqui, fechando mais uma sequência.
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0: Agora 13 para as 10.

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6: 12 para as 10, estamos de volta.

0: Dinâmica tá legal. Maiara e Maraíza aqui na 105 pra você, fechando a programação do Del aqui em cima do badalo. Tônio Nessa, valeu pela companhia, valeu pela audiência. A gente se fala na quarta-feira. Amanhã não tem devido à retransmissão da sessão da Câmara, tá bom? Um grande abraço, obrigado pela audiência. Na sequência, tá chegando ela, Vanessa Medeiros, com Amor Sem Fim. Bora que bora, tchau, tchau.
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0: Agora 10 e 1, boa noite.
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4: Oi, oi, oi. Tô chegando com o meu, com o seu, com o nosso amor sem fim de hoje. Segundou por aqui. Segunda-feira, 1 de junho de 2026. Antes de mais nada, seja bem-vindo ao mês de junho e nos traga só coisas boas. Eu te desejo do fundo do meu coração um mês maravilhoso, um mês produtivo e abençoado, tá bom? E por aqui vamos juntos em 3 horas de muita música boa. Músicas selecionadas, programação apaixonada. Então aguenta, coração, e vem comigo.

0: Tá na dinâmica, tá legal. É aqui na 105.9 que a gente se encontra. É a minha, é a sua, é a nossa Dinâmica FM de Jacutinga, Minas Gerais. Eu quero convidar você a seguir e curtir as nossas postagens nas redes sociais, no Facebook procure Dinâmica FM Jacutinga e no Instagram, @DinâmicaFM. Segue a gente lá e fique por dentro de tudo o que acontece aqui na rádio. Acesse também o nosso site, dinamicafm.com.br. Ah, e eu quero muito a sua participação. Nosso WhatsApp sempre à disposição. Mande mensagem, peça sua, participe. 35-3185-0145. 35-3185-0145. E nós também temos o aplicativo da Dinâmica FM disponível para iOS ou Android, para você baixar aí no seu celular e levar a Dinâmica com você. Procure Dinâmica FM 105.9, tá bom? Vem comigo. A partir de agora, vamos juntos com o nosso Amor Sem Fim até a 1 hora da madrugada. 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Aumenta o volume porque tá no ar o nosso Amor Sem Fim, aqui na Dinâmica FM.
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0: A gente começa o programa com Emma Bunton. Linda essa música, Take My Breath Away, no túnel do tempo, pra você matar saudades comigo, aqui no Amor Sem Fim. Ótima segunda.

0: Just a Little Love, ouvimos Rainer Holdmeyer. E assim a gente fechou este bloco. Eu vou, mas eu volto. Aguenta aí.
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4: 10:17.

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0: bom ter você aqui comigo. Tudo de melhor aí na sua vida, é o que eu te desejo.
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0: E agora no Amor Sem Fim, Shaked Stevens, Give Me Your Heart Tonight.

0: No More I Love Yous, ouvimos Annie Lennox. E assim, com este sucesso internacional, a gente fechou mais um bloco da nossa programação musical. O intervalo é rapidinho, eu volto já já.
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4: 10h32.
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0: bom ter você aqui comigo. Excelente semana para nós.
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0: Agora, chegando a música do Richard Marx, Hide It Waiting, para você.

0: Broken Strings. Ouvimos James Morrison com Anelli Furtado. Linda, linda essa canção, fechando mais um super bloco da nossa programação. O intervalo é rapidinho, coração. Eu vou pra voltar já já, segura.
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4: 10h47.
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8: Tô de volta por aqui com você e pra você na melhor.
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8: E agora tá chegando uma música que tem o meu coração. Estou falando de Extreme, More Than Words. A tradução é mais que palavras, simples assim. Aumenta o volume aí, essa vale a pena.

0: Directions, ouvimos aqui John Legend. E assim a gente fechou a hora. Temos sim mais 2 horas, sim senhor, sim senhora. Então não desgruda coração, porque eu te espero com a nossa programação.
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4: 11:02.
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0: estamos apresentando Amor Sem Fim, segundou por aqui, hoje dia 1º de junho, seja bem-vindo mês de junho e nos traga só coisas boas, nós estamos merecendo, claro que sim. Sou grata ao mês de maio, mas estou assim preparada para receber o mês de junho em grande estilo, e você também? Que bom, então vem comigo.
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0: Abrindo a segunda hora agora, chega de papo, bora de músicas. Vamos ouvir Hanson, Save Me, pra você.

0: Pillow Talk, Thaís Ayan, fechando mais uma super sequência. Intervalo rapidinho, segura. Pausa na programação musical para faturar o leitinho das crianças. Eu volto já já.
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4: 11:17.

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9: Que bom ter você comigo. Excelente semana, ótima segunda. Agora tem que see and Jojo, oh my life, pra você.

0: especially for you, especialmente para você, a nossa programação aqui do Almoço Sem Fim. Kylie Minogue e Jason Donovan fecharam este bloco. E eu vou, mas eu volto, tá bom? É rapidinho, prometo.
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4: 11:33.

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6: 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Eu não disse pra você que o break era rapidinho? Aqui no Amor Sem Fim é assim, promessa é dívida.
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6: E agora tem tema de

0: New Day Has Come, ouvimos aqui a Celine Dion fechando este bloco. Eu vou ali pra voltar já já, com muito, muito mais só pra você.
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4: 11:48.
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3: Tô de volta com mais amor e menos drama. E agora chegando por aqui os irmãos Kiko, Leandro e Bruno. Estou falando dos meninos do KLB. E essa releitura da música Angels. Um anjo.

0: Stay With Me, ouvimos Sam Smith fechando este bloco. Fechamos também a nossa segunda hora e eu vou para voltar já já. Segura, coração, te espero com a nossa programação apaixonadíssima.
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5: 12:01.
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3: E abrindo a última hora, então, vamos curtir agora na nossa trilha sonora, Steven Perry, If Only for the Moment, Girl, pra você.

0: No More Bolitos, Matando Saudades, no Túnel do Tempo do Amor Sem Fim, Gerald Jolin. Eu curti, voltei no tempo com essa música. Falando em voltar, eu vou ali pra voltar já já. Segura.
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4: 00:17.
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0: Que bom ter você comigo e a música de volta, porque aqui assim a música não para. Vamos ouvir agora Hanson, I'll Come to You.

0: Wuthering Heights, ouvimos Kate Bush. Linda, linda essa música. Tem o meu coração, é uma das minhas preferidas, diga-se de passagem. Bom, eu vou pra voltar já já, com muito, muito mais.
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4: 12:32.
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3: Que bom ter você comigo, sempre aqui na melhor. E agora vamos ouvir o pai do reggae, Jim Cliff Peace. É o que eu te desejo no Amor Sem Fim.

0: Angel, ouvimos a Aerosmith fechando mais um bloco. Paradinha rápida, eu volto já já.
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4: 12:47.

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4: Reta final do nosso programa.
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4: Abrindo o último bloco do Amor Sem Fim, vamos ouvir agora, na nossa trilha sonora, Gemma Harris. Vamos curtir juntos? Aumenta o volume aí. Lay, Lady, Lay, no Amor Sem Fim.

0: In Your Eyes, ouvimos aqui George Benson. E assim a gente fechou o Amor Sem Fim de hoje. Bom, eu vou pra voltar com o nosso Amor Sem Fim. Combinado? Beijão e até mais. Bye. Fui.
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5: 1:01.
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5: 1:02.

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1: 2h41.
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2: 3:31.
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1: 4:24.
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3: 6 horas.

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2: Salve, salve, gente! Bora que tá começando mais uma edição do nosso Laço do Peão, especial dessa terça-feira maravilhosa. Hoje, dia 2 de junho de 2026. E a partir de agora, você sabe que tem muito sucesso, muita música boa pra gente curtir junto e misturado.

0: 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E aí, meu povo, você ligado com a gente aqui em 105.9, Jacutinga e toda a região. O nosso site você já sabe, né? dinamicafm.com.br pra você acompanhar nossa programação de onde você estiver, tá bom? O nosso Facebook pra você curtir a gente é o facebook.com/dinamicafmjacutinga. Tem ainda o nosso Instagram também, @dinamicafm. E o nosso WhatsApp, claro, pra você participar, interagir com a gente, mandar pra cá sua mensagem. É o DDD 35 31 85 0145. Ah, lembrando também do nosso aplicativo. Tem o nosso aplicativo pra você baixar também, levar a gente pra onde você for, viu? Dinâmica FM 105.9, procura lá e baixa aí no seu celular, tá bom, gente? Opa, bom dia, bom dia. 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
0: Pra começar tem Hugo e Guilherme, quebrador de promessas.

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2: Louca Mari Fernandes. Teve ainda não, Coração com Paulo e Natan e Jorge Matheus. Teve Nossa Preferida com Gustavo Lima. E ainda Quebrador de Promessas com Hugo e Guilherme cantando pra gente, começando com tudo essa edição do nosso Laço do Peão. Uma ótima terça-feira, boa semana pra você. Bora participar, manda pra cá sua mensagem e eu volto já já com muito mais.
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4: 6:17.

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4: 6:19.
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6: Já estamos de volta, é o nosso Laço do Peão dessa terça-feira que tá bombando.
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6: Diego e Victor Hugo, errado o triplo.

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2: É o Ponto de Paz, Laona Prado e Maneva cantando pra gente. Teve ainda o som do Talagaço Quem de Nós Dois, teve César Menotti e Fabiano com Simone Mendes, é o Disco Arranhado e ainda o Errado, o Triplo com Diego e Victor Hugo, cantando pra gente nessa terça-feira. Deixa eu mandar um alô especial aqui pro Ronaldo, tá lá ouvindo a gente. Alô, Ronaldo, abração pra você, a Gabriela também tá lá sintonizada, beijo no coração, tudo que é de bom. Meu amigo Lucas também, alô Lucas, abração especial, intervalo, já já tem mais Laço do Peão.
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4: 6:32.
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6: 6:35.
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7: É o nosso Laço do Peão de volta por aqui, claro, com muito mais sucesso, música boa pra você curtir na sua terça-feira.
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7: Felipe e Rodrigo, Caos de Alguém.

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2: Hugo Henrique, Sabor de Mel. Teve ainda Zé Neto e Cristiano, Diz Pra Ela Que Ainda Te Amo. Teve A Dependência com o Theo e Gabriel e o Jorge. E ainda Caos de Alguém com Felipe e Rodrigo cantando pra gente nessa terça-feira maravilhosa. Mais uma pausa, já já eu tô de volta com mais Laço do Peão.
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4: 6:47.

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5: 6h50.
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7: Tá de volta por aqui na sua rádio preferida, na rádio que mais cresce em audiência em todo lugar.
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7: Agora tem ela, apaixonadinha, Marília Mendonça.

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2: Jorge Henrique Rodrigo.
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2: Chorosa, Guilherme e o Benuto. Teve também 50 Minha com Jorge Henrique, Rodrigo Murilo Ruf. Teve Celular da Maçã com Enzo Ferro. E ainda Apaixonadinha com Marília Mendonça. Encerrando a nossa primeiríssima hora musical de muita música boa. Depois do intervalo, Chicão tá de volta trazendo mais uma hora pra você. Aguenta aí que eu volto já.
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4: 7 e 1.

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5: 7:04.
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7: Já estamos de volta por aqui. Deixa eu mandar um beijo especial pra Karina. Tá lá ouvindo a gente, uma ótima terça-feira. Tamo junto.
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7: Oba! Diego e Arnaldo com Zé Neto e Cristiano, Vai Cair Água.
10: Diego, Arnaldo e Zé Neto e Cristiano junto e misturado, hein?

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2: É o Ficamento Henrique Juliano. Teve ainda Só de Você com Joneto e Frederico, teve A Mentirosa com Marcos Bellucci e ainda Diego Arnaldo com Zé Neto e Cristiano Vai Cair Água. Mais um blocão recheado de música boa, bora pra aquela pausa, eu volto já.
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4: 7:15.
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4: 7:18.
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7: Laço do Peão, aô potência, de volta aqui na sua rádio.
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7: Luan Pereira com a Ana Castela, o orçamento.

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2: Solteira de Corpo, Yasmin Santos e Maiara e Maraíza. Teve também o Olho Marrom de Luan Santana, teve Paulinha Fernandes Amar de Novo e ainda o Orçamento com Luan Pereira e Ana Castela cantando pra gente. Desejando mais uma vez uma ótima terça-feira, dia 2 de junho, pra você que tá de aniversário hoje. Parabéns, saúde, tudo que é de bom e eu volto já.
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4: 7:31.
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6: 7:34.
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8: Laço do Peão já de volta por aqui, meu povo. Aumenta o volume.
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8: É o bar lotado, William e Bidico.

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2: Oba!

0: Desandeiro com Anthony Gabriel, teve Simone Mendes, Dois Fugitivos, e ainda o bar lotado com William e Bidico cantando pra gente nessa terça-feira. Reta final, hein, gente? Último intervalo e eu volto daqui a pouquinho.
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3: 7h44.

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5: 7h48. 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
6: Aí estamos de volta, prontos para encerrar com chave de ouro mais um Laço do Peão.
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6: Oba! Jorge Mateus e Lauana Prado, Haverá Sinais.

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2: Água no Zói, Cleiton e Romário. Teve ainda Você Me Persegue com Fiorella e Danilo e Davi. Teve Gatilho com Matheus e Cauã. E ainda Jorge, Matheus e Lauana Prado, Haverá Sinais. Encerrando o nosso Laço do Peão de hoje. Muito obrigado pela audiência, pela companhia. Fiquem todos com Deus. É com ele que eu estou indo. Tchau, gente. Fui.
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6: 8 horas.

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1: 8:12.
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Ah, que bacana que você está aí do outro lado do rádio, ouvindo, sintonizado na Dinâmica FM. Isso é muito legal. Que bacana. Quero agradecer. Agradecer a todos que estão acompanhando pelas ondas do rádio. E quero também agradecer para você que está assistindo, para você que está ouvindo pela internet. Olha que bacana, hein? Falando em você que está pela internet, é gratuito. E é gratuito e é importante você clicar aqui no joinha para curtir. É sempre bom ter você nos apoiando. É gratuito e você fazendo assim, você está apoiando o nosso programa. Muito obrigado. Entre nos comentários, dê a sua saudação, seu olá. É sempre bom ter você aqui nos comentários também. Hoje é terça-feira, atenção, Bueno Brandão. Hoje, terça-feira, em Bueno Brandão, nós temos o nosso culto. Aonde que é a igreja? A nossa igreja em Bueno Brandão é em frente à agência dos Correios, do lado do Banco Sicredi. Então, bem no centro de Bueno Brandão, está ali a nossa igreja. E hoje vai ser aquela noite de fé, de esperança, aquela noite do Espírito Santo. Vai ser muito bom, vai ser uma noite de milagres. Hoje, terça-feira, 7:30 PM. Você que está me assistindo, queria te chamar para você clicar aqui no joinha, para você curtir e entrar aqui nos comentários, dar o seu oi, o seu olá, e se for o caso, colocar o nome de alguém ou um pedido de oração. Nós estamos vivendo a terça-feira, mas eu já quero falar para você da quarta-feira, amanhã quarta-feira, em Jacutinga, 9:00 AM. Rua Santo Antônio, 321, aquela manhã do Espírito Santo, aquela manhã de fé, aquela manhã de esperança, aquela manhã de milagres para a sua vida. Amanhã, em Jacutinga, quarta-feira, 9:00 AM. E também, à noite, em Bueno Brandão, amanhã, quarta-feira, em Bueno Brandão, 7:00 PM, no bairro dos Cardoso, e em Jacutinga, atenção, em Jacutinga, 7:30 PM, Rua Santo Antônio, 321, tá bom? Vai ser especial. Eu quero também falar com você sobre o domingo da Ceia do Senhor. Domingo vai ter a Ceia do Senhor. Nós vamos nos reunir em obediência ao mandamento de Cristo. Fazei isto em memória de mim. No domingo, nós vamos ter os seguintes horários. 8:00 AM, em Bueno Brandão. A nossa igreja em Bueno Brandão, no domingo, é 8:00 AM, em frente à agência dos Correios. Aí depois, nós vamos ter em Jacutinga, 8:30 AM e 6:30 PM, na Rua Santo Antônio, 321, no centro. Vai ser especial. E também às 5:50 PM, na Igreja da Vila, Rua João Pessoa, 1749, em Jacutinga. Então, domingo são 4 horários. Vai ser especial. E em Jacutinga, nós vamos estar participando da Ceia do Senhor. Eu estou com a Bíblia aberta aqui. Em Hebreus, capítulo 11. Ora, a fé é a substância das coisas pelas quais esperamos, a evidência das coisas não vistas, porque por ela os antigos obtiveram bom testemunho. Através da fé entendemos que os mundos foram moldados pela palavra de Deus, de modo que as coisas que

são vistas não foram feitas das coisas que aparecem. Pela fé, Abel ofereceu a Deus um sacrifício mais excelente do que Caim, pelo qual alcançou o testemunho de que ele era justo, testificando Deus sobre os seus dons e através disso. Depois de morto, ainda fala. Pela fé, Enoque foi transladado para não ver a morte e não foi achado porque Deus o transladara. Porque antes da sua transladação, ele tinha testemunho de que agradara a Deus. Porém, sem fé é impossível agradar a Deus. Porque é necessário que aquele que aproxima de Deus acredite que ele existe e que é galardoador daqueles que diligentemente o buscam. Pela fé, Noé, tendo sido avisado por Deus a respeito das coisas que ainda não se viam, comoveu-se com temor. Preparou uma arca para a salvação da sua casa, pela qual condenou o mundo e tornou-se herdeiro da justiça, que é o segundo a fé. Pela fé, Abraão, quando foi chamado a ir para um lugar que havia de receber posteriormente por herança, obedeceu e saiu, sem saber para onde ia. Pela fé, peregrinou na terra da promessa, como em uma terra estranha, habitando em tabernáculos com Isaac e Jacó, os herdeiros com ele da mesma promessa, porque procurava por uma cidade que tem fundamentos, da qual o artífice e construtor é Deus. Pela fé também a própria Sara recebeu vigor para conceber descendência e deu à luz a uma criança, quando já de idade avançada, porquanto teve por fiel aquele que havia prometido. Por isso também de um, e esse já considerado como quase morto, descenderam tantos como as estrelas do céu e como areia inumerável da praia. Todos estes morreram na fé, sem terem recebido as promessas, mas vendo-as de longe, foram persuadidos a respeito delas e abraçaram-nas e confessaram que eram estrangeiros e peregrinos na terra, porque aqueles que dizem tais coisas declaram abertamente que procuram por um país. E verdadeiramente se lembrassem daquele país de onde haviam saído, teriam tido a oportunidade de retomar. Mas agora eles desejam um país melhor, isto é, um celestial. Por isso também Deus não se envergonha de se chamar seu Deus, porque já lhes preparou uma cidade. Pela fé, Abraão, quando foi provado, ofereceu a Isaac, e aquele que recebera as promessas ofereceu o seu unigênito. Dele foi dito: em Isaac será chamada a tua descendência. Considerando que Deus, sendo poderoso para levantá-lo até mesmo dentre os mortos, e então também figuramente ele o recebeu. Pela fé, Isaac abençoou Jacó e Esaú. Concernente às coisas futuras, pela fé, Jacó, quando estava próximo da morte, abençoou ambos os filhos de José e adorou, reclinando-se sobre o seu cajado. Pela fé, José, ao morrer, fez menção da saída dos filhos de Israel e deu ordem acerca de seus ossos. Pela fé, Moisés, quando nasceu, foi escondido 3 meses por seus pais, porque viram que era um menino formoso e não temeram o mandamento do rei. Pela fé, Moisés, sendo já crescido, recusou ser chamado filho da filha de Faraó, escolhendo antes ser afligido

com o povo de Deus, do que por um período desfrutar do gozo do pecado. Considerando a desonra de Cristo como riqueza maior do que os tesouros do Egito, porque tinha em vista a recompensa do galardão. Pela fé deixou o Egito, não temendo a ira do rei, porque perseverou como que vendo aquele que está invisível. Pela fé ele celebrou a Páscoa e a aspersão do sangue, a fim de que o destruidor dos primogênitos não lhe tocasse. Pela fé passaram o mar vermelho, como por terra seca, e os egípcios que os mesmo fizeram afogaram-se. Pela fé os muros de Jericó caíram, após serem rodeados durante 7 dias. Pela fé a prostituta Raabe não pereceu com os incrédulos, porque havia acolhido em paz os espias. E que mais direi? Porque não haveria tempo para falar de Gideão, de Baraque, de Sansão, de Jefté, de Davi, de Samuel e dos profetas, os quais pela fé subjugaram reinos, praticaram a justiça, obtiveram promessas, fecharam a boca dos leões, apagaram a violência do fogo, escaparam do fio da espada, foram feitos fortes na fraqueza, foram valentes em batalha e puseram em fuga os exércitos dos estranhos. As mulheres receberam seus mortos, trazidos novamente à vida, e outros foram torturados, não aceitando seu livramento, para que pudessem alcançar uma melhor ressurreição. E outros foram testados com escárnios, açoites cruéis, de fato, e além de cadeias e prisões. Eles foram apedrejados, cerrados no meio, tentados, mortos aos fios da espada, vaquearam sem destino, vestidos em peles de ovelhas e de cabras, sendo destituídos, afligidos e atormentados, dos quais o mundo não era digno. Eles peregrinaram, errantes pelo deserto e montes, e pelas covas e cavernas da terra. E todos estes, tendo obtido um bom testemunho através da fé, não receberam a promessa, tendo Deus preparado alguma coisa melhor para nós, para que eles, sem nós, não fossem aperfeiçoados.

que é isso, minha gente? Que fé que é essa? Uma fé? Primeiro, da onde que vem a fé? A fé vem de você ouvir e ouvir a palavra de Deus. Mas o que é a fé? A fé é a certeza, é a convicção daquilo que eu não estou vendo, mas que está escrito no Evangelho de Jesus Cristo. O que é a fé? A fé é o poder de Deus. Aqui dentro, colocado aqui dentro de nós. Eu não alcanço a fé subindo no monte. Eu não alcanço a fé atravessando os mares. Eu não alcanço a fé simplesmente por querê-la. Porque para eu receber a fé, primeiro preciso ouvir e ouvir a palavra de Deus. Porque a fé, ela nasce no coração da gente quando a gente ouve a palavra de Deus. Sem a palavra de Deus, nós não estamos tendo o poder de Deus, nós estamos tendo uma autoajuda. Mas quando a gente está operando a fé, aí é diferente. Aí não é autoajuda, é ajuda do alto. Porque a fé, ela é tão tremenda, ela é tão poderosa, mas é

ela está misturada com a palavra de Deus. Ela está garrada com a palavra de Deus. Não existe a fé sem a palavra de Deus. Porque a fé, ela é alimentada, ela nasce e é alimentada. Ela nasce e ela é fortalecida pela palavra de Deus. A fé, ela é preciosa. A fé, ela é importante. A fé, ela é necessária. Mas, olha só que coisa. Nós precisamos aprender isso, que sem fé é impossível agradar a Deus. Como que eu agrado a Deus? Por meio da fé. Mas a fé, ela não foi nos dada para ficar aqui dentro de nós. Não. A fé, ela grita quando ela está aqui dentro de nós. E ela grita dizendo assim, eu não fui dada a você para ficar parada. Eu fui dada a você para ser usada. A fé é igual um músculo. Se você exercitar o seu músculo, ele vai se fortalecer e crescer. Mas se você não exercitar o seu músculo, ele vai enfraquecer. Olha que coisa. Você vai perder o músculo quando você não exercita. Mas quando você exercita, você ganha o músculo. Quando você exercita, o teu músculo é fortalecido. Quanto mais você usa a fé, mais a sua fé fica robusta. Quanto mais você usa a fé, mais a sua fé fica firme. Quanto mais você usa a sua fé, mais a sua fé fica poderosa. Mas nós estamos aqui no capítulo 11, que é o capítulo da fé. E aqui tem tantas coisas tão lindas. Eu vou me apegar aqui ao versículo 34 do capítulo 11 de Hebreus, que está escrito assim, ó. Olha só. Apagaram a violência do fogo. Eles apagaram a violência do fogo com a água? Não. Com o quê? Com a fé. A fé daqueles três homens fez a violência do fogo desaparecer. Que coisa, hein? Olha só. Por causa da fé, escaparam do fio da espada. Olha que coisa poderosa. Foram feitos fortes na fraqueza. O que que a fé faz? A fé, ela fortalece a gente. A fé faz a gente receber uma força, não da terra, mas do céu. Não dos homens, mas de Deus. Não humana, mas divina. Olha o que a fé faz. Pela fé, fecharam a boca dos leões. Olha que coisa poderosa. Olha o que a fé fez. A fé fez fechar a boca dos leões. Olha o que a fé fez. A fé fez eles serem valentes na batalha. A fé fez eles vencerem exércitos estranhos. Olha o que a fé fez. Pela fé, as mulheres receberam seus mortos, trazidos novamente à vida. Olha, pela fé, os mortos ressuscitaram. Olha que coisa. Pela fé, olha só, olha que coisa poderosa. Pela fé, eles foram torturados. É, por causa da sua fé. E porque não recuaram. Ó, se você negar Jesus, você vai ser livre. Mas se você não negar, nós vamos torturar você. E a pessoa não negou e foi torturada. Porque a fé dele era uma fé viva e forte. Olha só. Mas por que que as pessoas não aceitaram o livramento e preferiram ser torturadas? Por quê? Para que pudessem alcançar uma melhor ressurreição. Olha que coisa tremenda.
Mas por como que é que eles sabiam que ia alcançar uma melhor? Por causa da palavra. Você ter fé em Deus não é você fechar os olhos e imaginar um homem velho. Não. Você ter fé em Deus é você obedecer a sua palavra, praticar a sua palavra, viver a sua palavra. Isso é ter fé em Deus. Isso é ter fé em Deus. Isso é tremendo. Isso é poderoso demais. Não se esqueça, a sua fé vai levar você a uma grande vitória.

Ah, o Senhor é santo, santo, santo. E fora de ti não há Deus. O Senhor é único, soberano e bendito Deus. Ah, eu quero te exaltar, te engrandecer, te bendizer. Porque eu sei que tudo o Senhor pode, que nenhum dos teus planos podem ser frustrados. Que a fé bíblica, que a fé verdadeira esteja aqui dentro do nosso coração. Fortalece a nossa fé. E nos dê sabedoria para usarmos a fé. Porque é por meio dela que nós vamos vencer. É por meio dela que nós vamos triunfar. É por meio dela que nós vamos avançar. Por favor, Senhor. Abençoe tudo que essa pessoa colocou junto do rádio. Abençoe, meu Deus, de uma maneira especial todas as pessoas que me ouvem, que me assistem, que oram comigo. Porque nós precisamos da sua bênção. Em nome do Senhor Jesus Cristo. Amém.

A Kátia Tamara, ela tá falando assim: hoje é aniversário da minha amiga, Maria Eugênia. Ela é muito especial para mim. Que Jesus abençoe sempre. Olha que bacana. Isso é muito bom. Que Deus abençoe a Maria Eugênia. Que Deus abençoe a Kátia Tamara por essa iniciativa tão linda. Eu quero lembrar você que hoje, terça-feira, hoje à noite, nós temos a nossa noite de fé, de milagres, aquela noite do Espírito Santo. Aonde que vai ser? Em Bueno Brandão. Aonde está localizada a nossa igreja em Bueno Brandão? Em frente ao supermercado, perdão, em frente à agência dos Correios, do lado do Banco Sicredi. Vai ser especial. E não se esqueça, o milagre que você espera acontecerá.

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2: 9 horas.
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1: 9:15.
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4: 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E nós temos a quarta e última unidade, sistema no formato de república, para que adolescentes que fizeram 18 anos e ainda não têm condições de ter uma vida independente. 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Por meio desse WhatsApp você pode saber como nos ajudar em maiores informações.
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0: É isso aí, muito bom dia pra você sintonizado na Dinâmica FM. Eu sou Vanessa Cavallari.
1: Eu sou o Vinícius, agora você fica bem informado nessa manhã de terça-feira, dia 2 de junho.
0: Agora são exatamente 9 horas e 25 minutos. Vamos para os destaques desta manhã. Tubarão tigre, cabeça chata, como se comporta espécies que morderam jovem e criança em praias do Grande Recife.
1: Briga com agressão a facadas em Jaguariúna, um morto e um ferido.
0: Disparo de arma de fogo provoca tumulto e deixa homem ferido durante encontro de carreiros em Congonhal. Isso e muito mais, você confere agora aqui no Redação Dinâmica.

0: Bom dia, Hugo.
1: Bom dia, Vanessa. Bom dia, ouvintes.
0: Bom dia para você que já está conectado aí na sua 105.9 através do radinho. Para você que já está na live lá no Facebook, compartilha. Quer deixar a sua opinião e seu recado? Claro, sempre será muito importante para a gente aqui na 105.9. Vamos seguir então das notícias. Após decisão dos Estados Unidos, oposição quer enquadrar facções na lei antiterrorismo.
1: No dia seguinte, a classificação do PCC e do CV como organizações terroristas pelos Estados Unidos, deputados da oposição protocolaram projetos de lei que tratam sobre a forma que o Brasil tende a enfrentar o terrorismo de forma inteira.
0: Um dos projetos apresentado pelo general Eduardo Pazuello, do PL do Rio de Janeiro, propõe uma mudança na lei antiterrorismo de 2016 para incluir ataques cibernéticos entre as condutas tipicadas para terrorismo, revogar um trecho que atualmente protege manifestações políticas, sindicais e movimentos sociais de enquadramento automático na legislação.
1: Pelo texto, o crime de terrorismo deixaria de ser caracterizado apenas por atos motivados por xenofobia, discriminação ou preconceito de raça, cor, etnia e religião, como é atualmente.
0: A proposta prevê que o terrorismo pode ser praticado por motivações políticas, religiosas ou sociais, desde que tenham como objetivo intimidar gravemente a população, constranger o poder público e desestabilizar estruturas políticas, constitucionais, econômicas e sociais do país.
1: Na justificativa, Pazuello alega que a inclusão de motivações de ordem política, religiosa ou social na legislação visa corrigir uma omissão histórica e que a violência extrema não pode ser legitimada sob um manto de causas sociais ou políticas.
0: Atos destinados a intimar a população ou coagir o poder público raramente ocorrem no vácuo. São, em suas essências, impulsionados por motivação que buscam a desestabilização das estruturas fundamentais do país, afirma.
1: O outro texto protocolado na Câmara de autoria do deputado Luiz Felipe, de Orleans e Bragança, propõe proibir a entrada no Brasil de pessoas comprovadamente vinculadas, colaboradas ou apoiadoras de organização terrorista, criminosa, transnacional ou ligada ao tráfico de drogas ou de pessoas.
0: A posição do congressista define como vínculo, colaboração ou apoio à organização terrorista a prestação de serviços, financiamento, treinamento à organização e eventos e o suporte logístico para essas organizações.
1: O projeto prevê alterar a Lei de Imigração de 2017 para que as pessoas que sejam classificadas como terroristas sejam incluídas em listas nacionais e internacionais reconhecidas pelo Estado brasileiro.
0: O texto também propõe impor consequências mais estrangeiros que desejam em território nacional. Pelo texto, turistas, residentes ou portadores de outros documentos migratórios que tenham relação com organizações consideradas terroristas e poderão ter visto de autorizações de residências cancelados.
1: Para o professor de Direito Constitucional Anderson Furst, as mudanças propostas pelo deputado podem abrir um problema jurídico no país, já que não há uma objetividade na classificação de um ato como uma motivação política.
0: E isso torna um termo jurídico incerto. O que é uma motivação política? Seria a mesma que xenofobia, discriminação e preconceito? No fundo, cria-se um problema judiciário. A motivação do crime organizado brasileiro não é política. Até onde se saiba, é financeira, disse a CNN.
1: A disputa pela classificação como terrorista já havia acontecido durante a discussão do PL antifacção no ano passado. O então relator do texto, deputado Guilherme Derrige, propôs a equiparação de facções criminosas com organizações terroristas.
0: O trecho, no entanto, foi derrubado antes de avançar depois de uma pressão do governo, já que poderia incluir grupos do crime organizado em listas internacionais de terrorismo.
1: À época, o argumento era de que isso poderia justamente dar margem a um governo como o de Donald Trump, de promover ações contra o Brasil. Na época, os Estados Unidos classificaram organizações venezuelanas como terroristas antes de

0: invadir o país e sequestrar o presidente da Venezuela, Nicolás Maduro.
1: É, realmente precisa dar um ponto final, um basta, né? É, já que eles já foram considerados como terrorista, não pode deixar eles tomarem conta do nosso país, né? Então, muita gente aí vai ter que tirar a máscara e vai ser derrubado. É o que a população brasileira espera, né? Que o Brasil se auto se conserte em relação a isso. Greve geral em Portugal afeta voos entre Brasil e Lisboa.
0: A greve geral convocada para esta terça-feira, dia 2, em Portugal, provocou alterações nas operações aéreas do país e afetou voos que ligam Lisboa ao Brasil.
1: O aeroporto de Lisboa orientou os passageiros a verificarem os status em seus voos, junto às companhias aéreas, antes de se deslocarem ao terminal devido aos impactos da paralisação.
0: A TAP Air Portugal informou que irá operar apenas 79 voos no âmbito dos serviços mínimos definidos para o período de greve. Segundo a companhia, todas as demais operações previstas para o dia serão suspensas.
1: A empresa afirmou que está entrando em contato com os passageiros afetados para oferecer alternativas de viagem e destacou que trabalha para minimizar os transtornos causados pela paralisação.
0: A Latam também anunciou medidas de flexibilização para clientes com voos para Lisboa entre os dias 2 e 3 de junho. Os passageiros poderão remarcar as viagens sem cobrança de multa, dentro das condições estabelecidas pela companhia, ou solicitar reembolso conforme as regras tarifárias da passagem adquirida.
1: Já a Azul Linhas Aéreas informou o cancelamento dos voos AD8750 e AD8900 entre Campinas e Lisboa, programados para essa terça-feira, além dos voos de retorno do AD8751 e o AD8901 entre a capital portuguesa e Viracopos, previsto para quarta-feira.
0: Em nota, a empresa afirmou que os clientes impactados estão sendo comunicados e ressaltou que a situação é alheia à sua vontade.
1: A greve foi convocada pela CGTP, Confederação Geral de Trabalhadores Portugueses, uma das principais centrais sindicais do país, em protesto contra a proposta de reforma trabalhista aprovada pelo Conselho de Ministros e enviada ao Parlamento no último mês.
0: A CGTP cita um aumento de custo de vida com a elevação dos preços da alimentação, energia e habitação, além dos impactos econômicos decorrentes das tensões do Oriente Médio como fatores que motivaram a mobilização.
1: A entidade critica ainda o chamado pacote laboral, definido pelo governo português, argumentando que as medidas favorecem grupos econômicos e ampliam a exploração dos trabalhadores.
0: Até o momento, as autoridades portuguesas mantêm a previsão de realização de greve nesta terça-feira, enquanto as companhias aéreas e operadores aeroportuários adotam medidas para reduzir os impactos aos passageiros.
1: No último mês, o primeiro-ministro de Portugal, Luís Montenegro, afirmou que o país precisa flexibilizar parte da sua legislação trabalhista para aumentar a competitividade da economia e atrair mais investimentos.
0: Entre as medidas defendidas pelo governo estão a flexibilização de limites para a terceirização e a ampliação de mecanismos de banco de horas, permitindo que funcionários acumulem horas extras para compensação futura com folgas ou remuneração adicional.
1: Segundo Montenegro, o objetivo não é retirar direitos dos trabalhadores, mas tornar a economia portuguesa mais atrativa em um cenário internacional de instabilidade.
0: Não queremos retirar os direitos dos trabalhadores, mas Portugal é uma economia que, neste momento de instabilidade externa, tem tudo o que precisa para ser uma referência de estabilidade e para atrair mais investimentos, afirmou o premier durante uma conferência empresarial realizada em Braga.
1: O governo argumenta que as mudanças podem impulsionar o crescimento econômico e ampliar os investimentos no país. Tá aí, Portugal, já que é um país tão rico, né, tão poderoso assim, e de repente aconteceu um fato desse, não seria mais fácil, né, fazer uma reunião, conversar e conseguir chegar em um acordo do que prejudicar 79 voos durante o mundo? Tá aí, gente, é algo para se questionar o porquê não ter uma reunião amigável, conversável, do que fazer greves, no qual vai afetar o mundo inteiro, né? Está afetando, na verdade, né? Tubarão tigre, cabeça chata, como se comporta a espécies que morderam jovem e criança em praias do Grande Recife?
0: A jovem Marcela Vitória de Lima Santos, de 19 anos, que teve a perna direita arrancada na segunda-feira, dia 1º, na praia de Boa Viagem, na zona sul do Recife, foi mordido por um tubarão tigre, segundo o Comitê Estadual de Monitoramento de Incidentes com Tubarões. O animal, na fase adulta, tem cerca de 3 metros de comprimento.
1: Um dia antes, no domingo, dia 31, o menino João Lucas Castor Salles, de 11 anos, foi mordido por cabeça chata na cerca de 10 quilômetros do local do outro incidente, na Praia da Piedade, em Jaboatão, em Guarapares. As duas espécies são as mais recorrentes nos casos registrados nos últimos anos, de acordo com o especialista.
0: Pesquisadora Mariana Rego, que faz parte do CEMIT e trabalha no Departamento de Pesca e Universidade Federal Rural de Pernambuco, foi uma das especialistas que identificaram as espécies do tubarão a partir de imagens das lesões sofridas pelas vítimas.
1: Cada espécie traz um formato específico de dentição e assim ajuda a gente a fazer essa identificação. Um outro fator que a gente leva também em consideração é a região e a forma como é o incidente, como é o ataque e a mordida. Então a gente leva vários fatores para a gente poder enxergar ali a possibilidade de ser aquele animal, explicou.
0: Conforme a pesquisadora, os corpos e os comportamentos das duas espécies que morderam a jovem e a criança têm muitas diferenças.
1: O tubarão tigre costuma migrar entre as diferentes regiões, enquanto cabeça chata é mais territorialista. O tigre observa todo tipo de alimento que encontra no mar, enquanto cabeça chata caça peixes e outras espécies menores, especialmente em águas rasas.
0: Cabeça chata é mais robusto e ataca de baixo para cima, e tem dentes finos e pontiagudos embaixo e triangulares e cortantes em cima, uma dentição chamada de garfo e faca. O tigre tem dentes largos e arredondados com serrilhas nas duas pontas, com uma dentição conhecida como faca-faca.
1: O cabeça chata é um animal mais robusto que frequenta águas raras, principalmente para a caça. A fêmea está sempre numa região, eles são mais territorialistas. Já o tubarão tigre tem essas movimentações migratórias, e aí a dentição muda também, como um animal mais explorador, que é como se fosse um fluido alimentar. É um animal que se alimenta de qualquer coisa.
0: A secretária executiva do CEMIT, Danise Alves, explicou que o tubarão tigre é mais ativo em horários em que o sol está mais baixo, no início da manhã e no final da tarde, quando a jovem foi mordida em Boa Viagem.
1: A ligação entre os dois incidentes que a gente enxerga é o período de lua cheia, quando os mares ficam mais agitados, fortes ondas e com a gente está o vento, e até nas áreas abrigadas ficam cobertas pelas águas. As duas espécies têm hábitos costeiros. De fato, vêm para a água mais rasa buscar seu alimento, detalhou.
0: De acordo com especialistas, os tubarões enxergam-se 7 vezes melhor que os humanos e são considerados predadores estrategistas. E embora a carne humana não seja um alimento do cotidiano do animal, a possibilidade de um ataque se tornar maior quando a água é turva, um cenário comum num período chuvoso que, no Grande Recife, acontece entre março e agosto.
1: Quando ele não consegue visualizar e entra no modo de alerta, é um animal que está ali na casa. A gente, quando está dentro da água, emite ondas de um animal indefeso e uma presa fácil, vamos assim dizer. Isso aumenta a possibilidade de ele investir nisso.
0: Se você está ali emitindo essa onda, que é uma presa fácil, a gente está falando que é um grande predador, que não gasta energia. Ele chega ali num momento em que está com a água turva, sem conseguir ver direito, e infelizmente é um prato cheio para ele, afirmou.
1: Ainda segundo Mariana Rego, uma das espécies são consideradas agressivas, e por isso é importante evitar entrar no mar durante o inverno, especialmente em áreas que não estão protegidas por barreiras de corais.
0: São animais topos de cadeia alimentar. Nessa época da chuva, a maré alta não pode entrar na água. A gente precisa realmente respeitar a sinalização, respeitar o trabalho de prevenção, porque de outra forma a gente não tem como mitigar esses incidentes entre os seres humanos e tubarões, declarou.
1: O menino de 11 anos, identificado como João Luca Castor Salles, foi mordido no domingo enquanto tomava banho de praia em Piedade, no Jaboatão de Guararapes.
0: Imagens mostram o resgate da criança que foi tirada da água por parentes. Ele foi atingido na mão e na coxa esquerda. O garoto teve a perna esquerda amputada e chegou em estado gravíssimo ao hospital da Restauração do Derby. na região central do Recife.
1: Ele passou por cirurgia no domingo e, segundo o HR, está na UTI, sob ventilação mecânica. No dia seguinte, na tarde

0: Da segunda-feira, a jovem Marcela Vitória de Lima Santos, de 19 anos, teve a perna arrancada por um tubarão na praia da Boa Viagem, em frente ao cruzamento da Avenida Boa Viagem com a Rua Padre Bernardino Pessoa.
1: Após o incidente, a jovem foi levada ao Hospital Alfa, que fica em Boa Viagem, de acordo com de onde foi transferida para o Hospital de Restauração. Segundo o diretor da unidade, Petros Andrade Lima, ela passou por uma cirurgia para conter o sangramento da área atingida e está internada na UTI.
0: Meu Deus do céu, que loucura isso, né? Tá aí, mas os tubarão têm culpa? Não, porque na verdade quem que está no habitat deles são as pessoas, né? No caso aqui foram as duas crianças, né? Essa jovem de 19 anos e o menino de 11 anos de idade que estava no habitat do tubarão e não o tubarão estava no habitat deles. Então tem que tomar muita, prestar muita atenção, mas peraí, cadê a defesa da cidade? Se realmente aquelas praias contêm esse tipo de tubarões e já foram vistas em outras épocas também, o porquê que não lacra essas praias? Por que que deixa as pessoas ainda entrar? Ou será que realmente estão sinalizadas e as pessoas vão lá, entram porque, ah, não vai acontecer comigo. Ah, eu vou mesmo assim. Então, tem mais isso também, né? Tá aí, será que vai ser preciso colocar um fiscal para não deixar essas pessoas entrarem nessas águas? Se tá dizendo, se já tem relatos de que essa praia sobe esses tipos de tubarão e eles estão no habitat deles, o que vem para eles, vamos dizer, é peixe, né? Então, eles vão para cima mesmo. Então, tem que tomar muito cuidado e realmente obedecer todas as regras que a praia tem. Não pense que não vai acontecer com você, que ou quando menos você espera, se você estiver em área de risco, pode sim, você está sujeito a acontecer isso com você. Agora, uma criança perde a perna e essa jovem também perdeu a perna. Nem sabe se tal, se vai conseguir viver esse menino de 11 anos de idade, já que ele está na UTI e respirando aí por aparelhos, né? É uma judiação. E os pais? Por que não viu isso antes? Como é que deixa, né? Uma criança de 11 anos entrar dentro do mar na onde que é restrito. Tá aí, gente. Então, as pessoas procuram, né? Procuram por isso. Então, tem que tomar muito, prestar muita atenção, ver muito sobre isso. A maré tá alta. Já tem um alerta dizendo que não é para entrar durante o inverno. Por que que tá lá? E por que que insiste tá lá ainda, né? Pois é. E falar nisso, vamos falar sobre a previsão do tempo para hoje, para esta terça-feira. Quero te convidar aqui o Edson Coroa, ele que vai falar pra gente sobre a previsão do tempo para hoje. Bom dia, Edinho.
2: Olá, muito bom dia. Bom dia, Vanessa. Bom dia, ouvintes da Dinâmica FM. Terça-feira, manhã fria em nossa cidade. Uma alta nebulosidade cobre os céus de nossa cidade agora de manhã. Temperatura agora, nesse momento, registrando 13 graus. Sensação térmica de 12. A máxima hoje não vai subir muito, pode chegar aos 21 graus. Teremos aí um dia frio, gostoso. Bom para tomar aquele cafezinho quentinho. Desejo a todos vocês uma ótima terça-feira. Voltamos amanhã com mais informação do tempo. Tchau, tchau.
0: É isso aí, muito obrigado pelas suas informações e esse toque no telefone no fundo aí foi demais, hein, Edinho? 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
1: Motorista morre e outra pessoa fica gravemente ferida após carreta tombar em Hortolândia.
3: Um grave acidente envolvendo uma carreta Mercedes-Benz Axor deixou uma pessoa morta e outra gravemente ferida na manhã desta segunda-feira, na rodovia dos Bandeirantes, SP-348, na altura do quilômetro 108 em Hortolândia.
1: De acordo com as informações da concessionária Autoban, a carreta seguia pela pista sul da rodovia quando, por volta das 8h47 da manhã, sofreu um estouro do pneu dianteiro esquerdo. Com a avaria, o motorista perdeu o controle da direção, atravessou o canteiro central e invadiu a pista norte.
3: Na sequência, o veículo atingiu a defesa metálica, desceu uma ribanceira e tombou às margens da rodovia. A carreta transportava uma carga de areia, que ficou espalhada no local.
1: O acidente resultou na morte de uma pessoa e deixou a outra gravemente ferida. As identidades das vítimas não foram divulgadas.
3: Equipes de resgate, polícia militar rodoviária, perícia técnica e o helicóptero Águia foram mobilizados para o atendimento da ocorrência. A perícia esteve no local por volta das 11h17, enquanto a remoção do corpo ocorreu ao meio-dia e 42.
1: Por conta

0: do acidente, diversas faixas da pista norte no acostamento precisaram ser interditadas ao longo da manhã. Houve ainda bloqueio total da pista sul por alguns minutos para o pouso do helicóptero Águia. A carreta e a carga foram removidas somente no final da tarde, quando a rodovia foi totalmente liberada.
1: As causas e as circunstâncias do acidente serão investigadas pelas autoridades competentes.
0: Disparo de arma de fogo provoca tumulto e deixa homem ferido durante encontro de carreiros em Congonhal.
1: Um episódio de violência marcou a 35ª edição da tradicional Encontro de Carreiros, realizado neste domingo, dia 31, em Congonhal, no sul de Minas. O evento, que reuniu milhares de pessoas nas ruas da região central da cidade, teve momento de tensão após um disparo de arma de fogo atingiu o paciente.
0: Segundo informações constantes no portal da cidade de Pouso Alegre, registrada pela Polícia Militar, a ocorrência teve início durante um desentendimento entre dois homens no meio do público. Durante a discussão, um dos envolvidos sacou uma arma e efetuou um disparo em plena via pública.
1: O tiro atingiu a perna de um homem de 31 anos, que estava próximo ao local da confusão. A vítima sofreu ferimentos e apresentava sangramento, mas permaneceu consciente. Equipes de socorro prestaram os primeiros atendimentos ainda no local e posteriormente encaminharam ao Hospital Municipal para avaliação médica.
0: O estampido causou pânico entre os presentes, provocando correria e tumulto em uma área que estava tomada por visitantes, moradores que participavam das festividades.
1: Após o disparo, o autor fugiu em meio à multidão antes da chegada das equipes policiais. De posse das características repassadas por testemunhas, a Polícia Militar realizou buscas pela cidade, porém nenhum suspeito foi localizado.
0: O caso será investigado pela Polícia Civil, que trabalha para identificar o responsável pelo disparo e esclarecer todas as circunstâncias da ocorrência. Gente, você já imaginou? Tava lotado de gente aí, né? Para quem não conhece, Congonhal fica bem próximo ali de Pouso Alegre, que todo ano acontece esse desfile de carreiros, que é aqueles carros de boi que passam ali por Congonhal, uma cidadezinha tão pequenininha, lota de gente nessa época e acontece uma palhaçada dessa, né? Tá aí, então, é complicado, porque quando é um evento ao céu aberto, né, em meio à cidade, em um desfile, é difícil você colocar para todo mundo passar por um... para ser vistoriado, não tem jeito, né? Então é onde acontece esse tipo de coisa, né? Tomara que aí passa bem esse homem de 31 anos e o outro que seja reconhecido e capturado, né? Onde a civil fazer isso no meio de tanto, colocando tantas vidas em risco. Briga com agressão e facadas em Jaguariúna, um morto e o outro ferido.
1: Uma madrugada de domingo foi marcada por violência em Jaguariúna, uma das discussões dentro de uma residência na rua Novaes. Terminou em tragédia. Dois homens se enfrentaram com facas, resultando em um morto e outro gravemente ferido.
0: A vítima, identificada como FLD, foi encontrada pela Polícia Militar já sem vida, caída ao solo com ferimentos profundos.
1: O suspeito EN da RSM também sofreu golpes da frente de faca e foi socorrido ao Hospital Municipal Walter Ferrari, onde permanece internado sob escolta policial.
0: Segundo o relato do próprio suspeito, ele teria sido atingido por 3 golpes e, durante o confronto, desferiu um golpe fatal no pescoço da vítima.
1: A área foi isolada para o trabalho de perícia técnica e o caso foi registrado na delegacia de Jaguariúna. O delegado de plantão confirmou a prisão em flagrante de E pelo crime de homicídio.
0: A Polícia Civil segue investigando a circunstância e a motivação da briga, que terminou em morte. Outra situação aí muito desagradável, né? Que isso, gente? Uma briga com agressões, pra que isso, né? Tá aí. Dizi, de Mogi Guaçu, prende homem por cultivo profissional de maconha após Justiça Federal negar habeas corpus.
1: A Polícia Civil do Estado de São Paulo, por meio de Delegacia de Investigações sobre Entorpecentes de Mogi Guaçu, realizou nesta terça-feira uma operação na região norte de Mogi Guaçu, que resultou em uma prisão em flagrante de um homem investigado pelo tráfico de drogas na residência.
0: Segundo informações da especialista, a ação ocorreu após uma comunicação encaminhada pela Delegacia Geral da Polícia de São Paulo, relacionada a uma decisão da Justiça Federal, que negou um pedido de habeas corpus ao investigado para autorização de cultivo e plantação de maconha.
1: Diante das informações, investigadores da Dizi iniciaram monitoramento aéreo no endereço do suspeito, conseguiram identificar estruturas compatíveis com estufas utilizadas para o cultivo de droga. Após o novo acompanhamento e confirmação da plantação, os policiais

0: Mas realizaram a abordagem do investigado.
1: Ainda conforme a polícia, o homem teria resistido à ação policial na tentativa de impedir o trabalho da equipe, sendo necessário o uso progressivo da força para contê-lo.
0: Durante as buscas, os agentes localizaram nos fundos do imóvel uma estufa equipada para a produção de maconha, contendo diversos vasos com plantas de diferentes variedades. No interior da residência também foi identificado outra estrutura automatizada equipada com um sistema de iluminação e refrigeração, indicando o cultivo considerado profissional pelos investigadores.
1: Além das plantas, os policiais apreenderam porções de maconha de diferentes tipos, incluindo dry, já embaladas para distribuição, uma balança de precisão e um aparelho celular.
0: O suspeito foi conduzido à unidade policial, autuado em flagrante pelos crimes de tráfico ilícito de drogas e resistência, permanecendo preso à disposição da justiça.
1: A ocorrência foi registrada sob coordenação do delegado Alexandre Leme Silva. Abusado ele, né? Ele foi pedir uma licença para poder cultivar essa planta dentro da sua casa. É claro que ele vai ser negado, né? Foi negado pela Justiça Federal e mesmo assim ele foi lá e fez. Ele mesmo aí se auto-entregou, vamos dizer assim, né? Que coisa, né? 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
2: Locais.
1: Secretaria de Saúde reforça a estrutura do pronto-socorro e amplia atendimento à população.
0: Secretaria Municipal de Saúde está acompanhando de perto as melhorias realizadas no pronto-socorro municipal, com o objetivo de fortalecer o atendimento, oferecer mais agilidade nos serviços e garantir um cuidado para cada vez mais eficiente para a população.
1: Entre os avanços implantados na unidade estão a aquisição de novos equipamentos, que contribui para aprimorar os atendimentos de urgência e emergência, além do reforço no quadro de profissionais médicos. A ampliação da equipe ocorre em um período de maior demanda, devido à queda das temperaturas e o aumento dos casos de síndrome respiratórias gripes e outras doenças típicas desta época do ano.
0: A iniciativa busca assegurar que os pacientes recebam atendimento de qualidade, com mais conforto, segurança e rapidez, reduzindo o tempo de espera e proporcionando melhores condições de trabalho para os profissionais de saúde.
1: Além das melhorias do pronto-socorro, a Secretaria de Saúde também realizou uma diligência

0: emergência em Santa Casa de Misericórdia, acompanhando de perto as condições estruturais das instituições e os serviços prestados à comunidade. A fiscalização tem como objetivo garantir que os padrões de atendimento sejam mantidos, identificados necessidades e acompanhando ações que contribuam para a melhoria contínua da assistência da população.
1: De acordo com a Secretaria, o acompanhamento permanente das unidades de saúde é fundamental para assegurar que os recursos públicos sejam aplicados de forma eficiente e que os moradores tenham acesso a serviços cada vez mais qualificados.
0: Os investimentos e as ações de monitoramento reforçam o compromisso da administração municipal com a saúde pública, buscando oferecer uma rede de atendimento mais preparada para atender as necessidades da população em todos os momentos. Jacutinga já alcançou em 2025 a meta nacional de alfabetização, prevista apenas para 2030.
1: O município atingiu 83% dos alunos alfabetizados, superando a média de Minas Gerais e também a média nacional. Um avanço histórico construído com investimento, gestão técnica e a valorização da educação.
0: Enquanto a meta nacional para 2030 é de 80%, Jacutinga já ultrapassou esse índice 5 anos antes.
1: Esse resultado é fruto do trabalho conjunto de professores, servidores da educação, equipe pedagógica, gestores e do compromisso da Prefeitura Municipal com o futuro das crianças.
0: Bacana demais, né? Tá aí que a alfabetização realmente atinja o topo maior, porque esses são os futuros, né, do nosso Brasil, vamos dizer assim. 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
0: Com apoio da torcida, Brasil embarca aos Estados Unidos em busca do hexacampeonato.
1: Seleção brasileira embarca na noite desta segunda-feira para os Estados Unidos em busca do hexacampeonato da Copa do Mundo 2026. A equipe estreia no torneio no dia 13 de junho, às 19 horas de Brasília, diante do Marrocos.
0: Após a goleada de 6-2 sobre o Panamá neste domingo, dia 31, jogadores se representaram às 16 horas desta segunda no Hotel Hilton Barra, localizado na Barra Olímpica, no Rio de Janeiro. De lá, seguiram para a sede da CBF, onde permaneceram até a saída para o Aeroporto Internacional Galeão.
1: Na saída da sede da entidade, na Barra da Tijuca, a delegação recebeu o apoio dos torcedores que acompanharam o embarque rumo ao Mundial.

0: A delegação brasileira deixará o Rio de Janeiro logo a mais às 10 horas, horário de Brasília, com destino ao Aeroporto Internacional Newark Liberty, na Nova Jersey. A chegada aos Estados Unidos está prevista para 7 horas dessa terça-feira, ou seja, já chegaram, né?
1: Após o embarque, a comitiva seguirá ao Hotel The Ridge, com previsão da chegada às 9h30. Ainda nesta terça-feira, às 17h30, a seleção brasileira realizará seu primeiro treinamento em solo norte-americano em Columbia Park Training Center, localizado no complexo de Morriston, o centro de treinamento pertence ao New York Red Bulls, clube que disputa MLS.
0: Antes da estreia da Copa do Mundo, a seleção brasileira terá o último desafio de preparação para o torneio. Neste sábado, dia 6, aos comandos de Carlos Ancelotti, enfrenta o Egito às 19 horas em Huntington e no Bankfield em Cleveland.
1: Uma semana depois, o Brasil dará o pontapé inicial rumo ao sexto título mundial. Dia 3, o time brasileiro vai encarar o Marrocos às 19 horas no MetLife Stadium, em Nova Jersey.
0: Veja as datas, locais e horários dos Jogos do Brasil na Copa do Mundo. No dia 13 de junho, vai ser às 19 horas, Brasil contra Marrocos, em Mediodifle Stadium, em Nova York. Dia 19, às 22 horas, Brasil e Haiti, em Lincoln Financial, na Field, em Filadélfia. E dia 24 de junho, às 19 horas, na Escócia, Brasil, no Hard Rock, em estádio, em Miami. Bacana demais, né? Tá aí, o Brasil já está lá, então, nos Estados Unidos. Que show, né? Se todo mundo pudesse ir, seria maravilhoso, né? Então tá aí. Vamos deixar esse assunto rolar aqui nos Fanáticos por Esporte a partir das 11 horas, aqui pra você daqui a pouquinho. 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
1: Valoriza Consultoria está com vaga aberta para auxiliar de escritório. Atendimento do cliente ao WhatsApp, organização administrativa, salário compatível, benefícios e premiações, vaga para mulher de acima de 35 anos. Interessados, envie o currículo para o WhatsApp 35997-266179. Não perca essa oportunidade.
0: É isso aí, então a Valoriza está recrutando pessoas para trabalhar na auxiliar de escritório. Certinho? Ficamos por aqui, muito obrigado pela sua companhia, obrigado pela sua audiência. Amanhã, quarta-feira, não vai ter redação dinâmica para vocês. Estaremos com uma cobertura aí total para você lá na Festimalha. Quer acompanhar tudo ao vivo que está acontecendo? É só você entrar nas redes sociais da Dinâmica FM e aproveitar então para você curtir aí tudo que vai rolar lá na Festimalha amanhã, combinado? Te espero amanhã a partir das 10 horas da manhã, lá na Festimalha, tudo ao vivo pra você. Certinho? Então, um grande beijo pra todos vocês. A gente volta na sexta-feira com mais Redação Dinâmica. Tchau, tchau.
1: Até mais.

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1: 10:10.
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1: 10h34.
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3: 10:37.

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13: 10:49.

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0: Se o Brasil, pelo menos, faz um papel bonito, né? Quem sabe até ser campeão, né, gente? Com um título. Tudo é possível no futebol, né, gente? Então, vamos ver se o Brasil está indo desacreditado e pode trazer aí mais uma Copa do Mundo para o nosso país, né? Então, vamos lá. Pelo menos, eu sei que tem muita gente torcendo contra, cada um arruma um motivo, né? Um torce contra porque o Neymar foi convocado, outro torce contra porque o técnico não é brasileiro, outro torce contra porque não sei o quê. Sempre tem uma desculpa, gente. Quando você não quer torcer, sempre tem uma desculpa. Mas, sei lá, a grande maioria vai torcer sim para o Brasil, né? Então, um bom dia especial para todos vocês aí que nos acompanham através da Rádio Dinâmica. Bom dia especial para você também que nos acompanha através da live de Jacutinga, de fora de Jacutinga. Deus abençoe, então, cada um de vocês. Bom dia aqui para Vanessa, para o Joanito, bom dia para o Hugo, bom dia para o nosso gerente Caio. Deus abençoe a terça-feira de cada um de vocês. É, a gente tá aí, Copa do Mundo tá pintando aí, hein? Tá muito próxima. Todo mundo aí, as seleções já estão chegando lá nos Estados Unidos, né? Um bom dia especial também pro nosso amigo lá da Adegas Milk Drink, o Leitinho, né? 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Um bom dia especial também lá pro Gil, né? Da Mistura Fácil, né? 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Um bom dia especial também lá pro pessoal da Auto Center Borracharia Capricho, né? Um bom dia lá pro Anésio, pra Aline, pro Júnior. Deus abençoe cada um de vocês. Bom dia lá pro meu amigo Eliel também, né? Pra Thaís, pra Jéssica. Deus abençoe o dia de todos vocês aí. Bom dia, Joanito, tudo bem?
1: Bom dia, Pipoca, bom dia a todos. Terça-feira, hoje sem Maju. Faltam 9 dias para começar a Copa, faltam 45 para terminar, né? Mas nem começou ainda. Estamos aí na expectativa, né? Viajando, todo mundo muito bem vestido, muito bem arrumadinho, né? No stick. Daqui 240 horas começa a Copa do Mundo, rolando a bola para México e África do Sul, dia 11 às 4 da tarde. E agora todo mundo vai falar, dia 13 às 6 da tarde, Brasil e Marrocos. Bom dia, Pepe, bom dia a todos.
0: Antes da gente falar de seleção, né, de Copa do Mundo, vamos dar uma passada aqui nos clubes, né, que ainda está fervendo muita notícia, né, gente? Principalmente até mais notícias políticas do que dentro de campo, né? Ainda não entramos naquela fase de contratações, de compra, de venda de jogadores, mas aí como se diz, a panela de pressão na política dos clubes está pegando fogo, né? Ontem tivemos aí a votação para expulsão do Augusto de Melo, né? O Augusto de Melo que tentou na justiça cancelar essa votação, mas ele não conseguiu, né? Então ele acabou sendo o segundo presidente aí expulso do Corinthians, né? Já tinha sido expulso o André Sanches, o Augusto de Melo agora, uma votação até mais expressiva que do André Sanches, né? Teve 140 votos para a expulsão e 6 votos só para ele não ser expulso. E o Duílio, né, gente, que não deixou a reunião, né? O Duílio sabia que também, pelo que aconteceu com o Augusto, pelo que aconteceu com o André Sanches, eu acho que ele já sabia que seria expulso. O que que ele fez? Então ele foi e renunciou, né? Ele renunciou ao cargo dele de conselheiro vitalício. Todo presidente, gente, todo conselheiro que assume a presidência de um clube de futebol, ele passa a ser um conselheiro vitalício até o fim da sua vida, até quando ele morrer, né? E aí ele abriu mão disso. Então o Duílio, para não ter essa votação de expulsão, ele renunciou ao conselho, a tudo que ele poderia ter de direito no Corinthians. Qual que é a diferença, gente? A diferença é que ele renunciando, eu acredito que daqui uns anos, né, se ele quiser voltar no Corinthians, ele, por ter renunciado, ele consegue. Já o Augusto de Melo e o André Sanches, eu acho que eles vão recorrer, né, tentar ir na justiça tirar essa expulsão deles, se eles não conseguirem.

seguirem, eles não poderão mais voltar a fazer parte aí do quadro de sócios do Corinthians, né? Assim, é a panela fervendo, mas o Joanito, por exemplo, acha que esse pessoal teria que devolver o que roubaram. Aí já é uma outra questão, né, gente? A questão de devolver o dinheiro não cabe ao Conselho do Corinthians. O que cabe ao Conselho do Corinthians é isso, né? É resolver e tirar essas laranjas podres e tentar fazer aí uma nova diretoria com pessoas que queiram realmente trabalhar para o Corinthians, né? Sem roubar, né, gente? Eu acho que essa é a grande questão. Agora, isso, gente, a expulsão deles é uma coisa. Agora, corre na justiça os processos, né? Contra o Augusto, contra o André Sanches, contra o Duílio, que é o processo de devolução, né? Que se comprovado que eles roubaram, para eles devolver o dinheiro. Aí já é uma questão de justiça pública, não é problema dos conselheiros do Corinthians, né? Isso aí é um outro processo que também deve correr aí, né, Joanito? Não só no Corinthians, o Casares, né? Que também no São Paulo está sofrendo por isso, né? Sofreu o impeachment, né?

0: né, Janito?
1: Aí, mano, situação, né? Esquisito, né? Você ser expulso de um lugar, né?
0: A gente... Que você ama, né, Janito? Diz então, que ama, né?
1: Não, quando a gente não rouba lá.
0: É, então, é isso. Então,
1: a gente ser expulso de um lugar que a gente tava e queria voltar é muita parte de coisa, né? Eu, quando eu saía de um serviço, eu já, normal, graças a Deus, nunca fui expulso. Às vezes eu ficava meio sem graça de voltar, né? Voltava uma vez pra ver como é que tava, graças a Deus, bem recebido. Agora você ser expulso, querer voltar, querer recorrer. Eu continuo achando, né? Pouco expulso. Se não devolver o dinheiro que pegaram, não adianta nada, porque o outro pode entrar, eu vou lá, se eu pegar um dinheiro lá, eu vou ser expulso, mas eu guardo o dinheiro pra mim, né? Tá bom. Lascou.
0: É, só que o outro também já está enrolado, né? Porque a comissão de ética do Corinthians ontem também deu parecer favorável para a continuidade do processo de impeachment do Osmar Stable. Então, assim, a gente vê que os conselheiros do Corinthians parece que agora pegaram firme para tirar realmente esse tipo de coisa do Corinthians. O processo ainda está no início, o próximo passo ainda é burocrático e a formalização do parecer... É, depois, Stable deve apresentar a sua defesa e assim o caso ir ao Conselho Deliberativo. Então é aquilo que a gente fala, né, gente? Saiu três aí e o que assumiu também já está aí com o processo de impeachment, né? Assim é difícil, né, Janito, de acertar a vida do clube de forma que acabe esse tipo de coisa, né, gente? Então, sei lá, será possível que não dá para reunir aí um tanto de corintiano, né, que queiram realmente o bem do Corinthians e não, né, entrar lá para levar vantagem? Ontem saiu uma acusação aí do Osmar Stable que o Corinthians pagou para ele mais de cento e não sei quantas multas de trânsito, né? Então, sei lá se é verdade, se não é verdade, a gente vai ter que aguardar para ver se isso vai acontecer ou não, né, gente? Mas, assim, você já pensou que é absurdo pagar cento e tantas multas de trânsito pra ele? O que será que esse homem faz tanto de errado assim pra tomar tanta multa, né, Janito? E o Corinthians que tem que pagar as multas dele? Então, assim, ele negou, né, logicamente, assim como o Andrés nega, como o Duílio nega, como o Augusto de Melo nega. É normal, né, gente? Mas aí vamos aguardar pra ver a verdade dos fatos, né? O Corinthians ontem também foi condenado a pagar 4,2 milhões, agora o Janinho vai ficar bravo, ao clube dos Estados Unidos pelo empréstimo de quem? Thales Magno. O Thales Magno, acho que jogou muito pouco no Corinthians, né, Janito? Mas ainda tá dando prejuízo aí pro Corinthians, né? 4,2 milhões vai ter que pagar pro New York City, que venceu a ação na FIFA por não pagamento da extensão de empréstimo do atacante em 2025.
1: Thales enganou bem quando chegou, né? Tanto é que ele fez o Corinthians acreditar nele, fez gols antes de ser apresentado, depois que apresentou, não fez mais nada. Eu nem sabia onde estava esse desgramadinho aí, né? Mas ele e certa turminha aí de companhia limitada que foi, tomara que não volte, e pega o balde, né? Como diz a mãe, o balde, enche o bardo e deixa lá, joga lá longe.
0: O São Paulo aqui, o Dorival Júnior, pediu a contratação do Vitor Sá, que está em fim de contrato no Krasnodar da Rússia. É aquilo que eu falei, né, gente? Agora vai ser isso aí. Os times vão ficar de férias, né? Os jogadores devem estar saindo aí de férias. E os clubes vão tentar trazer algum reforço. O Abel Ferreira foi perguntado aí no último jogo do Palmeiras, né? Se ele pensava em reforço, e a resposta dele foi simples, né? O maior reforço do time é manter do jeito que está. Mas eu acho muito difícil, né, gente? E também, às vezes, a gente tem que entender também que não depende apenas do time de futebol segurar ou não certos atletas, né? Porque muitas vezes é difícil você segurar um jogador quando ele quer sair, né? Os jogadores hoje, eles querem ir para a Europa, as propostas de lá são propostas muito boas, né? Principalmente para o staff do jogador, né? Para o jogador, para o staff do jogador. E mesmo às vezes o time querendo segurar, para não segurar um jogador aí contra a vontade, eles acabam abrindo mão, né? O que eu sou contra é o time abrir mão de forma barata, né? É, você tem que...

0: e vender, pô, eles querem o Flaco Lopes, como estão falando aí, por exemplo. Normal, eu acho que os outros times lá da Europa quererem aí o Flaco Lopes é uma boa. Mostra que o trabalho no Palmeiras está sendo bem feito. Agora o Palmeiras tem que mostrar que esse trabalho é bem feito também sabendo vender. Não pode vender pela primeira proposta, né? Você tem que jogar duro com eles. Já que você não quer vender o jogador, só vende por uma proposta realmente irrecusável, né? Esse é o grande problema. É que às vezes o time também não tem, como se diz, o percentual inteiro. O caso do Yuri Alberto, por exemplo, que ficou claro que o Yuri Alberto deu uma entrevista falando que ele gostaria de ser negociado. O Yuri Alberto, por exemplo, financeiramente para o Corinthians, não é bom vender o Yuri Alberto, porque o Corinthians só tem 30%. Então você pode até vender por um valor alto, né, Janito? Mas você só vai pegar 30%. Então, para o Corinthians, para que vender o Yuri Alberto? É muito preferível para o Corinthians vender o André, que o André é 100% do Corinthians, ou se não for 100%, é 80%, entendeu? Mas aí o valor que vai entrar do André é muito melhor do que 30% só do Yuri Alberto. Você vende ele para pegar 30%, perde o seu centroavante titular, você vai ter que ir atrás de um outro centroavante. E quanto que você vai ter que gastar para trazer um jogador que venha e consiga substituir o Yuri Alberto, né, Janito? Então, tudo isso passa pela cabeça dos presidentes, dos gerentes lá que cuidam dessa parte de venda. Porque você pode vender, gente, mas não vender de graça, né, Janito?
1: Na Copa vai ter uma situação diferente, né? Pra quem for convocado, tá lá na Copa, vai estar expondo e vai aumentar o valor. Se ele for bem em Copa, vai estar na vitrine para venda. Já o que não for convocado, que é o caso aí dos restantes, vão ficar aí 50 dias parado, ninguém vai falar deles, vai ficar fora da meta. Não sei se vai aparecer alguém para comprar o Yuri Alberto, alguém que queira comprar o Hugo, o Mateuzinho, né? Eu até torço para que não. E o Corinthians, não sei, toda vez que vai vender o jogador, a metade é do outro, ele só tem uma parte, parece o vendedor de melancia, né? Um quer comprar meio, outro quer comprar a outra metade.
0: Mas essa é a parte da administração, né, Janito? Que os times têm que tentar negociar melhor, né? Às vezes os empresários, eles empurram o jogador para os times de futebol e aí você fica refém dos empresários, né? Agora é complicado, né? Porque o Corinthians também, por exemplo, a gente fala assim, mas não interessa que o Corinthians vendeu o Yuri Alberto. Tudo bem, mas daqui a pouco acaba o campeonato, o contrato do Yuri Alberto, e o Corinthians não pega, ele perde até os 30%. Esse é o problema. O Palmeiras, por exemplo, agora está tentando renovar com o Murilo. O contrato do Murilo vai até 2027, que é o ano que vem. O Palmeiras está tentando renovar para não deixar chegar no ano que vem e ele poder assinar aquele pré-contrato com qualquer outro clube. Então, cabe aos times de futebol, né, se organizarem para que isso não aconteça. Mas estão falando de vender o Murilo. Tudo bem, você renova e depois você pode vender. Não é porque você renovou o contrato de um jogador que você não pode vender ele. Você renova para você não perder o jogador de graça. Que eu entendo, por exemplo, realmente não é interessante para o Corinthians vender o Yuri Alberto se ele só tem 30%. Mas e os outros que têm 70% que querem que venda, né? E o jogador que já cansou de chegar a proposta para ele e o Corinthians não vendeu. Então o jogador chega uma hora que ele quer sair. E ele deixou isso bem claro, tanto que o torcedor do Corinthians tem pego até no pé dele, tem vaiado ele, tem xingado ele, mas ele é um grande culpado, né, gente? Porque ele deu uma entrevista falando que ele quer ser negociado. Isso aí deixa o torcedor chateado, porque ele deixou claro que ele quer deixar o clube, né, Janito? Isso é uma coisa que o jogador às vezes não pensa pra falar, né?
1: Eu acho que já sabia, né? Porque toda vez que ele foi até recentemente na Itália fazer o passaporte, ninguém vai fazer passaporte num outro país, você não tem interesse de ir pra lá, né? Eu, por exemplo, não fui fazer passaporte lá nos Almeida, mas morei lá. É isso que a gente tava falando. Eu não sei porque se vai aparecer comprador aí, né? Porque a partir de ontem ou de domingo, os times praticamente deram aí, em Minas Gerais, deram 20 dias de férias para os jogadores, né? Então vai tudo para casa, descansar, ficar com a família e sai da mídia, né? Hoje eu tô chique. Quando sai da mídia,

0: Para de falar, eu não sei quem que vai aparecer. Vamos comprar o Iroberto, vamos comprar o zagueiro do Palmeiras que o senhor falou, vamos comprar o Hugo Souza. Não, é uma questão. Eles vão ficar de zóio lá na Copa, que a gente, esse do Palmeiras aí, o Fraco Lopes, que tá na mira aí, que pode ser vendido sim, porque ele foi pra Copa, né? Ele tá na seleção da Argentina. O resto, por enquanto, especulações, mas o torcedor do Corinthians torce, né, pra não vender, principalmente Bidon, né? Esse que a gente gosta. O outro lá, o André, que acordou, fez 2 gols, né? Agora, uma hora ou outra, o Iroberto vai embora, não tem o que fazer, né?
1: É, e outro, né? O Janito fala, por exemplo, ah, quem não vai pra Copa vai ficar 20 dias à toa. Não vai. O jogador sai de férias, mas o staff do jogador não sai. Os empresários não estão de férias. Os empresários, agora que a janela vai abrir, é a hora que eles vão trabalhar. É hora, o jogador vai estar descansando e os empresários deles vão estar aí oferecendo eles, né, tentando fazer negociações. É assim que funciona, né, gente? Então, mesmo que eles não foram para a Copa, eles continuam na vitrine e os empresários estão aí, correndo atrás, tentando fazer negócios, né? Que o empresário vive disso, né, gente? O empresário, quanto mais ele vender, para ele, ele ganha mais dinheiro. É assim, para ele não é muito interessante que o jogador fique muito tempo jogando num time de futebol, mesmo que ele esteja fazendo sucesso. Ah, está fazendo sucesso lá no Corinthians, para que sair de lá? Para o empresário, gente, para o empresário, não tem lucro. O lucro do empresário é fazer ele mudar de time. Então, quem cuida da carreira do Iroberto, por que eles estão fazendo passaporte europeu? Para ele, quando for vendido lá para um time da Europa, por exemplo, não ocupar uma vaga de estrangeiro, né? Geralmente eles deixam 3 vagas de estrangeiros para o jogador, aquele jogador que não tem como você fazer esse passaporte, né? O cara que não tem vínculo nenhum, que ele não vai conseguir esse passaporte estrangeiro. Mas tem que ser aqueles fora de série, né, gente? Então, os outros jogadores, eles vão fazendo esse passaporte europeu para que não ocupar essa vaga de estrangeiro. É assim que funciona o futebol aí mundial, né, gente? Ontem, por exemplo, o Beckham, né, que é o dono do time lá dos Estados Unidos, tentou levar o Guardiola e o Guardiola recusou, né? Seria um crime, né, o Guardiola sair do campeonato inglês para ir dirigir um time dos Estados Unidos, né, gente? Lá nos Estados Unidos, os jogadores que vão para lá, são jogadores de fim de carreira, é o Messi, é o Suárez, né? É o próprio Neymar que está sendo cogitado lá. Então, eu não sei, o Guardiola é considerado aí o melhor técnico do mundo. Então, eu acho que ele, se ele for para ele voltar, né, para o futebol já, que volte para um time aí que a gente possa ver ele realmente disputando grandes campeonatos, né? Pelo menos é o que eu penso, né? Mas ele já recusou, né, gente? Ele já recusou aí a proposta do Beckham, né? Que ele não quis ir realmente para o time dos Estados Unidos, que eu acho que ele está coberto de razão, né, Janito?
0: Tá aí, né? Hoje, dia 2 de junho, onde o Luciano, né, e o Zé Luiz perguntaram aqui sobre o campeonato municipal. Fui informar lá com o seu Léo. Então, algumas informações aqui estão sendo feitas, né? Inscrições para o campeonato de futsal na categoria masculino municipal, feminino municipal e regional e masculino regional, né? Você vai lá no ginásio de esporte, faz a inscrição lá, quem vai participar. O início do campeonato de futsal está previsto dia 1º de julho, né? Dia 1º de julho, numa quarta-feira. E quem for participar, né, faz a inscrição, prepara o time. Agora, também ele perguntou sobre o campeonato municipal, que no caso é o futebol de campo. Aí sim, né? A informação que tem ainda é projeto para o segundo semestre, viu, Luciano? Viu, Zé Luiz? Vocês ficam esperando aí, né? Para o segundo semestre. Projeto, então, para o campeonato municipal de campo e o de salão previsto para o dia 30, pro dia 1º de julho ter o início, onde o pessoal joga lá durante um mês, né? Todo mundo vai disputar o futsal de inverno, que já é tradicional desde os tempos nossos lá, né?
1: O Paulinho tá mandando bom dia aqui pra mim, pro Joanito, bom dia também pro Paulinho, lá pra toda a sua família. Cristiane, como vai vocês, meus amigos? Espero que estejam bem. Bom dia, Pipoca, Joanito, Maurício, Rildo está sumido. Forte abraço, Rildo. E pra vocês também. Um abraço aí pra você também, que

0: Cristiane. Deus abençoe seu dia e de toda a sua família, né? É isso aí. E, Joanito, o senhor fala que o futebol tá parado, que é só Copa do Mundo, não é não. Ó, o Corinthians está interessado, que está avaliando a contratação do volante francês Tchemoé Bakayo, de 31 anos, que está jogando no PAOK da Grécia. PAOK é o time que veio o Abel Ferreira, né? Então tá aqui, ó, você vê que os times de futebol, gente, eles estão correndo atrás. As férias vai ser só para os jogadores. Os times, a gente vai estar aqui nesse período aqui de Copa do Mundo, né? Mas a gente vai trazer muita notícia aqui também de contratação, de venda de jogador, que vai pegar fogo aí, gente, o mercado de jogador nessa Copa do Mundo aí. É lógico que os jogadores que estão lá na Copa do Mundo... a Copa do Mundo, né, gente, talvez seja aí a maior vitrine de futebol do mundo, né? Porque o mundo inteiro vai acompanhar a Copa do Mundo. O mundo todo vai estar de olho aí assistindo aos jogos da Copa do Mundo. Então é lógico que a maior vitrine dos jogadores que estão lá, as chances deles, né, se valorizarem, as chances, mesmo que eles não joguem muito, né, gente, mas só se o time da seleção dele for bem, ele já vai ser aí bem avaliado, principalmente para ser vendido, né? Mas aí você precisa querer vender também, né? A Leila Ferreira, ou Pereira, ontem falou abertamente, fala, os jogadores do Palmeiras não estão à venda. Quem quiser contratar, que não venha pechinchar. Quem quiser trazer aí, fazer ofertas que a gente possa estudar, a gente vai estudar. Não tem jogador inegociável, mas também não tem nenhum jogador à venda. Então, acho que ela deixou bem claro aí pro mercado que quem quiser jogador do Palmeiras vai ter que, né, colocar a mão no bolso. E eu acho que isso é o correto, né? Que todos os times deveriam fazer. Memphis Depay será o camisa 10 da Holanda, Janito, na Copa. Zagueiro Virgil van Dijk do Liverpool usará a braçadeira de capitão, né? Então tá aí. Ele já joga com a camisa 10, então não é novidade nenhuma, né, gente? O Memphis Depay jogar com a 10 da seleção holandesa. Que ele, sempre que ele jogou na seleção holandesa, quase sempre foi com a camisa 10, né? Assim como o Neymar, assim que o Neymar chegou lá, tava aquela frescura na imprensa. Quem será o camisa 10 da seleção? Alguém tinha dúvida que a camisa 10 seria do Neymar, né, Jonito? Mesmo ele não participando aí do ciclo de classificação, todo mundo sabia que a 10 seria do Neymar, né?
1: O Memphis Depay, né, Deus ajude ele lá. Ele tá na seleção holandesa do grupo F. F de farmácia, que antigamente escrevia como P, né, Otávio Salles? Ele estreia no dia 14, 5 da tarde, gostoso, hein? Dá pra assistir Holanda e Japão. No grupo da Holanda tem Suécia e Tunísia. É o que tem pra hoje o nosso querido, amado e Memphis Depay, né? Se não tivesse no Corinthians contra o Grêmio, o Corinthians não tinha ganho, porque o nosso querido, amado André fez 2 gols, ia passar pra ele. Então, Deus ajude o Memphis, se puder ficar por aí mesmo, né? Tem um tanto de corintiano que quer que ele volte, tem um tanto que não tem importância que não volte.
0: Então, muitos corintianos estavam pedindo, principalmente no jogo do Corinthians, que ele, né, renovasse com o Corinthians, né? Isso é uma negociação, né, gente? Mas, como disse o Joanito, né, a Copa do Mundo está aí, ele pode fazer uma boa Copa do Mundo e pode aparecer também propostas aí para ele da Europa, né? Pode aparecer dos Estados Unidos, pode aparecer lá do Catar, né? Depender do que ele deseja, né? Se ele quiser só olhar financeiramente, é lógico que ele pode ser que ele consiga fazer contratos melhores aí, não sei, né? Porque esse contrato que ele fez com o Corinthians aí foi assim algo espetacular para ele, né? Se não foi pro Corinthians, foi para ele. Eu não sei se ele conseguiria fora daqui um contrato tão bom como ele conseguiu esse, né? Só que o contrato dele vence agora em junho. E a partir daí, né, a partir daí, o Corinthians diz que quer ele, mas quer abaixar o salário dele pelo menos umas 3 vezes. Eu não sei se ele vai aceitar, né, e mesmo porque ele tem que ver se ele tem mais propostas, né. Se o Corinthians quer abaixar, mas outro clube vai pagar mais, eu acho que ele vai para onde pagar mais. Eu acho que ficou bem claro também que apesar dele falar que não, né, que... Ele, com 18 anos, já tinha chegado.

0: a casa do 1 milhão, que o problema dele não é dinheiro, mas ele já é um jogador que tá também aí beirando ao fim de carreira, né, gente? Já não é mais um menino. E se for para fazer um contrato bom agora, eu acredito que o staff dele deva levar ele sim para aquele que pagar mais, né? E geralmente é o que acontece, né, gente? O cara vai para onde paga mais, né, Jonito? E não é o Memphis Depay, não. É o Fraco Lopes, é o Will Alberto, é o Alan, né? Que também é outro que falam lá no Palmeiras que deve chegar a proposta, né? É, o Palmeiras, inclusive, pelo Alan já recusou 30 milhões de euros do Napoli, né? Da Itália. Então, assim, é que eu falo, para chegar aí, eu acho que também que os times têm que ter isso, né? Não existe realmente jogador inegociável. Mas também não vem aí com meia dúzia de mexerica e meia dúzia de laranja querendo levar os jogadores dos times da gente, né? Que isso também eu acho que não é muito. Os times têm que bater o pé também, né? Aqui, ó. Falando um pouco do São Paulo, Jonita, justiça quebra sigilo bancário de Casares e de mais 4 por desvio de dinheiro nos camarotes. Então, a coisa lá no São Paulo também é aquilo que a gente fala, né, gente? Ele já não é mais presidente de São Paulo, mas a justiça, ela tá investigando. No caso do Andrés, no caso do Augusto, no caso do Duílio e no caso aqui do Júlio Casares. E também o que vai acontecer na justiça a gente não sabe. Ele também tem direito à defesa, esses presidentes todos têm direito à defesa. E se forem condenados, terão que pagar pelos seus erros, né, Janito?
1: São Paulo, Corinthians, Vasco, Botafogo, tá fervendo.
0: Atlético.
1: Atlético Mineiro não ferve muito, não sei porquê. Escuta lá, não tem muita coisa, tá meio cegadinho, tranquilo, mas no Corinthians, no São Paulo, ferve mais, né? Acho que lá no Rio de Janeiro, porque a gente não mora lá, né? Também ferve no Vasco, tá fervendo no Botafogo. Por exemplo, aí vamos ver quem. Não vai cair nenhum técnico na parada, o Renato Gaúcho, turminha, do Inter. Como é que vai?
0: Não tendo jogos Grêmio, que é mais difícil, né?
1: Do Grêmio. Falar em jogar, já que nós vamos para a Copa, onde teve Série B. Um baita jogo, né? Ponte Preta e Botafogo terminou. Nenhum para um, nenhum para o outro. Torcida da Ponte também sofre.
0: O grande problema não é nem isso, né? Que disse o Joanito aí. O problema é ver o que eles vão fazer, né, gente? O que vai ser resolvido aí no futebol, né? Mudar de treinador, se é que vai mudar, tem que ser agora, né? Você tem que mudar, por quê? O que acontece? Eu acho que isso que o Joanito falou lá do Minas, né, que deram 20 dias, eu acho que deve ser um consenso, né? Eu acredito que todos os clubes, né, Joanito, devam dar aí esses 20 dias para os jogadores descansarem. E depois ainda terão 30 dias aí para recuperar, para treinar, e para não ter desculpa, né? E quando começar aí o Campeonato Brasileiro de novo, não ter desculpa, mas nós não tivemos tempo de treinar, nós não tivemos tempo de não sei o quê. Aí, chegou o jogador muito em cima da hora. Sempre tem as desculpas, né, gente? Sempre tem as desculpas feitas no futebol brasileiro, que a gente já tá aí, ó, até cansado de saber. Uma hora é porque não treinou, outra hora é porque treinou, mas não jogou. Quando joga é porque jogou muito, quando não joga é porque não tá em jogo. É sempre assim. As desculpas são sempre as mesmas, né? Tanto que aí você poderia ter 52 dias para estar treinando. É difícil treinar. Lógico que é difícil treinar. O Palmeiras, por exemplo, tem 7 jogadores na seleção, né? 7 jogadores. Não tem no Brasil, mas ele tem aí. Você pode contar aí nos dedos que você vai chegar a 7 jogadores aí que o Palmeiras está convocado. O Giai não foi. O Giai está convocado, gente. O Giai não foi convocado para a Copa, mas ele se apresentou para a seleção argentina, porque a seleção argentina está com problema com os dois laterais direitos dela. Os dois laterais direitos se apresentaram machucados. Então, o Giai, apesar dele não estar na lista dos 26, a Argentina levou ele também. Por quê? Se um dos laterais não passarem no exame lá, ou se precisar, o Giai já está lá treinando com o time. Então, ele ainda não está na lista dos 26, e pode até que seja que ele não esteja, né? mas ele está com a seleção argentina, está treinando com a seleção argentina, esperando para ver o que acontece com esses dois laterais, né, que chegaram.

0: apresentaram e se apresentaram com problemas físicos, né, e médicos. É o caso do Neymar, né, que está lá na seleção, está machucado, né, mas que a comissão médica do Brasil acha que para a Copa do Mundo ele vai se recuperar. É o mesmo caso, não é só o Brasil que tem esses problemas, né, gente? Então o GI também, né, ele está nesse, vamos colocar assim, de sobreaviso, e está treinando com a seleção argentina. No caso desses jogadores não se recuperarem, aí o GI já está lá junto com a seleção argentina. Então todos os jogadores estrangeiros do Palmeiras, Jonito, todos eles foram convocados. E você começar um treinamento, por exemplo, sem 7 jogadores, não é pouco, né, Jonito?
1: Lateral é aquela história, né, pô? Desde o tempo dos antigos, né? Para acertar a lateral esquerda, principalmente a direita, é um Deus nos acuda, e o Brasil é um deles, né?
0: Às vezes, o Brasil não tem direito nem esquerda, né, Jonito?
1: Então, o Brasil, às vezes, o pessoal. O Jonito, que gosta de esporte, cala a seleção para nós. Eu não consigo sair do goleiro, pô. Não sei se eu peguei aqui a mania do Veloso, né? Mas, para começar, se eu for escalar a seleção brasileira, se eu fosse o técnico, porque eu faço parte dos 220 milhões de habitantes, todo mundo tem direito de escalar, eu não sei sair do goleiro. E no lateral, não sei nem quem que eu colocaria. Então, até ela tem uma pergunta para o senhor: o Brasil vai estrear com reserva ou com titular?
0: Eu acho que vai escalar. Eu acho que ele vai começar com o que ele acha que são os 11 melhores.
1: O reserva foi mais bonito que o titular, né? Vamos ver.
0: Eu acho que ele pode sim fazer uma outra mudança. Gente, a gente tem que ser sincero, né? O Ancelotti, ele teve um período muito curto para ele escolher os jogadores para a Copa do Mundo, né, gente? O período correto são 4 anos.
1: Ô, louco.
0: É lógico, então, o treinador é contratado para ficar os 4 anos para ele chegar na Copa do Mundo. O da Argentina já faz 8 anos que ele tá lá como técnico da Argentina. É, então é assim que funciona.
1: Mas ele tá lá porque ganhou, né? Se ele não ganha também, não sei não, se ele tava lá, né?
0: Mas tudo bem, mas ele teve 4 anos antes. E é assim que é o futebol. Isso não quer dizer, por exemplo, então o Brasil, como ele não teve um tempo curto, o Brasil já tá fora, não. Ele pode acertar o time agora na Copa do Mundo. A Copa do Mundo, gente, são 8 jogos, 9 jogos que o time vai fazer. A primeira fase é uma primeira fase em que os times têm a obrigação de passar. É o mesmo caso que a gente fala na Libertadores aqui, que os times brasileiros tinham a obrigação de se classificar, gente. A seleção brasileira, a seleção argentina, da Alemanha, da França, essas seleções mais assim, renomadas, elas têm a obrigação de passar na primeira fase. Elas têm a obrigação. Brasil tem Marrocos, Egito, né, Jonito? Pelo amor de Deus, o Marrocos talvez seja a seleção mais difícil que a seleção vai enfrentar nessa primeira fase. E podendo classificar até 3 times no grupo, Jonathan.
1: O Brasil não pega o Egito, não. O Brasil pega Marrocos, Haiti.
0: Haiti.
1: O Haiti, que é da mesma turma que desse time que jogou domingo, né?
0: Pior que o Egito ainda.
1: Então, e pega a Escócia, né? Então, Brasil, para quem quer trabalhar ou precisa trocar de horário, 7 horas do dia 13, dia de Santo Antônio, Brasil e Marrocos, comece a rezar para Santo Antônio. Dia 20, né?
0: Santo Antônio, que a festa de Santo Antônio começou no domingo mesmo, viu?
1: Vai ser na hora da festa, encerramento.
0: A festa começou no domingo, dia 31, a trezena termina no dia 12 e no dia 13. É o dia de Santo Antônio, a missa vai ser às 4 horas, ou 4:30.
1: O senhor rezou para Santo Antônio para casar ou não?
0: Não.
1: Não.
0: Então, assim, a missa, o Brasil estreia no dia 13, às 7 ou 7:30, né, Jonito?
1: 7 horas.
0: E a missa vai ser às 4 horas da tarde aí
1: então é isso, né? No dia 19, o Brasil pega às 9:30 da noite um Haiti, né? E no dia 24, de novo, 7 da noite, o Brasil pega a Escócia. Eu já fiz meus 4 times, porque eu vou convidar o senhor para postar uma pizza, mas o senhor tem que trazer o recibo antes. Para ser campeão, eu vou de Noruega, Portugal, Brasil e França. O senhor pode escolher quem o senhor quiser.
0: Tá aí, trezena, gente, é sempre feita 13 dias antes do dia. Então ela tem que terminar no dia 12. Por isso que ela começa no dia 31, que ela é uma preparação para o dia de Santo Antônio. Então começou dia 31, termina no dia 12, a trezena. E o dia de Santo Antônio é dia

0: 13. Joanil, você sabe quanto que cada time vai ganhar por jogador convocado?
1: I don't know.
0: É. O Flamengo, que tem 9 jogadores convocados, ele vai receber 497 mil por dia. Por dia. O Palmeiras é o segundo time com mais jogadores, tem 7 jogadores, vai receber 387 mil por dia. O Atlético tem 4 jogadores, vai receber 221 mil por dia. O Internacional tem 2, vai receber 110 mil por dia. Atlético, Botafogo, Corinthians, Fluminense, Red Bull, Santos, São Paulo e Vasco vão receber 55 mil por dia, porque cada um tem um jogador só convocado. Ah, mas o Corinthians não tem no Brasil. Ele não tem no Brasil, mas tem do exterior. O Palmeiras também não tem nenhum jogador convocado pela seleção brasileira, mas tem 7 jogadores convocados pelas suas seleções. Argentina, Uruguai, Paraguai, né, Jonathan?
1: Motivo pelo qual a seleção brasileira não empolga o torcedor brasileiro, né? Palmeiras, Corinthians, Cruzeiro e todos os times grandão, não tem nenhum time na seleção, né? Plantar fava. Falando em plantar fava, ó, Luciano de Oliveira, o Santista, bom dia. Povo Pipe, né? Bom dia, Janito. A Rosângela Cândido, lá de Sapucaí, bom dia pra nós. Ô, Rosângela, você é palmeirense, né? Então tá bom. Um abraço pra todos aí.
0: Bom dia pro Luciano, né? Que vai torcer pro Neymar lá na seleção brasileira, né? Que é do Santos. A Rosângela Cândido, lá de Sapucaí, também um abraço pra ela, pra todo mundo lá de Sapucaí. Pessoal bacana lá de Sapucaí, né? Ô, Joanito, você vê como é. O brasileiro não confia muito na seleção brasileira, mas o Lugano, né? Eu te disse na SPN que o Brasil é o único, é o sul-americano que tem mais expectativa de chegar longe na Copa do Mundo. Ele coloca o Brasil até à frente da Argentina para chegar mais longe na Copa do Mundo. Os outros favoritos dele, já que o senhor falou em favoritos aí, ele colocou a França, o senhor também colocou, né? Ele colocou a Espanha e Portugal. Então ele colocou Brasil, França, Espanha e Portugal. O senhor colocou quem? Noruega?
1: Eu vou de Noruega, Portugal, que tem uma baita seleção, apesar de não ter tradição de ir bem, né? Brasil, pela ordem aqui, eu vou aumentando na Noruega, Portugal, Brasil e França.
0: Noruega, Portugal, Brasil
1: e França, e o senhor?
0: Noruega, Portugal, Brasil e França, 4.
1: E o senhor?
0: O senhor colocou, só para me ver, ele colocou Portugal, ele colocou Brasil e França. O senhor colocou diferente do... Do Lugano, só a Espanha.
1: Uai, ele pôs Noruega também?
0: Não.
1: Ah, então, duas.
0: Ele pôs Espanha e o senhor colocou Noruega.
1: Eu não torço pra Espanha, mas de jeito
0: então,
1: nenhum.
0: Então, é um time
1: não põe,
0: só.
1: Não põe ela, né?
0: O senhor pôs Portugal, ele pôs. O senhor pôs França, ele pôs. O senhor pôs Brasil, ele pôs. Ele, o único que ele não pôs, o senhor pôs Noruega, ele pôs Espanha. É um time só. Eu colocaria aqui França, Espanha. Não sei se eu coloco Portugal também não, e nem Noruega, viu? Eu acho que não vai fugir muito dos times grandes, não. É França, Espanha, eu sempre vou no Brasil, sempre. Por pior que esteja a seleção brasileira, eu sempre vou na seleção brasileira. E eu não vou descartar a Alemanha, gente. A Alemanha é sempre um país aí que quando chega na Copa do Mundo, ela mesmo quando ela não está bem, ela também dá um jeito de crescer. Então eu coloco sempre a Alemanha também entre os 4.
1: A Alemanha, ela é um país diferente, né, Poco? Ela vai para arrebentar ou ela não passa aí da primeira ou segunda fase, né? Então eu não levo fé na Alemanha esse ano, não.
0: E na mira do Internacional, né, 2 nomes são cotados. O Internacional mandou todo mundo embora lá, preparador de goleiros, auxiliar, e agora está atrás de preparadores, né? E o nome do Taffarel e do Daniel Pavan são os nomes favoritos aí do Internacional para serem os novos treinadores de goleiros do Internacional. O Morumbi também, gente, vai agora passar aí por 2 meses de reforma, né? É aquilo que a gente fala, gente. O Palmeiras passou a usar a grama sintética, por quê? Por causa de ter muito show, a grama natural se estraga demais. E o São Paulo, né, que já que quer ter muito show no Morumbi, ele não, a grama natural não aguenta. Ele vai trocar de novo a grama, né? E esse demora uns 2 meses aí para que o São Paulo, né, coloque uma grama nova.

0: nova no Morumbi. Só que se continuar tendo show, né, Jonito? Daqui a pouco a grama tá uma vergonha. O Arthur, centroavante do Botafogo, no domingo tava muito bravo, né? Porque depois do jogo que o Botafogo perdeu pro Bahia, ele até citou o Fernando Diniz e o Morumbi, né? Ele disse que o Fernando Diniz reclamou de jogar no campo sintético lá do Botafogo. Ele devia reclamar do Lamaçal, porque o campo do Bahia, ele falou o diabo do campo do Bahia, gente. Que a gente já vem falando aqui há muito tempo, que lá na Fonte Nova, né, o campo do Bahia é uma vergonha. Um time hoje do Bahia, dirigido aí pelo City, ter um campo de jogo horrível como é. E ele ainda citou, né, além do Fernando Diniz, né, ele também falou do Morumbi. Não é só aqui no campo do Bahia que tá horrível. Nós também jogamos lá no campo do São Paulo, que também tava uma bosta. Então, assim, gente, é aquilo que a gente cobra. Se fosse para ter todo mundo ter campo de grama em grande qualidade, numa ótima qualidade, que seja todo de grama. Mas não adianta a gente ficar reclamando aí só da grama sintética por causa do Palmeiras, né? Sendo que a gente tem vários campos de grama aí que tá uma vergonha praticar futebol, né, Jonito?
1: É, campo ruim a gente tem aos montes, né, Paco? Basta você querer escolher qual que é o pior, né? Falando em pior,
0: o Maurício mandou aqui, ó, Argentina, França, Espanha e Brasil. Ah, mas você falou que o Brasil não presta, não ia passar da primeira fase, agora você colocou o Brasil aqui, ô, sem vergonha. Agora você me deixou irritado, Maurício. Agora o senhor me irritou, que ontem o senhor mandou uma mensagem aqui que o Brasil não passava da primeira fase. E como que o senhor, cara de pau, me coloca aqui o Brasil aqui entre os quatro?
1: Ô Maurício, não deixa o Pepe nervoso.
0: Ele me irrita.
1: Me irrita?
0: Ele me irrita. Falar
1: me irrita.
0: Ontem ele não falou mal do Brasil, falou que o Brasil não passava da primeira fase. Então o áudio dele tá aqui, ué.
1: Então põe, Maurício.
0: Não.
1: Ô, Pepe, nós não falamos ontem, mas todo mundo sabe, mas não custava dar uma repetida aí na próxima fase da Libertadores. Tem alguém que pode não ter escutado ainda. Eu lembro do Corinthians, que pega o Rosário Central. Até rir do meu áudio que eu mandei pra turma, que eu falei que o Corinthians começa rezando, né? Vai pegar o Rosário Central, mas não falei rezando pra ganhar, não é? Porque tem que ter cuidado, né? Não pode, né? O Palmeiras pega quem? O senhor já decorou?
0: Cerro Porteño.
1: Aquele que vocês perderam esse dia?
0: É.
1: Desforra?
0: Inclusive o vice-presidente lá disse que ficou feliz de pegar o Palmeiras, porque o Palmeiras é o filho do Cerro Porteño, né? A primeira vitória que ele tem aí nos últimos 10 anos em cima do Palmeiras. Eu adoro quando um presidente de time, gente, fala isso, né? Porque isso aí vai ser usado para motivar ainda mais o time adversário. Isso é, para mim, uma burrice de um presidente, de um vice-presidente, que dá munição, né, para motivar o time adversário, né? Mas obrigado, né?
1: O jogo que mais promete aí, né? A disputa, né, no mata-mata, é o Cruzeiro e o Mengão, né? Esse já vai começar arrebentando a boca do balão, né? Magrão, o Padre, todo mundo torce pro Mengo, pro Cruzeiro, já tem que preparar, porque a coisa já vem quente.
0: Tá aí. E aqui, gente, aproveitar e passar para vocês aqui, né, que a Copa começa que dia, gente? Dia 11?
1: Isso, dia 11.
0: Dia 11, que dia que é?
1: Quarta-feira?
0: Quarta?
1: Acho que é.
0: Então nós vamos sortear aqui, ó.
1: 13 é sexta-feira. Não, 13 é sábado, né? Ah, vai começar o dia 11. Cada um aí no seu calendário.
0: A gente vai sortear pra vocês, então, no dia 10, aqui, o álbum de figurinha da Copa do Mundo, né? O nosso gerente Carlos, que vai também sortear alguns pacotes de figurinha. Então, você que participa aqui, a Rosângela, o Luciano, né? O Paulinho, a Cristiane, todo mundo que participa aqui, a gente tá anotando pra fazer o sorteio do álbum de figurinha da Copa, né? No dia 10, então, pra vocês aí, tá aqui o álbum, né, de figurinha pro pessoal. Então, participa, liga, manda mensagem. Todo mundo que estiver comentando ou mandando aqui sei lá, pode ser crítica, pode ser elogio, pode ser seu comentário. Participou do programa, você concorre ao álbum de figurinha aqui da Copa do Mundo, tá certo, gente? Então vamos participar, porque dia 10 a gente vai sortear pra todo mundo, tá bom?
1: Só pra confirmar, né? Como terça-feira é o dia da Pouso Alegre, então isso eu não esqueço, né? como não esqueço do dia que

0: tem que ir, que é terça-feira, a Copa, terça-feira é 9, a Copa começa dia 11, numa quinta-feira, né? 4 horas da tarde tem a abertura, aquela coisa e tal. O estádio que vai ser iniciado aí, o México, é aquele que o Brasil já foi campeão, né, pô? É uma boa notícia. Agora, o estádio que o Brasil vai jogar na primeira partida é o estádio que terá a final da Copa desse ano. O Brasil vai que estreia, né, no primeiro dia e encerra no segundo, no último dia também.
1: Tá aí. 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Vamos partir, senhor Joanito?
0: O senhor gostou da piada que eu mandei pro senhor do Preguiçoso?
1: Que Preguiçoso lá, eu vejo ele tudo da hora no Instagram.
0: Mesmo? Foi comprar remédio pra preguiça, a moça falou, tem um remédio que custa 50 conto, né? Embrulha e o senhor leva. Falou, não, você entrega lá em casa. Por quê? Porque tô com preguiça.
1: Ah.
0: Tem mais?
1: Tem mais.
0: Cadê meu troco? Esqueci. Aí você tá com Alzheimer, né? Mas tá bom, não, pior que é só indo embora, né?
1: Partiu?
0: Mineiro, já nasce partido, partimos, né?
1: Um abraço aqui pro Joanito, pra Vanessa, pro nosso gerente Caio, pro Hugo. Deus abençoe a terça-feira de vocês. Deus abençoe também a terça-feira de todo mundo que nos acompanhou através da Rádio Dinâmica, através da live de Jacutinga, de fora de Jacutinga. Deus abençoe a terça-feira de cada um de vocês. E amanhã, né, gente, estaremos aqui. Ontem a Colômbia jogou, né, gente, e ganhou, né? Deu pra ver lá o Richard Rios, João Arias, né? Luiz Dias, uma seleção muito boa da Colômbia, né? Vamos ver se ela não dá aquela pipocada tradicional que ela dá na Copa do Mundo, né? Mas também é uma seleção muito boa, hein? Vamos esperar para ver. Fiquem com Deus e até amanhã.

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9: Meio-dia e 10.
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1: 12:15.
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1: 12:31.
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12: Meio-dia e 34.

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1: 12:45.
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7: Meio-dia e 48.

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3: Uma hora.

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2: É terça-feira, enfim, já vencemos a segunda, dia 2 hoje, né?
3: Exatamente, parça, estou sentindo.
2: É o quê?
3: O peso da idade.
2: É.

0: Uma semana com 4.3, olha.
1: Já começam a fazer diferença.
0: Ai, ai, ai. O que, que a gente não faz por uma boa desculpa, né?
1: As coisas começam a ficar diferentes. Por exemplo, ao acordar, você pode dormir
0: com ódio.
1: Tanto que tiver sono e descansa, mas chega na segunda-feira.
0: É terrível.
1: É terrível.
0: Não é, cara?
1: Terça-feira.
0: Meu Deus do céu.
1: Não é fácil.
0: Não é, mas é menos pior que a segunda. Porque parece, não sei, ter a sensação que já fiz isso ontem.
2: E já vai começar o programa mais irreverente do seu rádio. 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
1: Tá na Dinâmica, tá legal. Beijo pra você de Jacutinga e de toda a região. Estamos chegando com mais uma edição do Microfonia.
0: E a partir de agora você participa e também interage junto com a gente no 35 3185 0145, que é o nosso WhatsApp.
1: Exatamente, mídias sociais, lógico que a gente tá por lá, tá? Facebook Dinâmica FM Jacutinga, Instagram Dinâmica FM com Y, e tem ainda o nosso aplicativo Dinâmica FM 105.9. Bora começar?
0: Bora começar na Dinâmica nessa tarde super especial.
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0: Vamos começar então, parça. Vini com Natan.
3: Anota aí.

0: Belém com o Victor Klein.
1: Mapa, em instantes a gente tá de volta trazendo muito mais pra você.
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4: 1:17.

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5: Voltando com muito mais músicas na sua terça-feira, agora tem Foca na Fofoca, né?
6: Isso.
0: 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As fofocas mais quentes do momento. Agora.
5: E agora o assunto é a Luana Piovani e Virgínia Fonseca. O que tá rolando?
6: Luana Piovani não se intimidou com o processo e voltou a atacar Virgínia Fonseca, parceiro. Pois é. A ativista falou da influenciadora em suas redes sociais, mesmo após o processo movido, né? Ela apareceu nas redes sociais atacando a Virgínia. Em um post do Instagram, ela republicou uma publicação que falava da romantização da interação com animais silvestres nas redes sociais, com uma foto da Virgínia ao lado de um tigre na viagem da influenciadora do bairro. Na legenda, depois que ela repostou, a Luana não se calou e logo afinitou dizendo: desgraçada em formato de bunda. Gente do céu. Luana, você tá com tempo. Menina, acho que você precisa fazer uma novela.
0: Foca na Fofoca vai ficando por aqui.
2: Até breve.
0: Até o próximo encontro. Afinal, quem não gosta de uma fofoca?

0: Tere Peraújo.
1: Você não merece eu, mas às vezes tem, né? Porque se a gente não se amar, não são os outros que vão, né? Já não fica a dica pra você.
0: É isso mesmo. E daqui a pouco nós voltamos. Já já tem Suel e o grupo Menos é Mais, depois do intervalo.
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5: 1:31.
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1: Tô ligada em vocês, daqui de longe. Um beijo! Valeu, Dinâmica!

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2: Já de volta, trazendo muito mais músicas pra vocês, mandando alô também pra Dani, gravidíssima, tá curtindo a gente hoje. Ô, menina, boa hora pra você, viu?
3: Ô, William também tá participando junto com a gente, o meu amigo Bob, grande Bob, sintonizado, curtindo a nossa programação, a Sheila, o Josuel, toda a galera ligada, curtindo Microfonia.
2: Bora!
3: Suel e Grupo Menos é Mais.
2: Vitamina C.

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0: Costa, faz barulho, por favor.
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2: Matheus Fernandes com Matheus e Cauã.
3: Triplex, gente. Rolou ainda Lua Santana pra você, Henrique e Juliano. Alguém que me pediu de Xir. Peraí, deixa eu dar uma olhada aqui, parça. Tô eu passando as mensagens aqui do WhatsApp que a gente fica pra piandar nisso, né? Giovana, depois do intervalo tem a sua preferida.
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6: 1:45.

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0: A nossa vida não tá fácil, né, parça?
1: Tá fácil pra vida de ninguém, né? Nem da esposa do Neymar, porque a Bruna Biancardi perdeu a paciência, parça. Porque ela foi acusada de usar Photoshop nas fotos dela. Pois é. Alguns comentários afirmaram que ela estava usando muito Photoshop nas fotos. E aí, quando ela foi questionada em uma caixinha de perguntas sobre o porquê do uso, ela não se calou e negou as acusações. Ela falou que ela não faz Photoshop, que ela só removeu a mala que estava no chão pra foto ficar mais limpa com a função borracha. Vixi, o povo não perdoa ninguém, né?
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2: 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Afinal, quem não gosta de uma fofoca?

0: Taylor Swift.
1: The Fate of Ophelia, a Lua Pereira com Lauana Prado. Ed Sheeran, que foi o pedido da Giovanna. E a gente vai embora.
0: Vai embora e volta amanhã, se Deus quiser, no mesmo horário. Um beijo pra todo mundo. Fiquem com Deus e até lá.
1: Até. 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
6: 1h59.
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1: Segunda-feira, 1º de junho, comigo, Pai Jacomini, o resumo da sua novela preferida. Minha Nobreza do Amor. Chinua repreende Jandal por ter condenado Robert à morte e afirma que o rei de Batanga pode ter colocado o país em risco. Belmira garante a Carrapato que não vai abandonar Viriato e Ritinha. Manuel tem dificuldades para gerenciar o trabalho de Mininho. Numi tem uma ideia para denunciar as atitudes criminosas de Jandal. Viriato confessa a Belmira que tem um encontro de Carrapato com o bando de Belarmino. Virgínia simula proximidade com Lúcia Lica e Tonho estranha. Virgínia confronta Diógenes sobre o emprego oferecido para Mininho. Belmira protege Carrapato. Kênia se surpreende com as atitudes de Jandal. Numi confessa a Kim que está apaixonado por Kênia. Em instantes da novela das sete.
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6: 2:03.
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1: 2:26.
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3: Hoje em Coração Acelerado, Janete descobre que Agrado cedeu a chantagem de Nayane para protegê-la e Zuzu aconselha amiga a conversar com a filha. Irene repreende Valmir por enviar uma carta anônima a Janete. Gael se oferece para conduzir Ana Castela a um retorno e Nayane se revolta. Janete conversa com Agrado sobre a filha ter aberto mão do seu passado com João Raul para protegê-la. Leandro se encanta pelas atitudes de Eduarda. Alorzinho exige que sua equipe encontre Ana Castela, que se diverte na estrada com Gael. Todos se surpreendem quando Ana Castela decide permanecer em Bom Retorno para seu show. Janete procura uma delegacia a fim de esclarecer a morte de Jean Carlos. Em instantes, a novela das nove.
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1: Não tem jeito, meu compadre. Vambora. Ela vacilou comigo, nós estamos aí. Tudo certo.

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1: 2h46.
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3: Hoje, quem ama cuida. Carmita se sente humilhada por Arthur. Hilário e Ulisses se negam a ir ao casamento. Tom ofende a Lenice. Enéas se preocupa com o estado de Otoniel. Adriana briga com Dirac e jura vingança contra a moça. Hilário e Ulisses demonstram que voltaram atrás da decisão de não ir ao casamento do irmão. Pedro fica atônito ao ver que a noiva de Arthur é Adriana e revela que ama fisioterapeuta. Durante a cerimônia de casamento, falta luz no prédio de Arthur. Adriana reage às acusações de Bruna. Adriana se desespera ao se deparar com Arthur caído na calçada. Semana só começando e amanhã tem muito mais pra você.
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4: Dinâmica FM. 2h49.
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1: Shalom, shalom a todos, uma boa tarde aqui com você para mais um programa Ativação Apostólica. E que bom, nesta terça-feira, podermos estar aqui com você neste quase mais um pouco do início da semana, segundo dia, terceiro dia da semana, mas sabendo que ainda tem muita coisa para frente e nesta semana muitos acontecimentos. E hoje à noite, às 19h30, nós temos ali o nosso o apóstolo Valdinei Reis com... Esse mês são cinco terças-feiras, né? não quatro, porque é maior até a terça-feira. E então, hoje você está convidado para estar conosco ali na palavra de Deus sendo falada e anunciada, dom de palavra de conhecimento, de profecia, e Deus revelando coisas que aconteceram, que está acontecendo e que vai acontecer. Então, coisas que talvez você nunca viu, vai lá conosco, às 19h30, na Avenida Brasil, número 70, aqui em Jacutinga. E você pode vir de outra cidade também, é só você colocar no seu GPS, no Waze ou no Google, Espaço Atos 29, que você vai chegar até aqui. Eu inicio o programa sempre, ou sempre um cumprimento com Shalom, Shalom. Por quê? Shalom é uma palavra em hebraico que significa paz. Nós vemos que Jesus, ele falou muito sobre paz. Em João 14, 27, ele fala: deixo-vos a paz, a minha paz vos dou. Não vou lá dou como a dar o mundo, crede em Deus e crede também em mim. Então, essa shalom é dupla paz. É paz aos que estão perto, aos que estão longe. É paz duas vezes, duplicada. Eu desejo para você, e que esta paz, principalmente, ela é permanente e verdadeira quando ela vem de Jesus, quando nós estamos em Jesus. Por isso você precisa estar com Jesus. E nós vemos que no passado falava-se muito o amigo Jesus, mas nós vemos que hoje se fala muito, ou na realidade, o amigo é o Espírito Santo, porque ele é Jesus, ele é Deus. Nós vemos que existe no sistema religioso tradicional, se fala em trindade, porque na realidade não existe trindade na Bíblia, porque trindade dá a ideia de três deuses diferentes. É um só: o Pai, o Filho e o Espírito Santo. E também dá a ideia de que a terceira pessoa da Trindade, quando se fala desta forma, é uma pessoa menos importante. Não é tão importante. No entanto, eu vim de uma

igreja, que quando criança, não se falava em Espírito Santo na igreja, falava, quando se falava, referia, falava Espírito de Deus. Mas nós vemos que, na realidade, quem está conosco e em nós é o Espírito Santo. Deus estava mostrando para mim hoje, para eu estar falando sobre o Evangelho de João, capítulo 14, que Jesus está falando muito sobre o Espírito Santo.

0: estava preparando os seus seguidores para que não ficassem sozinhos. Ele disse que eu não vos deixarei órfãos. Voltarei e vos receberei para mim mesmo, para que onde eu estou, estejais vós também. Jesus está falando que ele, como se estivesse no céu, e que nós também, através dele, chegaremos ao céu, unicamente através de Jesus. Não é através da religião, não é através da tradição, não é através de uma igreja ou de uma denominação. Porque o único caminho para ir a Deus é Jesus. Porque ele está lá, assentado à direita de Deus, intercedendo por nós. Ele é intercessor. Ele fala para o Pai, que está assentado à sua esquerda, né? Se ele está à direita de Deus. Mas então, nós temos o Espírito Santo, que é o nosso amigo de todas as horas, 24 horas por dia. Ele não deixa um minuto a vida daquele que está em Cristo, porque o Espírito Santo é o Espírito de Cristo, que quando veio ao mundo. Aliás, o Espírito Santo, ele estava desde o início do mundo. Em Gênesis capítulo 1, versículo 2, fala que o Espírito de Deus pairava sobre as águas. Na formação do mundo, quando Deus começou a formar, a fazer o mundo. E ali, a água estava lá. Nós vemos que Deus tem chamado aqueles que o temem para que o Espírito Santo esteja fazendo uma grande obra. E é por causa desse Espírito Santo que nós estamos aqui hoje, que o apóstolo Valdinei está chegando também agora aqui, porque nós temos uma pessoa muito importante para comunicar você, a você, nesta tarde, para que você esteja tendo comunhão com ele, andando com ele, porque ele está presente em todo momento na sua vida. Por isso, não rejeite o Espírito Santo. Por isso Jesus falou que todo pecado é perdoado, mas a blasfêmia contra o Espírito Santo não é perdoada. E então, você precisa estar crendo em Jesus, porque aquele que crê em Jesus, ele tem o Espírito Santo. E o Espírito Santo é o que dá vida para nós. É o que Jesus falou, que ele estaria para sempre com vocês. Porque Jesus falou, eu não vos deixarei órfãos. Voltarei e vos receberei para mim mesmo, para que onde eu estou, estejais vós também. Então, nós vemos que você, que está aí nesta tarde conosco, é uma pessoa especial para Deus. É uma pessoa importante para Deus. Porque Deus preparou um caminho para você também, através de Jesus, para entrar no céu com ele, para estar para sempre com ele. Porque a casa do Pai, que fala em João capítulo 14, na casa do meu Pai tem muitas moradas. Tem um lugar para você, mas só vai quem quer. E está aqui, já chegou o apóstolo Valdinei, com muita alegria nesta tarde, nesta terça-feira. Eu já falei de hoje à noite, mas pode falar de novo aí, porque vai ser um momento muito importante. Neste mês, 5 terças-feiras, né, apóstolo?
1: Boa tarde, apóstolo. Paz do Senhor. Sim, serão 5 terças-feiras. Eu acho que o senhor quer me dar muito serviço.
0: Então, aumentou a demanda.
1: Aumentou a demanda. E eu tenho certeza que serão terças-feiras de bênção, de muito poder de Deus. E tudo é propósito, tudo é preparação do Senhor para esse tempo. E eu já creio, já posso sentir também que nós já estamos vivendo as primeiras faíscas, as primeiras chamas.

0: chamas do avivamento que vai tocar essa cidade, que vai tocar a nossa região. Deus está preparando coisas tremendas, poderosas para cada um de nós. É tempo que o Pai está chamando seus filhos para o secreto, para a intimidade, para o relacionamento. É um tempo, é a última hora, é o último tempo da igreja. E nós temos que estar prontos, preparados, com muita fome, com muita sede, porque é chegada a nossa hora. E nós não teremos outra chance, apóstolo. Nós não teremos mais tempo pela frente, porque Cristo está voltando, como o senhor está dizendo, esta passagem do Evangelho de João. Jesus, ele já foi preparar lugar, ele deixou o Espírito Santo, é o Espírito Santo que nos guia aqui, que nos conduz aqui, mas o tempo está acabando, o relógio de Deus já avançou o suficiente, então é a última chance nossa, é a última hora, é o último tempo, nós não teremos outra oportunidade, não teremos outro tempo, e temos que estar faminto e sedento para aquilo que Deus tem para nos entregar.
1: É, e esse último avivamento, né? O mundo inteiro, os grandes pregadores e falam sobre este avivamento. Sim. Que nós já tivemos muitos avivamentos, né? Desde até no Velho Testamento também, e depois que o Espírito Santo veio, então nós sabemos que ele veio para ficar. Ele, antes, no Velho Testamento, ele vinha em ocasiões especiais e em pessoas também especiais. Mas hoje ele vem para todo aquele que nele crê. E este avivamento não é apenas um movimento, mas é algo que transforma vidas. Que este avivamento último, e diz que não é muito demorado também. Ele vai vir e logo vai ser tocada a trombeta, né, que fala lá em Apocalipse, Jesus mesmo falou. É, da última trombeta, e esta última trombeta é o último anúncio. Sempre quando a gente está numa rodoviária ou num aeroporto, sempre ele anuncia a partida do voo ou a partida do ônibus, e às vezes ele fala a última vez. A última vez ele chama, às vezes tem alguma pessoa que está atrasada, né, que não chegou ainda, ele fala o nome da pessoa até, inclusive. Né, então, Deus está falando do seu nome também aí. Olha, você precisa acordar. Porque Paulo falou, apóstolo, lá em Efésios capítulo 4, que desperta tu que dormes. Olha, eu fui viajar, peguei vários aviões a semana passada. Às vezes eu esperei lá em Manaus das 8 da noite até as 2h30 da manhã. Eu fiquei com medo de dormir e anunciar lá, porque a gente fica parado, né? Então eu fiquei pensando nesse versículo aí, porque às vezes a pessoa está dormindo espiritualmente, né? E de repente vai embora, né? E você ficou, né? E vai ser assim. E esteja preparando. E nós vemos que está tendo milagres que estão acontecendo, coisa que nunca aconteceu. Ali nos Ribeirinhos, onde eu estive também, essa semana passada, 90 pessoas ali aceitaram Jesus.
0: Uau.
1: Umas 200 pessoas foram curadas. Então, o que, que é? Esses anúncios é para as pessoas acordarem, não é para vir receber a bênção e abandonar Deus, não. Olha, Deus não é somente uma bênção, porque a pessoa muitas vezes, apóstolo, ela vem, recebe a bênção e abandona. Ele esquece que está sujeita a voltar a doença ou outra doença voltar. Por isso precisamos permanecer firme com Deus, buscando a Deus em todo o tempo, não somente na época da crise. Nós vemos que muitas pessoas vão para a igreja quando estão em crise, vão atrás de Deus quando bateu em todas as portas e não recebeu, mas quando vai na porta de Jesus, que ele disse, eu sou a porta, recebe a bênção, mas depois abandona também, né? Então, a importância de receber e permanecer, porque o evangelho de João capítulo 15 fala para permanecer, né? A pessoa permanecer, 9 vezes fala a palavra permanecer. Uau. Ali, a importância disso, né?
0: Uau, que tremendo, permanecer. E o senhor está citando sobre isso, sobre a questão da pessoa receber, e às vezes a pessoa não volta. Eu lembrei do texto da semana passada, né, que Jesus falava sobre os 10 leprosos, que apenas um voltou e Jesus perguntou onde estão os 9, não foram todos curados. E muitas vezes o mundo vê Deus, a igreja,

0: As pessoas veem Deus como alguém que, como o gênio da lâmpada, né? Ele realiza o desejo e a pessoa simplesmente desaparece. Mas eu vejo que não é isso, nunca foi isso, sempre é o lance de permanecer, sempre é o lance de ficar, sempre é o lance de estar junto. E porque o que leva a gente a dar fruto é o permanecer. Então não é só a questão de receber algo de Deus, receber algo de Deus pelo amor e pela misericórdia, pela compaixão de Cristo. É, as pessoas recebem, mas o lance a partir daí, que é o dar o fruto, é o permanecer. Porque é impossível você de repente dar fruto se você não permanecer. Se não tiver raízes, se você não permanecer, você não consegue produzir frutos. E esse trabalho quem faz também é o Espírito Santo, que leva a pessoa ao arrependimento, que leva a pessoa a enxergar a vida com olhos diferentes, a ver que Deus tem algo realmente para ele, para ela, que Deus quer frutificar, que Deus quer fazer florescer. Não é à toa que ela está aqui nessa terra, ela não está apenas para passeio, pelo contrário, Deus tem um propósito, o Senhor tem um propósito na vida dela. E como o Senhor disse também sobre o último avivamento, que ele será rápido. E na hora que o Senhor falava, o Espírito de Deus dizia para mim que ele será rápido porque ele será como um vento. Como o Senhor bem colocou, ele será como um vento. E ele será, ele será potencializado daquilo que aconteceu em Atos capítulo 2. Porque na hora que o Senhor falava aí, o Espírito do Senhor falava comigo que lá em Atos capítulo 2, o que aconteceu ali foi o som de um vento. Agora virá o próprio vento. Uau! E um som de um vento que aconteceu em Atos já balançou Jerusalém inteira. Os milagres foram vistos, evidente, o evangelho se espalhou.
1: Em Jerusalém e espalhou porque tinha nove nações ali, né? Então, a gente vê
0: Uau, uau!
1: que não ficou
0: Tremendo,
1: só
0: né?
1: lá, né?
0: Não ficou só lá. E espalhou pelo planeta. Depois os apóstolos foram
1: E
0: enviados.
1: está aqui hoje.
0: E está aqui hoje em Jacutinga, está aqui na nossa região. Se o som de um vento já foi suficiente para fazer aquela bagunça santa, aquela bagunça celestial na terra, imagine agora. Agora será o próprio vento de Deus. Ele vai soprar, porque João capítulo 3, Jesus disse: o vento sopra onde quer. Então, assim, ele vai soprar. Agora vem o próprio vento. Assim como Jesus, ele veio como cordeiro, mas agora ele virá como leão. Então, esse último toque de Deus agora, ele vem potencializado. E dizem os homens de Deus ao redor do mundo que esse último avivamento, ele será 100 vezes mais agressivo que o avivamento da Rua Azusa. Tem coisa grande chegando. Tem coisa grande chegando. E eu espero que as pessoas possam abrir os seus ouvidos, abrirem os seus corações para mergulhar nessa dimensão de Deus, porque tem coisas poderosas chegando mesmo. Os sinais já estão aí, ó. A gente está vendo cura, a gente está vendo profecia em alto nível, cura em alto nível, revelação em alto nível, a gente está vendo conversões também em massas de pessoas, e está aí. Está aí, Deus está fazendo, e depende da pessoa agora olhar e falar: Deus, eu quero viver isso aí. É isso aí que eu quero para a minha vida e eu vou viver isso aí.
1: E para ter esse avivamento, nós vemos que a importância que daquilo que a palavra de Deus faz na vida da pessoa. Porque eu estou vendo com uma camisa bonita aí, colorida e tal, aí hoje. E estou lembrando,
0: Jovem, é que eu sou
1: sabe?
0: jovem ainda.
1: Então, eu também sou jovem de
0: Amém.
1: 72 anos. Porque eu estou vendo essa camisa colorida, eu estou lembrando que
0: Na África.
1: ali não,
0: Ah.
1: ali na igreja, na Atos 29, ali, tem dois pés de manacá, né, do
0: É
1: lado
0: mesmo.
1: ali. E o que que acontece? Hoje eles estão todos floridos, sabe por quê? Ele precisa de ser aguado. Eu vou lá, jogo a água nele, e quanto mais água, joga água, mais permanece a flor
0: Uau.
1: nele. Porque quando não tem água nenhuma, ele sai e no outro dia já morre a flor, sabe? Então, aí eu estou lembrando, uma pessoa nasce, aceita Jesus, mas ela não busca a palavra que é a água viva,
0: Verdade.
1: né? E não permanece. A questão do permanecer é estar recebendo a água da palavra de Deus,
0: Sim.
1: né? E você vai ver que permanece vários dias esses dois pés de manacá, as flores dele, né? Por quê? Tem água todos os dias no pé, nos pés dele ali para alimentar as flores. Então, A palavra de Deus também é a água. Jesus falou que em João 7, 37 e 38, aquele que beber da água que eu lhe der, nunca

0: Jamais terá sede, e do seu interior fluirão rios de água viva. Olha, rios de água viva, aquele que busca Deus e a palavra, porque o que vai permanecer, fazer uma pessoa permanecer, verdade, é a palavra. Por quê? A palavra é ouvir Deus. E quando nós oramos, nós falamos com Deus. E isso, eu me lembro, um dos primeiros livros que eu li na minha vida, do pastor Enéas Tonini, que você talvez não tenha conhecido. Ele morreu há anos atrás, aí, com 100 anos já. Ele falando sobre avivamento real, que é o livro dele. E ele fala que a palavra de Deus é a lenha que alimenta o fogo. Porque ele foi um dos primeiros pastores a falar sobre avivamento, sabe? E que eu vi pelos dos livros. Eu tenho bastante livros dele também lá. Então, falando que sobre avivamento real. Você, quem, aquela que é a pessoa que é mais de idade aí, ele, inclusive, ele esteve aqui em Jacutinga já há 70 anos atrás, ou mais. E, então, ele deixou um rastro aqui em Jacutinga e na região. E o avivamento vem pelo Espírito Santo, ou seja, a palavra de Deus se tornando a palavra rema, né? A palavra verdadeira na prática. E então nós vemos que existe a palavra logos, que é a palavra escrita, que muitas pessoas conhecem intelectualmente num seminário, mas o rema é aquela palavra que está dentro de nós, né? É esse que alimenta a nossa vida, né? Que alimenta qualquer pessoa. Porque as pessoas muitas vezes, tem uns que leem muito a Bíblia, conhecem a Bíblia de trás para frente, vamos dizer, mas não tem o Espírito Santo agindo na vida dela, despertando. E tem outros que só buscam o Espírito Santo, ora demais, mas não lê a Bíblia também. É a importância das pessoas. No entanto, nós vemos que na sua pregação você começa com um texto bíblico, né? E através daquele texto ali traz a aplicação. E vem as revelações, tá? Dentro daquilo ali, né? Você nunca já chega revelando ali, porque há um preparo, né, apóstolo?
1: Sim, a palavra ela cria o ambiente e a palavra também prepara o caminho. Porque Jesus, ele é a palavra, ele é o verbo de Deus, e ele mesmo declarou que ele é o caminho, a verdade e a vida. Mas antes dele ser a vida, ele é o caminho. E antes dele ser a vida, também ele é a verdade. Então a palavra ele vai abrir o caminho. A palavra é a verdade, e essa palavra que abriu o caminho é que vai gerar vida. Então, se a gente não tiver uma base ali, o alicerce, que é a palavra, não vai acontecer, Deus não vai desatar o céu, Deus não vai abrir o céu. E a palavra que transforma, é a palavra que transforma, é a palavra que cura, é a palavra que salva, é a palavra que restaura. E é muito importante. Eu costumo dizer que quando a gente está lendo a Bíblia, na verdade, a gente está se relacionando com Cristo, porque Ele é a palavra. E se Ele é o verbo, então quando eu estou lendo Bíblia, eu estou com Ele diante dos meus olhos, eu estou com Ele diante da minha face. E de fato é, porque Ele é o verbo impresso de Deus, mas se tornou vivo quando se tornou vivo, quando Ele esteve entre nós, e Ele é vivo, sempre existiu. O Cordeiro já foi imolado, né, apóstolo, antes da fundação do século, né? Que coisa tremenda isso. Eu estava pensando sobre isso, vindo para cá. Eu falei, meu Deus, que coisa forte. Deus sacrificou o Cordeiro antes do pecado existir. Então quer dizer que o sacrifício veio antes do homem. Olha que coisa forte. Então Deus já preparou o nosso socorro, o sacrifício de Cristo, antes mesmo da gente pecar. Que coisa poderosa isso. Então Deus sempre esteve à frente de qualquer ação nossa, de qualquer deslize nosso, de qualquer erro nosso. E por falar em erro, as pessoas muitas vezes elas se prendem nisso e pensam que não há mais nada para elas, porque erraram muito na vida, que Deus não perdoa, que Deus não sara. Mas pela palavra que nós estamos falando aqui, pela palavra que conhecemos, que é o próprio Cristo, não importa o que a pessoa fez, não importa o que ela cometeu, Jesus Cristo, ele é suficiente. O sangue de Jesus é suficiente para perdoar, para limpar, para dar uma terceira, uma quarta, uma quinta, uma sexta, uma vigésima chance para a pessoa. Então o sangue de Jesus posiciona novamente a pessoa de uma posição que ela perdeu por um eventual pecado.
0: O pecado é o mal da humanidade, né? Da humanidade toda. Porque Romanos 3, 26, na fala, e 6, 23 também, que o salário do pecado é a morte. Todos pecaram e necessitam da glória de Deus. E se eu falar em sacrifício aí, o pecado.

0: pecado entrou no mundo. E o perdão foi através de um sacrifício. Para cobrir de pele,
1: foi
0: preciso morrer um animal.
1: Foi preciso.
0: Né? E aquele animal tinha sangue.
1: Foi.
0: Né? Então, nós vemos que isso veio cumprir em Jesus, né? Que Jesus é o sacrifício, sim, perfeito, né? Para toda a humanidade. E nós vemos como que esse sacrifício, né, é importante para nós crermos em Jesus. O Jesus, só que ele não está morto mais, ele está vivo agora.
1: Vivo.
0: Né? É o único que morreu e que ressuscitou e que continua vivo. Porque muitos ressuscitaram, mas morreram de novo.
1: Verdade.
0: Né? Mas, então nós vemos a importância de nós estarmos crendo nesta palavra de Deus, né, para a nossa salvação, primeiramente, e perdão dos pecados. Porque Romanos 6 fala lá que sem derramamento de sangue não há remissão, né, de pecados. E antigamente, no Velho Testamento, era um animal que era morto. Mas depois Jesus foi o sacrifício perfeito, como disse aí agora. E então nós vemos que a nossa vida tem que estar na presença de Deus, né, todo momento, porque nós estamos sujeitos ao pecado. Ninguém está imune, não existe uma vacina permanente. Né? É o sangue de Jesus, mas nós temos que estar sempre dependendo de Deus para a nossa vida. E nós queremos que cada um esteja neste dia pensando na sua vida, porque a pessoa está aqui neste mundo pensando que não vai morrer, mas nós vemos que algum dia vamos morrer. E é claro, nós aguardamos a volta de Jesus também, mas nós não podemos dizer: ah, Jesus vai vir, está vindo. Muitas pessoas, apóstolo, ficam falando: ah, que Jesus, você precisa aceitar Jesus, senão Jesus vai voltar e você vai ficar e tal. Olha, não é só a hora que Jesus voltar, mas nós podemos morrer antes da hora, né? E estamos sujeitos a qualquer momento, por isso nós temos que estar preparados todo um instante e buscar a Deus a todo momento também, né?
1: Verdade. E é uma oportunidade hoje à noite, né?
0: Tá claro.
1: Para a pessoa buscar a Deus hoje à noite, na Atos 29, a partir das 7:30 da noite, a gente vai estar em mais uma concentração de fé e milagres. E queremos orar por cura divina, orar por libertação, orar por restauração, por quebras de maldições, inveja,
0: família,
1: orgulho grande, famílias, né? Então hoje é a oportunidade que essa pessoa vai ter de estar indo para viver uma nova estação na sua vida, viver um novo tempo na sua vida, levar um convidado com você. Levar um convidado, alguém que precisa de um milagre, que precisa de uma restauração, que precisa... Antigamente, na época de Jesus, acontecia isso, né? As pessoas sabiam onde Jesus estava e eles levavam pessoas. Pode ver que Jesus nunca estava sozinho, sempre havia uma multidão. Por quê? Porque um ia chamando o outro. Chamava um, chamava outro, chamava... De repente, aglomerava aquele monte de pessoas ali e Jesus não deixava ninguém voltar para casa de mãos vazias. Alguma coisa acontecia, porque essa é a proposta do Evangelho, é servir. Agora, a partir do ponto que a pessoa recebe algo de Deus, agora já está com a pessoa, né? Aí a pessoa tem que permanecer, a pessoa tem que buscar, a pessoa tem que florescer. Mas Deus negar favor dele para abençoar a pessoa, ele jamais vai fazer isso, apóstolo. Ele sempre vai estar pronto para poder curar, para poder fazer milagre, para poder servir, porque na cruz do Calvário, ele levou sobre si já todas as nossas enfermidades. Então já está pronto, já está feito. Então quando a gente vê os pregadores de cura divina falando que ser curado, o apóstolo Denard fala muito sobre isso, Randy Clark também fala muito sobre isso, que ser curado é um direito nosso. Mas não se trata de ser um direito porque eu mereço ou por mérito. Não. É um direito porque Cristo já levou a doença embora. É consumado, a enfermidade já foi levada. Então é a pessoa realmente entender isso. É para ela... Deus irá realizar, o Senhor irá fazer, e a partir dali, depois dela ter um encontro com essas manifestações de Deus, está nela seguir. Por isso que Jesus, quando curava, libertava, ele falava: segue-me, né? Então o negócio é seguir, é continuar. O Senhor estava falando sobre... Já acabou o horário já?
0: Não,
1: tá indo. Tá. Amém. É mesmo?
0: Aleluia.
1: Tá. Quando o Senhor estava falando sobre ressurreição, né? Que Jesus ressuscitou e... Ele morreu, ele ressuscitou, e uma das coisas do último avivamento também é a ressurreição de mortos, né?

0: realmente Deus trazer vida ali e ressuscitar essas pessoas. E se tem uma coisa que o senhor não podia fazer na época de Jesus, era o senhor convidar Jesus para um velório. Se o senhor convidasse Jesus para um velório, ele acabava com o velório. Por quê? Porque ele chegava lá e ressuscitava o morto.
1: Uhum.
0: Repare, todos os velórios que Jesus participou, ele frustrou os velórios. Ele participou do velório do filho da viúva de Naim. O menino ressuscitou. Aí convidaram ele para o velório de Lázaro. Ressuscitou Lázaro. Aí convidaram ele para o velório da filha de Jairo. Ressuscitou o menino. Até o próprio velório, ele frustrou o próprio velório, porque ele também ressuscitou. Uhum. Isso vai acontecer nos nossos dias, porque haverá um grande derramar de Deus, e já tem começado, onde as pessoas verão esta graça de Deus, esta glória de Deus invadindo a terra. E como o pessoal está dizendo aqui nos comentários, que Jacutinga já é um portal, já é um portal por onde a glória de Deus vai emanar para tocar cidades da região, para tocar a própria cidade. Como o senhor mesmo fala, que o senhor já tem visto, né, ônibus chegando, mas não ônibus para comprar malha, né?
1: Uhum.
0: O senhor está visto ônibus chegando para receber isso que Deus está fazendo, né? Para levar para os seus países, né, para as suas cidades, assim como aconteceu. Não sei se o senhor estudou sobre isso, com certeza o senhor sabe sobre isso, mas como aconteceu em Toronto, né, no Canadá. As nações desceram para Toronto, e isso acontece até hoje.
1: Uhum.
0: O avivamento foi em 94, se passaram aí mais de 20 anos, quase 30 anos, aliás, 2014, 30 anos, né, de avivamento, e as nações ainda vão em Toronto. O pessoal ainda vai lá onde o William Seaman, na Rua Azusa, o pessoal ainda frequenta lá, né?
1: Uhum.
0: Lá onde a Aimé também fazia os cultos, o pessoal ainda vai. John Wesley, o pessoal ainda vai. E Jacutinga será marcada por esse tempo extraordinário.
1: É que eu experimento hoje, né, em termos. Oração em línguas. Batismo com o Espírito Santo. Arrebatamento de espírito. Então, coisa que eu combati antigamente. E a gente vê que tem muitas pessoas, às vezes, que está sendo ministrada, ela põe um pé na frente e outro atrás ali, para não cair de jeito nenhum. Eu fui assim também, viu, apóstolo?
0: Tô falando, mesmo?
1: Porque eu noto as pessoas falar, às vezes, assim, no momento ali, no agir de Deus, no mover de Deus mesmo ali, que sopra sobre ela, ou ali, ela resiste. Isso aí, né? Põe um pé e outro atrás, assim, até para não. Vai assim, ela vai correndo para trás, vai correndo para trás.
0: Sim.
1: Né? Por quê? Existe um preconceito, né? Que nós vemos que a pessoa tem que se entregar nas mãos de Deus e deixar cair, deixar ficar lá, porque Deus está trabalhando na vida da pessoa quando ela cai.
0: Sim.
1: Né? Os anjos estão trabalhando na vida, fazendo cirurgias, coisas de difíceis, às vezes, de fazer, de operar. Os anjos estão trabalhando. E a pessoa já levanta ou vai embora logo, ou nem se cai, nem se toca, vamos dizer assim, né?
0: Sim.
1: Uma outra coisa é que eu ouvi essa semana passada, parece, falando que todo mundo sabe do primeiro milagre de Jesus. Mas ninguém sabe do último. Está entendendo? Porque ele continua fazendo hoje.
0: Amém, é verdade.
1: Então ele continua fazendo hoje.
0: Eu estava aqui pensando, né? Qual seria o último. Eu pensei, será que a pesca lá que ele vai atrás de Pedro, né? Eu falei, deve ser essa daí. Aí ele está vivo, ele continua fazendo.
1: Ele continua fazendo, né? Então primeiro foi transformar água em vinho, né?
0: Sim.
1: Mas não fala o último milagre de Jesus, né? Na Bíblia não fala em lugar nenhum.
0: Verdade.
1: Inclusive fala em João que se fosse escrito os milagres que Jesus fez, os livros do mundo não caberiam. Até existe uma música antiga que você não conhece, não lembra, não conheceu.
0: Não é do meu tempo.
1: Do acho que é de Edgar Martins, que ele fala, se a água do mar se fosse tinta e todos os livros do mundo, ele não daria, a tinta não daria para escrever os milagres que Jesus fez.
0: Uau.
1: Né? Então, lá João fala dessa forma, né? No final, no último capítulo de João, ele fala sobre os milagres de Jesus, quantos foram realizados que não foi escrito, né? Então, a igreja continua fazendo hoje. Sim. Porque o nosso versículo...

0: tem no teto da igreja lá, João 14, 12, né? Aquele que crê em mim fará as obras que eu faço e outras maiores fará, porque eu vou para junto do Pai. Então, quem nós cremos nele, por isso que ele continua fazendo através da igreja, né? Não a igreja de denominação, mas do povo de Deus, que é a igreja, dos homens, das mulheres, que são o corpo de Cristo. Então, os milagres, Jesus falou: aquele que crê em mim fará. Não, aliás, os sinais seguirão aqueles que creem. E também Jesus falou: curai enfermos, expulsai demônios, ressuscitai mortos. Que de graça recebei, de graça dei. Ele está falando para nós hoje. E tem gente que não, já ficou o cessacionista, né? Que são aqueles que falam que os milagres ficaram no passado. É um pecado muito grande isso aí. A pessoa falar que ele não cura hoje, que ele não faz milagres hoje. Então, tem muitos ainda nesse sistema, né? No sistema religioso, que tirou a palavra e deixou a tradição. Então, isso acontece hoje, né? Só que a pessoa tem que continuar a buscar. A primeira vez que eu vi o apóstolo Valdinei, também numa igreja lá em Itapira, na Magém, na Assembleia de Deus, né?
1: Isso é.
0: Foi. Então, ele trouxe várias profecias para mim. Olha aí, coisa que. Ele não conhecia a minha vida. Não conhecia a família. Ele falou de minha família,
1: Nunca tinha visto o senhor na vida.
0: de pessoas de minha família, né? Então,
1: E cumpriu.
0: e cumpriu,
1: Cumpriu.
0: né? E cumpriu. E era verdade, tudo aquilo que ele falou, que foi falando, é coisa que, né, ninguém sabia. Então, nós vemos o que Deus está fazendo através da sua vida. E eu creio também da minha vida, porque também
1: Sim.
0: Deus, ele usa de diversas formas, né? Em termos de dons. E eu creio que aqui em Jacutinga a cidade vai ser mudada, porque é uma palavra profética que Jacutinga não seria conhecida pelas malhas, né? Na época do auge das malhas aqui. No entanto, é a 48ª feira de Feste Malhas, né? Quando eu estava vindo aqui para Jacutinga, acho que a primeira que aconteceu, mas nem sabia que tinha essa Feste Malha aqui, né? Mas e hoje, né? Está na 48ª, mas vai vir muita gente para Jacutinga para ver o avivamento aqui em Jacutinga. Eu estou falando para você que está aí do lado. E você está perdendo. Não fique em casa. Nós vemos que veio uma época da Covid, eles mandavam ficar em casa, né? Acho que a pessoa costumou ficar em casa hoje também para não buscar Deus mais. Acho que não precisa de Deus mais. Mas não, eu digo para você, não fique em casa agora. Viu? Porque é tempo de buscar a Deus. E senão, as 10 virgens lá, pode ver, você não está preparado. Você não está preparada. Não brinque com Deus. Deus tem algo grande para a sua vida. Vai hoje, às 7h30 da noite. Olha, não importa a religião. Olha, não importa se você crê em Deus ou não. Vai de curiosidade. Porque Deus quer falar com você. E Deus está te chamando. Uma coisa que Deus tem mostrado para mim, apóstolo, tem falado, é que Deus, ele quer usar os improváveis.
1: Uau.
0: Deus quer usar aquele que não é nada. Aquele que não tem valor nenhum. Aquele que se acha que não tem valor nenhum. Que nunca serviu para nada. Que já falaram para você que você não vai dar nada, não vai ser nada na vida. Olha. Mas Deus te chama do jeito que você é. Nós vemos isso nos discípulos. Lá um era pescador, outro roubava imposto, né? Outro, cada um tinha um defeito. Outro negou Jesus, outro traiu Jesus. Então, como você está? Uma pessoa lá dos ribeirinhos. Eu levei a namorada, orei pela namorada dele, ela aceitou Jesus, ela estava endemoniada, foi liberta, e depois o namorado dela, aí ele não quis, não, hoje não, hoje não, hoje não, e falou: não estou preparado, não estou preparado. Olha, como não pode estar preparado? Aí depois Deus me deu uma palavra, de uma revelação de que eles estavam tendo relacionamento no namoro. E ele não queria por isso aí, sabe? Então, venha como está, que Deus vai mudar. Né? Então a pessoa tem que ficar conscientizar disso aí. Porque e ver para crer, que eu falei. Você vai ver para você crer, né, em Jesus. A revelação, a palavra de conhecimento, né, é para a pessoa crer em Jesus.
1: Sim, sim. Forte. Paulo fala sobre isso em 1 Coríntios, quando ele está falando sobre os dons espirituais, que a revelação é para o incrédulo. É para que ele veja a profecia, ele chama profecia. Porque a gente chama de revelação, mas revelação é o dom de palavra do conhecimento, né? Palavra, conhecimento, sim. Revelação é a mesma coisa.
0: Sim, sim.
1: Né? E aí a gente fala revelação porque é uma linguagem que o povo entende. Mas o dom é a palavra do conhecimento, onde você conhece o segredo e o oculto daquilo que está acontecendo, e muitas vezes obra de macumbaria. Atendi uma pessoa, atendi agora há pouco uma pessoa que estava com a vida amarrada, com a vida bagunçada, casamento, doente. Ela não conseguia dormir sem remédio. Na hora que ela me manda mensagem, pede oração, passaram o meu contato para ela e eu perguntei qual cidade você é. Ela falou o nome da cidade, uma cidade bem longe daqui. E quando eu fui orar por ela, eu vi uma obra de macumbaria feita no canto da sepultura. E essa obra de macumbaria foi feita justamente para isso, para poder tirar a paz dela, acabar com a família dela, acabar com o casamento dela. E Deus começou a dar detalhes da vida dela. Deus começou a falar o nome dela, Deus falou o nome da mãe dela, Deus falou o nome das irmãs dela, Deus falou a data de nascimento dela. Tudo assim, pelo celular, porque não há distância. Uhum. O celular, essa matéria nossa chamada corpo, ela nos distancia e nós não somos onipresentes como Deus é. No entanto, o Espírito Santo que nós servimos, ele está aqui, mas está lá também. Então ele faz essa conexão no reino do Espírito. Então no reino do Espírito ele me mostrava tudo. Eu orei por ela, ela depois manda para mim mensagem, diz que ela não conseguia sair do chão, ela sentou no chão para receber a oração, ela não conseguia levantar de tão emocionada que ela estava, de tão orando em línguas como ela estava. Deus libertou ela dentro de casa, agora há pouco. Isso aconteceu. E ela contando o testemunho que estava aliviada, que aquele peso saiu, que aquela dor que estava no peito dela saiu, que aquele cansaço saiu. E é isso que Deus faz. É isso que Deus faz. Então a revelação ou palavra do conhecimento, se a pessoa entender a profundidade disso, se a pessoa crer de coração nisso, após nada mais segura essa pessoa. Porque quando Deus revela algo ali, quando Deus entrega algo ali, não é que Deus vai fazer. Ele já está fazendo. Ele já está fazendo e, em muitos casos, já está feito. Então, se a pessoa receber de todo o coração e falar, cara, é isso aqui que eu quero viver. É isso aqui que vai me levantar. É isso aí que Deus está falando. Acabou. Ainda que ela tenha as lutas, porque vai ter. Vai ter, né? Jesus disse que no mundo teremos aflições. Não tem jeito, né? Então, vai ter luta. Mas, se ela creu naquela palavra de todo o coração, apóstolo do céu, meu Deus, Deus vai romper com a vida dela. Vai abrir portas. Deus vai usar ela. Ela vai orar mais. Ela vai se dedicar mais. Ela vai ter mais disciplina. Vai ter uma vida mais consagrada. As portas vão abrir. A família vai ser restaurada. O emprego vai dar certo. Onde ela botar a mão, vai prosperar. Eu entendo que a revelação, ela também abre os nossos olhos para nos mostrar de fato quem somos.
0: Sim.
1: Por quê? Porque muitas vezes a luta quer esconder da gente de quem somos. Repare, quando o senhor está na luta, a gente tem dúvida. Quando nós estamos na luta, a gente tem dúvida. Fala, mas será que Deus é comigo mesmo? Será que eu sou filho de Deus mesmo? Será que Deus me ama? Então a luta parece nos esconder da nossa real identidade. Mas a revelação nos faz enxergar a nossa real identidade. Então se a pessoa crê de fato naquela revelação, ela vai saber de fato quem ela é. E quando ela sabe de fato quem ela é, ela vai conhecer Deus. Foi isso que aconteceu em Atos, Mateus capítulo 16. Jesus perguntou, né? Que dizeis os homens que eu sou, né? E os discípulos disseram, o senhor é João Batista. Não, outros disseram que o senhor é Elias, né? Aquele negócio todo. E aí Pedro falou, o senhor é Cristo, filho do Deus vivo. E aí Jesus falou, pois eu te digo que tu és Pedro. E sobre esta pedra ficarei minha igreja. Então, quando eu tenho a revelação de quem Cristo é, e pela revelação que ele me dá pessoal, eu vou saber quem ele é, porque ele está falando tudo que só ele sabe, mas ninguém sabe, agora eu vou saber quem eu sou. Então, acho que não é um segredo isso, sabe? Eu acho que é uma matemática simples, 2 + 2 = 4. Então, se a pessoa entender isso, meu Deus, ela vai, as portas vão abrir e vai cumprir aquela palavra que Deus falou para Abraão: "Sê tu uma bênção." Então não se trata de ter uma bênção. Deus torna aquela pessoa na própria bênção. Onde ela passa, onde ela bota as mãos, prospera. Vai ter luta? Vai. O diabo vai se levantar? Vai. A gente sabe tudo isso.
0: E como Abraão teve luta, né?
1: E como Abraão teve luta, meu Deus do céu. Mas só que o resultado de cada luta dela é vitória. Não há derrota. Eu falo isso para o Senhor, eu sinto a presença de Deus. Não há derrota. Não há derrota. Eu quero entregar esta palavra para alguém aqui essa tarde, viu, que está conosco aqui ao vivo. Se ela tomar posse de cada revelação que o Senhor tem dado para ela, tem entregado para ela, a vida desta pessoa vai mudar totalmente. Assim como aconteceu na casa de Obed-Edom. 3 meses, Obed-Edom cheio da presença de Deus, e Deus mudou a história de Obed-Edom. Tem pessoas que estão conosco aqui ao vivo, que Deus vai mudar a história delas, vai mudar a história dela, vai tornar essas pessoas mais consagradas, mais dedicadas, mais disciplinadas. Essas pessoas terão tanta fome de Deus, que toda a palavra que Deus tem dado para essas pessoas aqui vai cumprir, a vida vai mudar, a história vai mudar, e elas não terão uma bênção, elas serão a própria bênção. Eu falo isso, eu sinto a presença de Deus aqui, porque eu sei que Ele está aqui, porque é só a gente falar dele, ele vem. Então a gente sabe que ele está aqui, e ainda que eu não fale dele, ele está aqui. A diferença é que ele talvez não manifeste, porque não falamos tanto dele, mas quando eu começo a falar sobre ele, ele vai manifestar. Então há pessoas aqui que Deus vai mudar a história, apóstolo.
0: Amém. Então pode falar mais um pouco aí, depois orar, que nós já estamos...
1: Ah, é?
0: Nós já podemos...
1: Falar mais ainda?
0: É, pode falar mais aí, e vamos, né, porque a importância de estar sempre sintonizado aqui com o programa. Eu quero falar aqui na terça-feira e na sexta-feira, né, às 15 horas, nós temos aqui esse programa através da Rádio Dinâmica FM e também pelo Facebook, que ele é transmitido. E agora eu quero convidar você. Nós temos a nossa reunião na terça-feira, que é aqui todas as terças-feiras com o apóstolo Valdinei. E temos o nosso culto domingo também, às 19 horas. Todos estão convidados. E nós temos também as transmissões através do Facebook, Instagram, do YouTube e da rádio Atos 29. Basta você colocar lá. Você que tem Alexa, né? 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E nós estamos à disposição. Eu quero deixar aqui o meu celular apenas para recados. Não atendo chamadas. Tá bom? Então, recados, você deixa escrito ou falado, de preferência escrito, que você vai falar e nós retornamos depois. Então, não adianta chamar que eu não atendo, não atendido chamadas. DDD 35 988317732. Vou repetir, DDD 35 988317732. Você pode deixar o seu recado e poderemos retornar. Às vezes não podemos atender na hora, mas estamos para te ajudar. E você que está com problema no casamento, problemas, depressão, solidão, então a gente está pronto para te ajudar. Eu e minha esposa, vamos. Você tem problema no casamento, temos bastante experiência nesse sentido, e que Deus esteja abençoando a sua vida, a sua casa, a família, porque Deus tem muitas coisas. Olha, a vida não acabou para você, ou talvez esteja começando agora, porque Deus está despertando um povo, chamando um novo povo para servi-lo. E pense que você ir para a igreja não é apenas assistir, é para você ser usado por Deus, porque a melhor coisa que tem na nossa vida é ser usado por Deus. Eu poderia estar trabalhando até hoje, eu tenho colegas, né? Nós temos um grupo de formandos lá de 77, vai fazer 50 anos o ano que vem, né? 77, 50 anos. de formatura, tem muitos que estão trabalhando ainda. Eu já faz 15 anos que eu parei, né, para dedicar à obra de

0: de Deus, e eu quero, até o final da minha vida, gastar o meu tempo e a minha vida com as coisas de Deus. E foi aberto portas lá no Amazonas também, muito abençoado esses dias aí. Hoje mesmo eu recebi comunicação de lá, pessoas de lá. A gente deixou ali um rasto lá nas matas amazônicas, né, vamos dizer assim, ou na beira do rio Amazonas, nos ribeirinhos, pregando a palavra de Deus. E foi muito bom. E eu quero ser instrumento na mão de Deus. Eu quero que você também seja uma pessoa para ser usada por Deus. Porque a pessoa que não é usada por Deus é como um instrumento que ele enferruja, perde o movimento, precisa estar engraxando, né? Então, a gente sendo usado por Deus, eu digo para você, eu tenho 72 anos e eu aposto uma carreira com você que tem 20 anos, por exemplo, eu vou dizer assim, ou um serviço qualquer. Eu hoje, ou outro dia, essa semana mesmo, eu estava roçando lá com a roçadeira e trabalhei o dia inteiro e estou aqui também. Hoje de manhã, no entanto, eu cheguei aqui, eu falei para a Vanessa, eu cheguei em casa 10 para as 3, tomei banho em 10 minutos, não almocei até agora não. E não estou com fome. A minha esposa que sempre fica brava comigo quando acontece assim. Mas eu sei que Deus quer te usar. Resumindo tudo isso, Deus quer te usar. É a melhor coisa que tem, é ser usado por Deus na vida das pessoas, sabe? Então eu vou passar a palavra agora para o apóstolo aqui e vai dar a palavra final e estar orando por você nesse momento. E creia que Deus pode estar fazendo um milagre agora na sua vida. Nós precisamos chegar à noite. À noite Deus tem mais, é claro. Mas agora, sabe? E não tenha medo, não tenha vergonha, não tenha medo de lá, que nós não vamos bater em ninguém, não vamos maltratar ninguém. Sabe? Você vai ser bem tratado, porque nós queremos que você seja abençoado.
1: Amém. Glória a Deus. Ó, o pessoal tem a mania de chamar eu de pai, o pessoal da região. Aí estão falando aqui que eu sou o pai deles, o senhor é o avô. Estão falando meu pai e meu avô.
0: Amém. Glória a Deus.
1: Aleluia. Ainda bem que não é bisavô, né, apóstolo?
0: Não.
1: Avô já tá bom, né?
0: Você não é tão novinho assim, né?
1: Não.
0: Agora, essa pessoa que está ouvindo aí, talvez seja bisavô, então, né?
1: Pode ser.
0: Bisneto, né?
1: Isso, bisneto. Pode ser, né? Vem muito pequeno,
0: pode,
1: né?
0: Pode ter.
1: Amém. Glória a Deus. Eu deixo mais uma vez o convite aqui para todos aqueles que estão conosco, para aqueles que têm seguido a gente também nas redes sociais, para estarem ali a partir das 7:30 da noite. Eu tenho certeza que vai ser mais um momento profético, apostólico, poderoso na nossa vida. E eu tenho certeza que Deus vai te levar para um novo nível. Amém. Deus te levará para o próximo nível da tua caminhada, da tua jornada, da tua trajetória. E eu tenho percebido que toda vez que eu ouço homens de Deus ministrar, o que aumenta em mim é o desejo pela oração, é o desejo pela santidade, é o desejo pela busca. Eu acredito também que tem muitas pessoas que estão indo conosco, que estão na igreja indo agora esses dias, eles estão procurando talvez não um milagre, mas eu tenho sentido no meu espírito que eles estão procurando mais proximidade com Deus, sabe? Eu tenho sentido isso, eu tenho percebido isso. Porque eu vou falar de mim, pelo menos eu sou assim. Quando eu ouço os homens de Deus ministrarem, me acende no meu coração um desejo realmente para orar. Se eu orava tipo 4 horas, eu quero orar 5 horas, eu quero orar 6 horas. Toda vez que eu ouço esses grandes homens de Deus ministrar, me acende esse desejo de buscar mais a Deus. E há pessoas entre nós que estão também nessa pegada. Eles querem mais de Deus, querem mais do céu, querem mais do Espírito Santo. E automaticamente, por questões aí de consequências, vai acontecer que Deus vai usar essas pessoas. Deus vai usar essas pessoas, um grande exército será levantado, em nome de Jesus. Mas vamos orar, quem está conosco aqui, prepare o copo com água, vamos orar. Você que está no trabalho, você que está em casa, você que está ao vivo aqui, vamos orar, vamos fazer a oração da fé. Se você está doente, precisa de um milagre, está com dor em alguma região do corpo, um local do corpo, há um milagre para você. Eu sinto que há uma pessoa entre nós aqui esta tarde que sente dores nas pernas. Eu vejo uma pessoa com muitas dores nas pernas e é uma dor bem localizada, é como se fosse do joelho para baixo. E o Senhor está dizendo, creia que esse milagre vai acontecer agora, acredite que a mão de Deus vai te tocar. e essas dores vão desaparecer.

0: Eu vejo também alguém que está conosco aqui, eu vejo algo semelhante a problemas nos rins, porque eu vejo uma dor localizada na região do abdômen. Há um milagre para você, há um milagre na tua casa, o Senhor quer restaurar a tua saúde. Aonde você está agora, receba a oração. Senhor meu Deus, nesse momento agora, ó Pai, nós apresentamos em oração, meu Deus, a vida, Senhor, de cada pessoa que está conosco aqui esta tarde. Meu Deus e meu Pai, esta pessoa, meu Deus, que precisa, meu Pai, de um milagre. A Tua palavra diz, vinde a mim, todos vós que estáis cansados e oprimidos, e eu vos aliviarei. É a Tua palavra que diz isso, Senhor, e pelo poder da Tua santa e bendita palavra, nós ministramos aqui o milagre da cura divina, e nós ordenamos pelo poder da fé que todo mal caia por terra, todo mal saia, olho gordo, inveja, mal olhado, obra de feitiçaria, maldição, caia por terra desta casa, todo peso, todo cansaço, toda palavra maldita, caia por terra desta família, desânimo, depressão, opressão, ansiedade, saia agora desta casa, saia agora desta família, vá embora agora todo o poder do maligno, as dores nas pernas, o problema nos rins, no abdômen, esta dor que está alojada, nós ordenamos que saia do organismo agora, saia dos ossos, saia da carne, dos músculos, dos tendões, dos ligamentos, todo este mal saia da vida desta pessoa agora. Agora, em nome de Jesus, comece a receber o teu milagre agora, comece a receber portas abertas, a restauração familiar, comece a receber agora uma leveza sobre o teu corpo, a mão de Deus está te tocando nesta tarde, a unção do Espírito Santo está te visitando nesta tarde. Amém, seja Jesus. Agora curada, seja agora curado, assim como Jesus dizia, eu quero tu curado, eu digo a ti também nesta tarde, ser curada, eu te quero curado, eu te quero curado, receba o milagre, receba a vitória, as portas abertas, a restauração familiar, Senhor Espírito Santo, nós oramos, profetizamos, consagramos este copo com água, na hora que a pessoa tomar desta água, o milagre aconteça, a bênção chegue para ela, a vitória seja liberada. Nós oramos aqui, Pai, e declaramos esta bênção e esta vitória, Senhor, sobre a vida do teu filho, sobre a vida da tua filha, sobre esta casa e sobre esta família. Receba agora, onde você está, a bênção de Deus, em nome de Jesus. Amém?
1: Amém.
0: Pode tomar da água, você que colocou a água para consagrar, para orar, beba dessa água com fé e Deus está te dando a vitória.
1: Amém e amém. E shalom, shalom a todos. Então, uma boa tarde e aguardamos você hoje às 19h30 na Avenida Brasil, número 70, no centro de Jacutinga. Você de Jacutinga, de Ouro Fino, de Monte Sião, Andradas, Itapira, toda Albertina, todos Espírito Santo do Pinhal, toda a região, aqui é pertinho de Mogi Mirim, Mogi Guaçu. Olha, eu venho, vou São Paulo para ouvir a palavra de Deus, eu vou onde estiver aí, eu quero ir. Então venha para cá, que aqui você vai receber aquilo que você está precisando, talvez hoje. Não é amanhã, não é semana que vem, é hoje. E daqui a pouco já eu quero você conosco. Até o nosso próximo programa, sexta-feira, às 15 horas.

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4: 4:19.

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2: Segunda-feira, 1º de junho, sabe com quem a gente comemora aniversário hoje? Celso Portiolli, o apresentador e empresário famoso por comandar programas de auditório no SBT, na década de 90, eleito vereador, teve breve carreira política. Migrou para a TV em 96, estreando frente do Passo Repassa. Nos anos 2000, seguiu na emissora com atrações como Xaveco, Curtindo uma Viagem, Fantasia e outros. A partir de 2009, assumiu o Domingo Legal no lugar de Gugu, que havia migrado para a Record. Em 2015, ganhou outro programa, Sabadão com Celso Portiolli, que teve vida curta. No ano seguinte, passou a se dedicar também a um canal no YouTube, em paralelo à atração dominical na TV. Casado desde 92 com Suzana Marque, mãe de seus três filhos, Laura, Pedro, Henrique e Luana. Parabéns, Celso Portiolli. Parabéns pra você.
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2: Seu Antena Mix desta terça-feira, hoje é dia 2 de junho, chegando com tudo por aqui. Eu sou Fã Jacomini e sua companhia nessa hora, bora? Antena.

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The Chainsmokers, The Coldplay, Something Just Like.

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2: Turma do Pagode, a gente tem tudo a ver. Essa aqui vai especialmente pra Laira ligadinha com a gente, pediu essa música. Já tá com saudade do fim de semana, né, menina?
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3: 4:38.

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5: Nesta segunda-feira a gente comemora com a Alanis Morissette, que completa 52 anos. Desde menina ela escreve canções. Com apenas 10 anos registrou sua primeira música, além de estudar balé, piano e dançar jazz. Aos 14 assinou um contrato com uma gravadora canadense e lançou o primeiro disco Alanis, distribuído somente no Canadá. No ano seguinte lançou Now is the Time. Em 93 se mudou para Ottawa para ir morar em Toronto e depois em Los Angeles. Lá ela conheceu Glenn Ballard, seu produtor. Gravaram canções do disco Jaded Little Pill. Em 95 assina com a Maverick Record, gravadora de Madonna. O disco alcançou um grande sucesso, vendendo 30 milhões de exemplares em todo o mundo. Com esse disco ganhou 4 Grammys em 96. Em 98, lançou o Supposed Former Infatuation Junkie, muito elogiado pela revista Rolling Stone. Em 99, depois da apresentação da MTV Unplugged, lançou um disco todo acústico. Seu quinto disco só foi lançado em 2002, seguido de So-Called Chaos, de 2004. Paralelamente à carreira musical, trabalhou também como atriz. No cinema, representou Deus no filme Gogma, além de trabalhar também com teatro. Fez aparições ainda na série Sex and the City. Happy Birthday to Alanis Morissette. Parabéns pra você.
4: Parabéns pra você!
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5: Já estou de volta com muito mais sucessos pra você. É hora da gente curtir Matheus e Cauã toda vez, menos hoje.

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1: 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Lola Young com Messi. Ainda Malta, Lady Gaga pra você. Segura aí que já tem camisa 10.
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3: 4:57.
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1: Eita, que tem aniversariante nesse dia. Fala, Adriano. Parabéns pra você.

0: Menino, obrigado, viu, por estar ligadinho e curtindo o Telemix também no dia do seu aniversário, ó. Já que você pediu, vamos abrindo aqui? Camisa 10 e Grupo Menos é Mais. Você é meu amor.
1: Você é meu amor, viu? Você acha que

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2: Justin Bieber com Mr. Two, Bruno Rosa e Jorge Matheus também. Quem que pediu esse som aqui foi a Cláudia. Cláudia, beijo pra você.
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3: 5:13.

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4: 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Muito mais chegando por agora, Jão Idiota, pra você curtir na antena.

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2: Felipe Araújo, Lixeira, minha saideira, desejando pra você um bom restante de terça e até amanhã.
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6: 5:27.
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0: aquela viagem no tempo através da melhor música. É a Máquina do Tempo aqui na Dinâmica FM 105.9. 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
0: É 2 de junho, começou a Máquina do Tempo. Tá tudo bem aí? Todo mundo com saúde? Bons pensamentos e boas vibrações pra você que adora matar saudades. Eu começo com Genesis, Invisible Touch.

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1: Só os loucos sabem a verdade. É o Charlie Brown Jr., Elton John e Kiki D com Don't Go Break My Heart, I My Heart, My Heart. Invisible Touch do Genesis.
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3: 5:43.
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7: Essa foi lançada em 1976. Fernando é um dos maiores fenômenos comerciais da história da música e ocupa um lugar único na discografia do ABBA. Ela detém o recorde de ser um dos singles mais vendidos de todos os tempos, tendo alcançado o primeiro lugar em mais de 13 países e se mantido no topo da parada australiana por impressionantes 14 semanas. Na versão original, a letra era uma canção de amor convencional sobre um rapaz chamado Fernando. E vale a pena ouvir de novo.

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1: Santana, Corazón Espinado, com a participação da banda Maná. Ô Madonna, como é que você tá, Madonna Mandona? Mater Girl e Aba com Fernando. Vale a pena ouvir de novo?
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4: 5h59.
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3: Donna Summer, I Feel Love dançante. É a época disco e a luz piscando e você se mexendo.

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1: Marisa Monte, ainda bem. Broski Beach e Dana Summer.
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4: 6:16.

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1: A música tá de volta, qual que é o destaque? Ah, o Passageiro, essa versão do Capital Inicial pra você. Tem curiosidade também, não vale a pena ouvir de novo?
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1: Lançada originalmente no disco Eletricidade de 1991 e eternizada no histórico acústico MTV 2000, a música é uma versão em português de um dos maiores hinos do punk pós-punk mundial, The Passenger, gravado por Iggy Pop em 1977. Traduzir um clássico sagrado do rock não é tarefa fácil, mas Dinho Ouro Preto conseguiu manter a essência sombria e urbana da letra original de Iggy Pop e vale a pena ouvir de novo.

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1: The Commodores, George Harrison e Capital Inicial. E vamos embora, tá na hora de pegar o boné e dar no pé. Amanhã tem mais, hein?
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3: 6:32.
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1: 6:46.
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6: Dinâmica FM 6:50.

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6: 7 e 4.

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1: 7:16.
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0: 7:18.
1: De médicos especialistas.
2: Foi inaugurado hoje o Hospital Universitário de Catalão, em Goiás, que vai atender mais de 1,5 milhão de pessoas da região.
1: O presidente Lula esteve na inauguração e também visitou o Hospital Universitário de Rio Verde, que tem sido referência em inovações tecnológicas no SUS.
3: O novo Hospital Universitário da Universidade Federal de Catalão vai atender 56 municípios da região centro-sudeste de Goiás, beneficiando mais de 1 milhão e 500 mil pessoas. A estrutura tem capacidade para 166 leitos de internação, incluindo UTI adulto e neonatal, e conta ainda com salas cirúrgicas, obstétricas, de endoscopia, consultórios ambulatoriais e parque de diagnóstico por imagem completo. Para iniciar as atividades, o Hospital Universitário recebeu 67 milhões de reais do governo federal. E para o custeio da unidade, o Ministério da Educação vai garantir um repasse anual de 261 milhões de reais. O presidente Lula destacou a importância da parceria para concluir projetos como este.
4: Muitas vezes as prefeituras ou o próprio Estado, às vezes, têm condições de fazer um hospital. Mas o problema da saúde, o mais simples é o hospital. O que é difícil é comprar as máquinas que precisa e o custeio do hospital. E aí é que entra a comparsência democrática. É estabelecer que um ente sozinho não consegue fazer as coisas, então é preciso juntar prefeito, governo do Estado, presidente da República e Deus para que a gente atenda aos interesses do povo desse país.
3: Além de garantir atendimento a quem precisa, o Hospital Universitário de Catalão vai ampliar a formação de médicos. Com mais especialistas, a expectativa é reduzir o tempo de espera por consultas, exames e cirurgias na região. A medida integra o programa Agora Tem Especialistas do Ministério da Saúde. O ministro da pasta, Alexandre Padilha, comentou os resultados do programa pelo país.
5: O Agora Tem Especialista, que criou uma tabela de financiamento que é 3 vezes maior do que a antiga tabela SUS, que permitiu que hospitais privados pudessem abrir as portas para atender os pacientes do SUS, que faz investimentos como esse que nós estamos fazendo aqui. Nesse um ano, 2025, nós batemos o recorde de cirurgias eletivas pelo SUS.

0: SUS, 14 milhões e 900 mil cirurgias pelo SUS.
1: Também nesta terça-feira, o presidente Lula visitou o Hospital Municipal Universitário de Rio Verde. A unidade se tornou referência em inovação na rede pública de saúde e realizou este ano a primeira cirurgia robótica pelo Sistema Único de Saúde da região. Reportagem Gabriela Noronha.
2: E pela manhã, o presidente Lula esteve em Catalão para inaugurar a nova sede do Instituto Federal Goiano.
3: O novo local ampliou a capacidade de atendimento e substituiu o imóvel anterior, que era alugado.
4: Foi com base na qualidade de ensino que o estudante Heitor Martinez de Andrade escolheu o Instituto Federal de Catalão para fazer o curso de técnico em informática integrado ao ensino médio. Agora, com as instalações novinhas, ele conta que está ainda mais animado.
5: A gente não tinha várias coisas básicas. Era um lugar muito remoto, aqui já é um lugar bem mais próximo do centro urbano. Está tudo no prédio novo, contribui muito para a gente se dedicar para a aprendizagem.
4: A nova sede do Instituto Federal Goiano recebeu 6 milhões e meio de reais em investimentos do novo PAC, que financiou mais de 70% do valor total da obra. A unidade de Catalão já conta com mais de 2.800 matrículas. A previsão é que outras 800 vagas sejam oferecidas com a contratação de mais servidores e a abertura de novos cursos até o ano que vem. A nova estrutura também fortalece projetos de pesquisa desenvolvidos pelo campus. Um deles busca criar rotas tecnológicas para o processamento de minerais críticos e terras raras, extraídos do Complexo Mineral de Catalão. O ministro da Educação, Leonardo Barchini, falou sobre o potencial dos institutos federais.
6: Que educação pública gratuita de qualidade quer dizer soberania, quer dizer que nós vamos preservar as nossas terras raras, os nossos minerais críticos, o meio ambiente.
4: Em todo o estado de Goiás, há 14 campi do Instituto Federal, que oferecem 236 cursos e contam com mais de 30 mil alunos matriculados. No Brasil, os IFES possuem 36 sedes próprias, com investimento de mais de 430 milhões de reais por meio do novo PAC. O presidente Lula ressaltou a importância da educação na transformação do país.
7: Não tem saída se a gente não investir na educação. O que a gente vai investir hoje é retorno financeiro amanhã, é retorno cultural.
4: Durante a cerimônia, o Ministério da Educação lançou um edital que vai financiar a participação de estudantes em competições científicas nacionais e internacionais. A iniciativa busca ampliar oportunidades para jovens pesquisadores e incentivar a produção científica em todo o país. De Catalão, em Goiás, Luana Karen.
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2: A China reconheceu todo o território brasileiro livre da febre aftosa sem vacinação.
3: A decisão foi anunciada durante a visita do ministro das Relações Exteriores, Mauro Vieira, a Pequim.
2: O Brasil não registra há 20 anos casos de febre aftosa, uma doença viral altamente contagiosa que afeta animais bovinos, suínos, caprinos e ovinos.
3: E essas foram as notícias do Governo do Brasil.
2: Uma realização da Secretaria de Comunicação Social da Presidência da República.
3: Com produção da empresa Brasil de Comunicação.
2: Fique agora com as notícias do Poder Judiciário e do Congresso Nacional. Uma boa noite.
3: Boa noite para você e até amanhã.
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11: STF determina que a União elabore plano de retirada do garimpo ilegal do território Cinta Larga.
12: Para o STJ, ação coletiva é inadequada para discutir reajustes em locação de veículos para motoristas de aplicativo.
11: Justiça condena a empresa a indenizar técnico de segurança do trabalho que foi agredido por um colega durante o expediente.
12: Boa noite, eu sou Marcelo Della Libera.
11: E eu, Marcela Luiza.
12: A União tem 30 30 dias para apresentar um plano para a retirada do garimpo ilegal no território indígena Cinta Larga, em Rondônia e Mato Grosso.
11: A decisão é do

0: ministro Flávio Dino, relator do caso no Supremo Tribunal Federal. Ele levou em conta a persistência das atividades ilegais na região.
1: De acordo com a decisão, o documento deverá prever a atuação dos órgãos federais.

0: ajuizou ação coletiva contra uma empresa que atua na locação de veículos para a categoria, pedindo reconhecimento do caráter abusivo dos reajustes e que a empresa fosse proibida de aplicar novos aumentos e de cancelar os contratos, além de ter de indenizar por dano moral coletivo. O processo foi extinto sem resolução do mérito, o que foi mantido pela terceira turma do STJ. Segundo a relatora ministra Nancy Andrighi, a ação coletiva não é cabível, pois é preciso analisar individualmente as condições de cada contrato, o que afasta a existência de um mesmo fato gerador capaz de atingir várias pessoas de maneira semelhante.
1: Um técnico de segurança do trabalho que foi agredido por um colega
2: era um ambiente de trabalho saudável, Larissa Batista.
3: De acordo com o boletim de ocorrência, a agressão ocorreu porque o técnico de segurança do trabalho havia identificado que um dos trabalhadores estava com o uniforme rasgado e sem itens obrigatórios de segurança. As instâncias anteriores condenaram a construtora ao pagamento de R$30 mil e converteu o pedido de demissão em rescisão indireta. No TST, a condenação foi mantida, uma vez que a empresa responde por atos praticados pelos empregados durante o expediente e tem o dever de garantir um ambiente seguro, prevenindo situações de violência e preservando a integridade física e psicológica dos trabalhadores. A decisão foi unânime e ainda cabe recurso.
1: Justiça condena município de Santana, no Amapá, a recuperar muro de arrimo na área portuária.
2: A decisão atende a um pedido do MPF, Vanessa Pereira.
4: Segundo laudos da Defesa Civil, o muro entrou em colapso e oferece riscos humanos, patrimoniais e ambientais. Na sentença, a Justiça determinou que a Prefeitura de Santana realize a reforma da estrutura e garanta a segurança do muro de arrimo. Além disso, o município deve apresentar em até 2 meses laudo técnico e plano de recuperação que indiquem de forma precisa o estado atual da estrutura e as reformas e os reparos necessários. Após essa etapa, as obras devem começar e terminar em até 4 meses, sob pena de multa diária de R$10 mil.
1: A Justiça Federal determinou que a União adote as medidas necessárias para regularizar a situação migratória de 16 indígenas da Argentina que estão residindo em Itapiranga, Santa Catarina.
2: O pedido foi feito pela Defensoria Pública da União, que alegou que o grupo não tem nenhum documento de identidade.
1: Segundo a decisão, a Polícia Federal deve admitir a autodeclaração do grupo como elemento inicial de identificação.
2: Também deverá ser realizado, no prazo de 60 dias, o atendimento individualizado dos interessados com o objetivo de viabilizar a presença dos indígenas e a coleta dos elementos necessários para a identificação do grupo.
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1: Boa noite.
2: Uma boa noite e até amanhã.
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7: Eu sou Paula Groba.
8: E eu sou Humberto Pinheiro.
7: E estes são os destaques de hoje do Jornal do Senado, que começa agora.
8: Senado derruba a resolução do CONANDA sobre atendimento a menores de 14 anos vítimas de violência sexual.
7: Fim da escala 6x1, Davi Alcolumbre afirma que proposta sobre redução de jornada de trabalho passará por comissões antes do plenário.
8: Projeto apresentado no Senado muda regras para a criação de CPIs e análise de denúncias contra ministros do Supremo.
7: Boa noite.
8: Boa noite.
7: As regras para o atendimento de crianças e adolescentes vítimas de violência sexual podem mudar. O Senado aprovou a revogação, ou seja, o cancelamento, de uma resolução do CONANDA, o Conselho ligado ao Ministério dos Direitos Humanos e Cidadania, que orientava órgãos públicos e profissionais da rede de proteção sobre como acolher essas vítimas.
8: A norma também tratava dos procedimentos em casos de gravidez decorrente de estupro e do acesso ao aborto previsto em lei. O texto segue agora para promulgação. Mais informações com Rodrigo Rezende.
9: A resolução do Conselho Nacional dos Direitos da Criança e do Adolescente, o CONANDA, traz diretrizes para atendimento de crianças e adolescentes vítimas de violência sexual. O texto também trata

0: a garantia da interrupção legal da gravidez quando esta for decorrente de estupro. A resolução diz que a interrupção legal da gestação é um direito humano de crianças e adolescentes vítimas de violência sexual e que a ausência dos pais ou responsáveis legais não impede o pleno exercício do direito à informação de crianças e adolescentes, sendo obrigatório que todas as informações e esclarecimentos sobre a interrupção da gestação sejam fornecidas de forma clara e acessível. A relatora da proposta, que susta a resolução, senadora Damaris Alves, do Republicanos do Distrito Federal, argumenta que partes do texto deveriam ter sido elaboradas pelo Congresso e não pelo CONANDA, e por isso ele deve ser cancelado.
1: Fazer uma outra resolução sem extrapolar as questões constitucionais que o CONANDA extrapolou. É isso que nós estamos questionando aqui.
0: Ainda de acordo com a resolução, o acesso à interrupção legal da gestação no caso de crianças e adolescentes vítimas de estupro não dependeria da feitura de boletim de ocorrência relativo à situação de violência sexual e de decisão judicial autorizativa do procedimento.
2: E uma substância tóxica ainda presente em tintas e materiais de revestimento poderá ter o uso ainda mais restrito no Brasil. O Senado aprovou um projeto que reduz para 90 partes por milhão o limite de chumbo permitido nesses produtos, reforçando a proteção da saúde de trabalhadores e consumidores. O texto alinha o Brasil aos padrões internacionais de proteção à saúde.
3: A exceção vale para tintas de uso industrial e marítimo, como as utilizadas para prevenir corrosão e ferrugem. A proposta estabelece penalidades a quem descumprir as regras, como notificação, produto apreendido ou multa com valor equivalente ao da mercadoria apreendida. O texto segue agora para a sanção presidencial.
2: A proposta que reduz a jornada de trabalho e garante 2 dias de descanso semanal, também conhecida como fim da escala 6x1, passará por debates no Senado antes da votação. O presidente da Casa, Davi Alcolumbre, afirmou que o texto aprovado pela Câmara dos Deputados será analisado pelas comissões temáticas antes de chegar ao plenário. Segundo ele, por afetar diretamente trabalhadores, empresas e a economia do país, a medida exige um debate amplo e aprofundado com todos os setores envolvidos.
3: Ao anunciar uma reunião com líderes partidários para discutir o tema na próxima semana, Alcolumbre destacou que cabe ao Senado aperfeiçoar propostas de grande impacto social e econômico, e não apenas confirmar decisões já tomadas pela Câmara.
4: Essa proposta vai ter que tramitar nas comissões. Não é razoável que a Câmara dos Deputados passe 5 meses debatendo um assunto muito relevante para o Brasil e o Senado Federal seja obrigado a carimbar um texto aprovado na Câmara. Seria muito razoável se o Senado pudesse melhorar um texto com essa importância. Se os senadores pudessem debater um assunto dessa envergadura com calma, sem assodamento, sem pressa.
2: E antes de se posicionar sobre a tarifa extra de 25% proposta pelos Estados Unidos para produtos brasileiros, o Senado deve ouvir o setor produtivo.
3: O presidente da Comissão de Relações Exteriores, senador Nelson Ultradi, defendeu a análise de dados concretos sobre os impactos da medida. Segundo ele, o momento exige cautela. Repórter Raíssa Abreu.
5: A proposta de uma nova tarifa, que ainda precisa ser aprovada pelos Estados Unidos, veio dias depois do anúncio de que o governo Trump havia classificado o primeiro comando da capital, o PCC, e o Comando Vermelho como organizações terroristas. O senador Nelson Ultradi, do PSD de Mato Grosso do Sul, que é presidente da Comissão de Relações Exteriores, não descarta o envio de uma missão diplomática, institucional e apartidária aos Estados Unidos.
6: Não é uma pauta de governo ou de oposição, é uma pauta de Estado. Quanto menos contaminação política e eleitoral tiver nesse momento, melhor vai ser para o país.
5: A proposta dos Estados Unidos sobre novas tarifas ainda depende de consulta pública e de uma audiência prevista para julho. O tema faz parte de investigação que concluiu que algumas práticas brasileiras, como o uso do PIX, seriam prejudiciais ao comércio estadunidense.
2: Quem vende um imóvel no Brasil pode pagar menos imposto no futuro. Um projeto em análise no Senado autoriza a atualização anual do valor de imóveis declarados no imposto de renda pela inflação oficial do país.
3: Com isso, o contribuinte reduziria a diferença entre o valor de compra e o de venda do bem, diminuindo a cobrança do imposto sobre o ganho de capital. A reportagem é de Alexandre Campos.
7: De acordo com a proposta do senador Flávio Arnes, do PSB do Paraná, o ajuste no valor do imóvel poderá ser feito com os índices anuais.

0: do IPCA a partir de 1º de janeiro de 1996. Com o exemplo de um imóvel que na aquisição em 2002 custou R$ 100 mil e foi vendido em 2026 por R$ 600 mil, Flávio Arnes explicou que, pela regra atual, sobre o ganho de capital de R$ 500 mil, será aplicada a alíquota de 15%, o que representa um imposto de R$ 75 mil.
1: Qual que é a nossa proposta de mudança? Valor de compra em 2002, R$ 100 mil. Valor de venda em 2026, R$ 600 mil, pela correção inflacionária do valor do imóvel desde sua aquisição, R$ 400 mil. O ganho de capital será de R$ 200 mil. O imposto será 15% sobre R$ 200 mil, ou seja, R$ 30 mil é uma redução de R$ 45 mil.
0: Outros dois projetos apresentados recentemente permitem a dedução de gastos com aquisição de aparelhos auditivos, lentes de contato corretivas e óculos de grau, inclusive a armação, da base de cálculo do imposto de renda.
2: Outro projeto apresentado no Senado propõe mudanças em decisões que hoje ficam concentradas nas mãos do presidente da Casa. A proposta estabelece prazos e prevê a participação de órgãos colegiados na análise de pedidos de criação de comissões parlamentares de inquérito, as CPIs, e de denúncias por crime de responsabilidade contra ministros do Supremo Tribunal Federal.
3: Atualmente, cabe ao presidente do Senado decidir sozinho sobre essas questões. A reportagem é de Marcela Diniz.
4: De acordo com o projeto, o presidente do Senado terá 5 dias para verificar se o pedido de criação de CPI atende os requisitos constitucionais e regimentais. Se estiver tudo ok, o documento deverá ser lido na sessão seguinte ao término do prazo e, a partir daí, a CPI deverá ser instalada em até 10 dias. Caso o presidente não se manifeste, caberá ao primeiro vice-presidente do Senado fazê-lo e, na falta do vice, a mesa do Senado votará o pedido dentro de 5 dias. O autor do projeto, senador Isalci Lucas, do PL do Distrito Federal, critica a concentração de poderes na figura do presidente do Senado e argumenta que a definição de prazos é necessária para que as CPIs cumpram seu papel de ser instrumento das minorias para a investigação de irregularidades.
5: Nenhum direito constitucional pode depender da boa vontade de uma única pessoa. Quando a Constituição garante um instrumento de fiscalização, esse instrumento precisa funcionar.
4: No caso

0: de denúncia contra ministro do Supremo Tribunal Federal, o projeto dá 15 dias de prazo de análise para o presidente do Senado. A rejeição só se dará por voto da maioria absoluta da mesa diretora.
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2: Com edição de Paula Groba, trabalhos técnicos de Eliseu Caires, o Jornal do Senado fica por aqui. Acompanhe agora as notícias da Câmara dos Deputados. Boa noite.
3: Boa noite e até amanhã.
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5: Atuação na Defensoria pode dar desconto no FIES a estudantes de direito.
6: Avança nas comissões a criação de carteira de identificação oncológica.
5: O projeto determina fornecimento de alimentação ao empregado doméstico.
6: Boa noite. Projeto em discussão na Câmara torna obrigatório o fornecimento de alimentação aos empregados domésticos. Confira os detalhes com o repórter Luiz Cláudio Canuto.
7: A Comissão de Trabalho da Câmara aprovou projeto que obriga o fornecimento de alimentação ou vale-refeição para empregados domésticos. O texto estabelece a responsabilidade do Poder Executivo em regulamentar as condições e os valores dos benefícios. A proposta da deputada Denise Pessoa, do PT do Rio Grande do Sul, muda a lei que regulamenta o trabalho doméstico. A relatora, deputada Érica Hilton, do PSOL de São Paulo, foi favorável à proposta.
8: Para que a trabalhadora ou o trabalhador doméstico possa adquirir a sua própria alimentação, possa se alimentar. Hoje nós não temos nenhuma legislação, nem a CLT prevê esse tipo de alimentação em natura ou via ticket ou algum fornecimento de vale refeição. E isso escancara um Brasil profundo de desigualdade, um Brasil profundo que estabeleceu os parâmetros e as relações do trabalho doméstico ancorado numa relação praticamente escravocrata do que é esse trabalhador dentro da sua casa. Como é que essa trabalhadora, como eu coloquei no meu voto, muitas vezes fazendo a alimentação daquela família, quando se trata, né, de estar na casa de família, não tem a garantia de poder se alimentar com aquele alimento.
7: Érica Hilton lembrou que desde 2006, uma lei passou a proibir ao empregador doméstico descontar do salário alimentação, roupas, higiene e moradia, além de despesas de transporte, hospedagem e alimentação em caso de acompanhamento em viagem. O projeto ainda vai ser analisado pela Comissão de Constituição e Justiça. Para virar lei, a medida precisa ser aprovada pela Câmara e pelo Senado. Da Rádio Câmara de Brasília, Luiz Cláudio Canuto.
4: Economia.
5: Wellington Prado, do PSD, condena o reajuste da tarifa de energia elétrica autorizado para Minas Gerais e afirma que a população está sendo penalizada com aumentos acima da inflação. Segundo ele, consumidores, comerciantes, indústrias e produtores rurais serão afetados pela medida.
6: Wellington Prado questiona ainda a qualidade dos serviços prestados pela empresa responsável, citando interrupções frequentes no fornecimento de energia. O parlamentar defende mais fiscalização do setor e anuncia iniciativas para contestar o reajuste e cobrar melhorias no atendimento.
4: Trabalho.
5: Luiz Lima, do Novo do Rio de Janeiro, critica o fim da escala 6x1 e questiona os possíveis efeitos da medida sobre a informalidade, os custos das empresas e a geração de empregos. Para o deputado, a mudança foi aprovada sem debate aprofundado sobre seus impactos econômicos.
6: Luiz Lima também compara indicadores econômicos do Brasil com os de outros países, destacando diferenças de salários e carga tributária. O parlamentar manifesta preocupação com a perda de competitividade da economia brasileira e com a transferência de empresas para países vizinhos.
5: Durante viagem ao Maranhão, Rubens Pereira Júnior, do PT, declara que recebeu congratulações por votar pela redução da jornada de trabalho. O deputado reforça que o projeto é mais uma medida do governo que tem como foco o segmento mais vulnerável da população.
6: Rubens Pereira Júnior também relata visitas a lideranças políticas dos municípios de Brejo, Buriti, São Mateus e Lagoaçu. Ele se coloca como um canal para as demandas dos servidores municipais e das comunidades do interior junto à Câmara.
4: Comissões.
5: Deputados querem alterar a CLT para aumentar a proteção de trabalhadores estáveis. O repórter José Carlos Oliveira nos explica as mudanças.
9: Trabalhadores com estabilidade provisória no emprego poderão ter nova proteção na consolidação das leis do trabalho, a fim de evitar injustiças.

0: fixando os casos de demissão por justa causa. A medida beneficia, por exemplo, gestantes e dirigentes sindicais que têm direito à estabilidade temporária na CLT. As alterações constam de projetos de lei dos deputados Ivan Valente, do PSOL de São Paulo, e Vicentinho, do PT de São Paulo, organizados em texto único do relator na Comissão de Trabalho da Câmara, deputado Bongás, do PT do Rio Grande do Sul.
1: O projeto exige, a partir do momento em que foi, por parte da patronal, dito que está, sob justa causa, esse trabalhador com estabilidade demitido, no máximo em até 10 dias, ele precisa abrir o inquérito. Aberto o inquérito, passa então a ter a defesa e, em confirmando a justa causa, aí efetivamente está consolidado, ele vai ser afastado. Mas, se o trabalhador conseguir provar que a justa causa estava incorreta, a empresa vai ser obrigada a mantê-lo no emprego e a pagar o seu salário.
0: Atualmente, a CLT já prevê a apuração de falta grave para a demissão por justa causa, mas não determina a obrigatoriedade do inquérito. Já a proposta da Câmara diz que o empregador deverá apresentar reclamação por escrito contra o trabalhador à vara ou ao juízo de direito dentro de 10 dias. A demissão só será efetivada após decisão definitiva da Justiça. Bongás explica o quadro atual que ele espera ver superado após a transformação dessa mudança em lei.
1: Trabalhador que tem estabilidade no emprego não pode ser demitido, e nem mais gestante. Mas num caso de demissão de justa causa, o que acontece hoje, tradicionalmente? O empregador demite e não abre um inquérito para que possa justificar e para que o trabalhador possa se defender. E aí essa pessoa passa a não receber salário, fica meio no anonimato. Se é um dirigente sindical que tem estabilidade no emprego, vai ao sindicato, mas ele não pode estar na empresa, não recebe salário, o sindicato tem que administrar essa situação. Então é algo totalmente injusto.
0: A proposta que protege gestantes e trabalhadores com estabilidade sindical em caso de demissão por justa causa está em análise agora na Comissão de Constituição e Justiça. Se for aprovado na CCJ, poderá seguir diretamente para análise do Senado, sem necessidade de votação no plenário da Câmara. Da Rádio Câmara de Brasília, José Carlos Oliveira.
2: Desenvolvimento Regional.
3: Ranieri Paulino, do Republicanos, cobra do governo da Paraíba a interiorização do atendimento às pessoas com deficiência, evitando que tenham que viajar longas distâncias até a capital para tratamentos básicos e especializados.
4: Ranieri Paulino defende também um projeto de sua autoria para federalizar a rodovia de ligação entre Café do Vento, Sapé e Guarabira, facilitando o fluxo regional. Ele convoca os deputados do estado a incluir a região do Brejo Paraibano no orçamento federal, garantindo mais recursos para a população.
3: Átila Lins, do PSD, considera que a agenda do governo federal produziu avanços para o Amazonas. O deputado cita a entrega de moradias do Minha Casa Minha Vida em Manaus e as ações voltadas à recuperação da BR-319, corredor que integra o Amazonas ao restante do país.
4: Átila Lins também destaca investimentos em infraestrutura, como a construção do porto da Manaus Moderna e a retomada do programa Luz para Todos. Para ele, as iniciativas abrem perspectivas positivas para o desenvolvimento do interior do estado.
2: Transportes.
3: Charles Fernandes, do PSD da Bahia, critica a decisão da Azul de reduzir a capacidade dos voos regionais que atendem Guanambi. O deputado afirma que a companhia trocou uma aeronave maior por outra de 9 lugares, apesar de a antiga operação registrar cerca de 70% de ocupação.
4: Charles Fernandes aponta que a Azul adotou medida semelhante para voos em Vitória da Conquista. Ele cobra providências do governo federal contra a concentração do mercado aéreo, alegando que a situação encarece passagens e compromete investimentos no interior da Bahia.
2: Agricultura.
3: Padre João, do PT de Minas Gerais, critica o uso de agrotóxicos e pede que o Congresso incentive os bioinsumos e a produção orgânica. Segundo ele, substâncias proibidas seguem presentes na produção agrícola brasileira, ameaçando exportações e impactando a saúde pública.
4: Padre João afirma que a União Europeia e a China já teriam rejeitado produtos brasileiros por apresentarem resíduos de agrotóxicos. O parlamentar reforça ainda que o uso dessas substâncias provoca o desequilíbrio ambiental e pode contaminar lençóis freáticos.
2: Educação.
3: Formados em direito que atuarem na Defensoria Pública podem ter desconto no FIES. A repórter Júlia Lopes explica como será o abatimento.
5: Pessoas formadas em direito poderão ter desconto de 1%, incluídos juros, no saldo devedor do FIES, o Fundo de Financiamento ao Estudante,

0: do ensino superior. O projeto aprovado na Comissão de Educação da Câmara dos Deputados se aplica àqueles que prestarem serviços à Defensoria Pública. A proposta inclui esse grupo na Lei do FIES, que atualmente prevê o abatimento desse valor no saldo devedor para professores efetivados da rede pública de educação básica, graduados em licenciatura e com jornada mínima de 20 horas semanais. Médicos de família das Forças Armadas que atuam em regiões com carência de profissionais e também profissionais da saúde que trabalharam no Sistema Único de Saúde durante a pandemia da Covid-19. No texto, a prestação de serviços pelos graduados em direito deverá ser feita de forma não remunerada, com jornada mínima de 8 horas semanais. Para o relator, deputado Thiago De Joaldo, de Sergipe, o projeto insere essas pessoas no mercado de trabalho e no futuro pode beneficiar outros cursos de graduação.
1: A gente fez um acréscimo ali no final do dispositivo de que isso vai depender da disponibilidade orçamentária do governo, então não é todo mundo que vai ter o acesso automático ao desconto, então vai ter essa regulamentação que o governo vai emitir para isso. Acho que abre inclusive portas para que outros cursos extremamente importantes como a área de medicina, a área de engenharia agronômica, engenharia civil, né, a gente possa estar colocando essa mão de obra também em setor públicos à disposição da sociedade.
0: O FIES é um auxílio financeiro aos estudantes para a realização de cursos de graduação em instituições privadas de ensino superior. Nos últimos 10 anos, o fundo beneficiou mais de 1 milhão de estudantes. Para isso, o Ministério da Educação, por meio do Fundo Nacional de Desenvolvimento da Educação, destinou um orçamento de quase 120 bilhões de reais desde 2015. O deputado Rafael Prudente, do MDB do Distrito Federal, autor da proposta, destacou que o desconto no saldo devedor do FIES, além de diminuir a dívida dos estudantes de direito, também contribuirá com a população que precisa de atendimento jurídico gratuito. A proposta segue agora em análise na Comissão de Finanças e Tributação. Da Rádio Câmara de Brasília, Júlia Lopes.
2: Eleições. Hildo Rocha, do MDB do Maranhão, critica o preconceito que, segundo ele, existe contra candidatos que possuem familiares na política. O deputado acredita que isso não deve ser utilizado como critério para desqualificar uma candidatura.
3: Hildo Rocha defende que a escolha de governantes deve considerar atributos como honestidade, capacidade de diálogo e experiência na administração pública. Ele afirma que esses critérios são mais relevantes do que a origem familiar dos candidatos.
2: Direitos Humanos. Luiz Couto, do PT da Paraíba, apresenta projeto para criar o Protocolo Nacional de Atendimento à Mulher, com foco na assistência humanizada às vítimas de violência e a garantia de atendimento ininterrupto em delegacias especializadas.
3: O congressista lembra a encíclica papal que trata da dignidade humana na era digital para defender o acolhimento contra a violência, tema de seu projeto. Para Luiz Couto, seu mandato, bem como o próprio parlamento, tem como função promover o bem comum e a justiça social.
2: Esporte. Marcos Braz, do PSDB do Rio de Janeiro, defende a aprovação de projeto que fortalece protocolos de proteção às mulheres em eventos esportivos e em grandes espetáculos. Ele reforça a importância da proposta com a proximidade da Copa do Mundo Feminina de Futebol no ano que vem no Brasil.
3: Marcos Braz pontua que o esporte deve ser tratado como investimento social, pela capacidade de reduzir a violência, afastar jovens das drogas e abrir oportunidades. Ele cita a experiência das Vilas Olímpicas do Rio de Janeiro como exemplo de ação integrada entre educação, saúde e segurança pública.
2: Saúde. Projeto que institui a carteira de identificação do paciente oncológico avança na Câmara. A repórter Maria Neves tem mais informações.
4: A Comissão de Constituição e Justiça analisa projeto que institui a carteira de identificação do paciente oncológico. Última etapa de avaliação do texto na Câmara dos Deputados. Na Comissão de Finanças e Tributação, a relatora, a deputada Daiane Bittencourt, do União do Ceará, argumentou que não cabia ao colegiado analisar a proposta, uma vez que ela não cria novas despesas para os cofres públicos. De acordo com o autor, deputado Anderson Pinto, do Pará, O documento vai facilitar o acesso de pessoas com câncer a serviços de saúde e outros benefícios, com garantia de atendimento prioritário e humanizado.
5: O objetivo principal é que essas pessoas tenham

0: possibilidade de uma identificação, né? Ter acesso, né? Em relação a buscar captar, buscar algum tipo de recurso para apoio e acompanhamento psicológico, assistencial, em uma situação de emergência, alguma situação de emergência também tem um atendimento prioritário, e com a identificação fica muito melhor. Você imagina um paciente oncológico, de repente, uma crise dentro de um metrô, dentro de um transporte público, de um ônibus, de um trem, e as pessoas não saberem. Com essa carta de identificação, automaticamente ele pode, as pessoas identificarem o que poderia ser feito naquele momento de uma emergência.
1: Anderson Pinto argumenta ainda que medidas de apoio a pacientes oncológicos se tornam cada vez mais necessárias devido ao aumento do número de casos da doença. Ele ressalta que a estimativa do Instituto Nacional do Câncer para o Brasil é de 600 mil novos diagnósticos em 2025. A proposta aprovada determina que caberá aos estados e municípios expedir a carteira. Para isso, o interessado deverá apresentar o requerimento e relatório médico com o código de classificação da doença. Dentre as informações que devem constar na carteira de identificação do paciente oncológico, além do nome e endereço, estão o número do documento de identidade, do CPF e do Cartão Nacional de Saúde. O texto prevê ainda que a identificação do paciente com câncer terá validade de 3 anos e deverá ser renovada no final desse prazo para a atualização dos dados. Em caso de doença incurável, a validade será indeterminada. Da Rádio Câmara de Brasília, Maria Neves.
2: Relações Exteriores.
3: Ayrton Faleiro, do PT do Pará, acusa lideranças da oposição de buscarem, junto aos Estados Unidos, apoio para retomar tarifas contra produtos brasileiros. O legislador afirma que a disputa eleitoral não pode servir de justificativa para medidas que prejudiquem a economia nacional.
4: Ayrton Faleiro defende a união do setor produtivo, dos trabalhadores e das instituições em torno da soberania brasileira. Ele avalia que o Executivo Federal deve enfrentar a pressão externa com diplomacia, firmeza e ampliação das relações comerciais do país.
3: Jorge Sola, do PT da Bahia, acusa integrantes da família Bolsonaro de atuar contra interesses nacionais. Na visão dele, defender medidas que prejudicam a economia brasileira e a soberania do país é característica de traidor da pátria.
4: Na visão de Jorge Sola, essas movimentações visam pavimentar o caminho para a entrega de riquezas naturais do país, como minerais críticos e terras raras. O deputado convoca os parlamentares a se unirem na defesa da independência econômica do Brasil.
2: Segurança Pública.
3: Silvio Antônio, do PL do Maranhão, é favorável à equiparação ao terrorismo feita pelos Estados Unidos em relação ao PCC e o Comando Vermelho. Segundo o deputado, a medida pode ampliar a cooperação internacional no enfrentamento ao crime organizado.
4: Silvio Antônio também afirma que a insegurança é uma das principais preocupações da população brasileira e cobra ações mais efetivas no combate às facções criminosas. O parlamentar relaciona episódios recentes de violência ao avanço do tráfico e à atuação de crime organizado.
3: Sargento Portugal do Podemos questiona os critérios da Polícia Militar do Rio de Janeiro para a promoção por ato de bravura. O parlamentar cita o caso de uma equipe que apreendeu 7 fuzis e teve o pedido negado, enquanto um ex-ajudante de ordens do ex-presidente da República recebeu parecer favorável após participar de uma ocorrência sem apreensões.
4: Na visão de Sargento Portugal, as honrarias da instituição não podem ser banalizadas ou influenciadas por proximidade política. O deputado cobra do comando da PM uma revisão técnica dos critérios de concessão e critica o uso eleitoreiro da segurança pública por gestores.
2: Justiça.
3: Heloísa Helena, da Rede do Rio de Janeiro, defende a instalação de uma CPMI para investigar irregularidades no Banco Master. A deputada afirma que a apuração pelo Congresso é necessária para impedir que o rombo na instituição seja tratado como algo natural.
4: Heloísa Helena alerta para o risco de a população pobre pagar a conta das perdas atribuídas ao Banco Master com a redução de recursos para serviços públicos. Ela aponta possível impacto nos orçamentos estaduais e municipais de áreas como saúde, educação, saneamento e emprego.
3: Rodrigo Hollenberg, do PSB do Distrito Federal, sustenta que o suposto esquema de fraude bilionária envolvendo BRB e Banco Master foi articulado pelo então governador do Distrito Federal, Ibanez Rocha. A afirmação é baseada em revelações atribuídas ao ex-presidente do Banco Regional.

0: Jornal de Brasília, Paulo Henrique Costa.
1: Rodrigo Hollenberg condena o empréstimo de 6 bilhões e meio de reais feito pela atual gestão para cobrir a perda de mais de 12 bilhões de reais provocada.
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3: 8 horas.
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4: Teremos agora as comunicações da presidência.
5: Uma boa noite a todos, cumprimento os colegas da mesa diretora, João Vitor, Sheila, os demais colegas, cumprimento todos que estão no plenário, para falar todo mundo hoje, Cavini, Thiago, Gutinho, Valdir, Guilherme e todos que estão nos acompanhando pelas redes sociais, retransmissão da Dinâmica amanhã 20 horas e demais pessoas eventualmente presentes que vão nos acompanhar. Tivemos uma semana com alguns eventos, o um encontro de carros antigos que aconteceu no lago, aceitação muito boa da população, é o que tudo indica, um custo até relativamente baixo, perto de outros eventos que já foram feitos da prefeitura. Então, fico feliz

e a população pôde apreciar um momento agradável em família. Fiquei feliz também que nós tivemos essa semana o envio de uma emenda de 500, se eu não me engano, 500 mil, Rafael, depois você me corrija, do deputado Igor Timo, que foi encaminhado para o Departamento de Cultura para manutenção de pontos turísticos, exclusivo para pontos turísticos, e é o que tudo indica, vai ser investido ali na recuperação do piso do lago e instalação de equipamentos ali, de alongamento e tudo. Então, ficamos felizes com o envio dessa emenda aí, do nosso deputado. Agradecemos a presença do Gutinho aí, viu, Gutinho? Pelo teu trabalho, parabéns, viu? A gente sabe às vezes as dificuldades que vocês enfrentam, mas a gente sabe a dedicação, não só sua, mas de toda a equipe. Então, transmita o abraço para toda a equipe da merenda lá, tá? Então, parabéns pelo trabalho aí. Eu tive em conversa com o Guilherme também, que hoje é o responsável pelas bombas, né, Guilherme? E aí ele me trouxe uma informação que eu acho que é importante que nós possamos discutir, que é em relação às bombas. E que sempre que tem um problema que falta bairro em algum lugar, um dos motivos que às vezes isso acontece é porque as bombas dão problema. O Guilherme nos falou que hoje tem por volta de 30 bombas, né, o Gui? Mais um pouco? Então tem por volta de um pouco mais de 30 aí, entre 30 e 35, sei lá, mas mais ou menos bombas. E são às vezes bombas que estão em situações que se uma der problema, às vezes não demora para descobrir, né, Gui? Então a gente estava conversando sobre medidas que podem ser usadas e implantadas para evitar quando uma bomba parar e ninguém sabe, às vezes passa 1, 2 dias, Márcio, e aí só vai descobrir quando começa a faltar. E quando começa a faltar, depois para fazer manutenção, voltar água na casa das pessoas. Então, a gente estava conversando, eu acho que é importante que a prefeitura possa estudar uma forma de investir nisso, né, Nino? O senhor, que é também um militante pelos distritos, São Sebastião dos Robertos, entre outros aí, que também sempre tem dificuldade com água, e até aqui no próprio perímetro urbano nosso aqui, eu acho que é importante que haja um investimento, enquanto houver esse sistema de captação de água através das bombas, que haja algum tipo de planejamento para evitar com que quando uma bomba parar, só vá se descobrir depois de 2, 3 dias, e aí já está faltando água e depois já está aquele transtorno todo. Então a gente está conversando sobre isso, né, Guilherme? Eu espero que os responsáveis, no caso o senhor é responsável pela manutenção, né? Mas que esse sistema, enquanto ele existir, que possa ser otimizado. E eu até falei para ele se existe a possibilidade, o João, às vezes, de criar um sensor. A bomba parou, dispara uma luzinha em algum lugar e a pessoa sabe que parou. Porque senão é o que eu falei, tem que esperar faltar água para a pessoa ir lá e descobrir que a bomba parou. Né? Às vezes, uma bomba sobressalente já em todos os lugares, as bombas normalmente custam aí por volta de 5 a 8 mil, uma ou outra que é um valor um pouco maior, mas precisa ter um estoque, uma vez que, infelizmente, às vezes as casas de máquinas onde as bombas estão instaladas, né, o Gui? Às vezes tem uma instalação mais precária, oscilação de energia muito grande. Então, a gente espera que isso aí possa ser visto. E as pessoas que dependem, às vezes, da água, principalmente em ambientes como esse, e nós estivemos aqui na audiência de prestação de contas, durante a semana passada, onde nós tivemos acesso às informações do quadrimestre de que compreende janeiro até abril, e pudemos inquirir os secretários quanto a diversas dúvidas, e uma delas foi falado sobre a questão das bombas, né, e do sistema de água. Pelo que nos foi falado, e essa informação que o João Paulo nos trouxe, ela vai justamente ao encontro daquilo que uma equipe técnica, que eu tive uma reunião alguns dias atrás, falou que Jacutinga, o grande problema de Jacutinga nem é tanto a captação, Márcio. O grande problema de Jacutinga é a distribuição, é a rede de distribuição. Eles entendem, o pastor, que por volta de 60 a 70% da água que é captada, ela é desperdiçada na distribuição. É muita coisa. É mais da metade. Então, nós temos uma redistribuição muito, muito carente de manutenção, porque da forma como que foi feito, normalmente, quando você tem um cano de uma adutora, algum cano de distribuição de água que distribui da adutora para os outros bairros, para as outras ruas, tem um ponto de expansão ali, o Panizolo, que a pessoa fecha, faz a limpeza daquele cano, solta água e vai cano limpo. Não existe praticamente esses pontos de expansão pela rede de distribuição de água na cidade. Então, com o valor apoiado, captado, aliás, pela prefeitura, inclusive votado e aprovado por esta Câmara, nós esperamos que a

0: prefeitura possa refazer essa rede de distribuição de água também, ampliando, claro, a captação, né, Panizolo? Mas também fazendo pontos de manutenção e limpeza desses campos, porque senão, caso contrário, a gente tem água, mas a água não chega da qualidade com que ela sai do sistema de tratamento. Então, são questões que a gente tem levantado e agora nós já estamos praticamente na época de estiagem, não haverão mais muitas chuvas com volume suficiente para recarregar os nossos lençóis freáticos, mas a cidade fica à disposição, aí, infelizmente ou felizmente, né, mas desses pontos de mina e bombas e da captação de outras formas de água, mas as chuvas diminuem, então a população, infelizmente, acaba sofrendo isso, né, de agora. O Márcio fala isso, né, Márcio? Os problemas frequentemente são rediscutidos aqui, né, Márcio? E às vezes a gente fica falando de assunto que, na verdade, já poderia ter sido resolvido há muitos anos. E nós, vereadores, somos os primeiros. Uma das oportunidades que eu tive, conversei com o Guina, falei: Guina, os vereadores são os primeiros. Não é você, não é o secretário. Não, os vereadores são os primeiros a serem procurados quando tem um problema. E problema diverso. Faltou luz na casa. Às vezes não é problema nosso, às vezes é a CEMIG, mas eles vêm junto aos vereadores. Deu um problema diverso na rua, trânsito. Então, os vereadores que são inquiridos. Então, a gente espera que nessa época de estiagem, de menos produção de água, a prefeitura possa aproveitar para fazer as manutenções todas e que esse valor que foi aprovado aqui de 8 milhões para ampliação do sistema de tratamento e distribuição possa ser bem investido, Márcio, e que a gente pare um pouco de discutir sobre assuntos que já são discutidos desde a primeira legislatura do senhor 2013 e de outras legislaturas anteriores que a gente fica rediscutindo aqui. Mas fica essa nossa cobrança, esperando que em breve as coisas possam acontecer e a Câmara continue fazendo seu papel de fiscalização aqui, ô Nino, que é esse papel que nos foi incumbido pela população. Mas é isso. Obrigado, boa noite a todos. E
1: na sequência, teremos a participação dos oradores inscritos. Primeiro inscrito, vereador Alcino Lopes de Lima Neto.
0: Com a palavra, o vereador Nino Bombeiro.
2: Obrigado, presidente. Cumprimento a mesa diretora, os colegas vereadores e o público que está nos acompanhando através do YouTube. Cumprimento também aqui o pessoal que está no plenário, Gutinho, Valdir, Guilherme, Thiago, Cavini, o pessoal da Guarda Municipal. Gostaria de começar minha fala aqui, cobrando aí o prefeito e também o secretário responsável para que faça a instalação da iluminação ali em frente à Igreja Santuário. Guilherme, já falei com você hoje aqui, falei também com o Renatinho, né, para ver essa possibilidade, né, que lá tem praticamente uma praça em frente lá, e à noite é bem escuro, e então o pessoal da igreja lá pediu, né, que eu pegasse a demanda e levasse até o prefeito. Né, então a gente aguarda aí uma resposta do prefeito, para ver a possibilidade de instalar lá a iluminação em frente ao santuário. Gostaria também de pedir aqui ao secretário responsável e também ao prefeito para que decore nossa cidade aí com enfeite, né, do tema da Copa do Mundo, né, Miller? Então a gente vê que já é semana que vem, né, João? Então a gente vê que não tomou nenhuma iniciativa por parte do poder público de enfeitar a nossa cidade. Então a gente pede aí ao prefeito, ao secretário, que ainda dá tempo aí de enfeitar na cidade, agora a época aí da cidade receber os turistas, né? Então a gente deixar a cidade aí no clima de festas. Ontem também, sábado e ontem, eu recebi reclamação do pessoal do centro a respeito da limpeza das ruas. Eu gostaria de mostrar uma foto aqui, por gentileza, Evelyn, se puder dar o zoom. Essa rua aqui, essa foto foi tirada praticamente de frente ali, de frente à loja do vice-prefeito do Coelho. Então a gente vê a forma que a empresa vem tratando a nossa cidade, inclusive de frente à loja do vice-prefeito. Então a gente pede aí uma providência da parte do prefeito e do secretário responsável por essa empresa, o secretário de obras, né, que fale com o fiscal e melhore a limpeza. Nesse período agora, período de festa malha, período que a cidade nossa recebe bastante turista, então tem que manter a cidade limpa. É vergonhoso de ver a situação que está aí as ruas do centro. Também faço um agradecimento aqui ao pessoal ali da agricultura, os fiscal e o operador da máquina que fez a manutenção na estrada do Sapé. Outra questão também, Guilherme, se puder pedir providências para instalar a câmara de segurança lá no Ribeirão, a gente foi lá, viu o local lá, né, inclusive

0: teve roubo de gado novamente no Sapé, e era novamente no mesmo lugar que passaram, né? Passou lá as duas caminhonetes e um caminhão. Se tivesse lá o monitoramento, tinha pegado pelo menos a placa do caminhão. Tá? Então a gente pede aí a providência, a câmara já está pronta, né? Então a gente pede aí que vocês vai lá e instalam aí essa semana. Outra questão aqui, o rodeio foi cancelado, até que o secretário falou com nós, né? O Panizolo, o João Vitor. A gente sempre correu atrás dessa questão do rodeio. E esse ano o rodeio foi cancelado. Tá? O rodeio foi cancelado. E o primeiro show que estava certo, que fez o contrato, era o show do Panda, né? Que iria cantar na quinta-feira. Então, o show do Panda vai permanecer, né? Com o contrato fechado, porém vai cantar no aniversário da cidade. Então a gente pede aí que o prefeito ele estude a possibilidade do próximo ano aí manter o rodeio. Porque na cidade rodeia é uma tradição, né? Não pode deixar de fazer, João. Né? A gente é a parte do, né, representa os jovens na cidade aí. Inclusive hoje estava um pessoal que não veio, vai vir na próxima reunião. A gente pede o prefeito aí, né? Foi gasto aí praticamente quase 1.200.000 no carnaval, 400.000 no, no, na, no show gospel que teve. Então a gente pede o prefeito que ele estude uma forma aí de deixar, né, uma reserva para fazer o rodeio, manter a tradição. Ah, não vai ter rodeio, mas pelo menos faça o show. No mínimo quatro shows aí para a nossa população. Também parabenizar aqui o Renatinho. Ontem teve encontro de carro antigo. O João também teve com suas motos lá, com suas raridades, né, João? Parabéns, participou do evento. Teve mais de 200 carros, presidente. A gente teve presente lá, eu, o vereador Panizolo e o João, tava junto. A gente saiu de lá porque a gente ouviu umas coisas que a gente não queria ouvir, né, João? Então a gente falou, vamos sair porque, né, não tá pegando bem. Depois o Rafael chegou por lá também, Rafael. Né, então achei que foi por parte lá do pessoal lá. Dá mais um minuto, por gentileza, presidente.
1: Concedido.
0: Por parte do pessoal lá que estava tomando conta lá do som, do áudio. Né, eles viu a gente lá e, porém, né, acho que eles desfez da gente, agradeceu pessoas que não tinha nada a ver com o poder público, com a Câmara Municipal, e não agradecer os vereadores, mas a gente não, né, não vai tocar isso à frente, né? A gente vai ver se o orçamento próximo ano aí, se é essa pessoa que vai votar aqui ou se é os vereadores, né? Porque eu acho que é uma falta de respeito com a Câmara Municipal que esteve no evento e em nenhum momento foi citado, viu, o Márcio Padeiro? Se puder falar com o prefeito lá, né? A gente esteve lá no evento prestigiando, mas porém a gente ouviu umas coisas que não queria ouvir, a gente deixou o evento. Então acho que a gente não é bem-vindo no evento da prefeitura. Né? Gostaria também de falar com o secretário da Educação, quando ele fizer alguns eventos aí, para estender o convite à Câmara Municipal, presidente, se puder falar com ele, né? Teve aí vários eventos na educação e não estendeu o convite aqui para a gente. Presidente, só isso, obrigado.
1: Ô Nino, só uma observação aqui quanto ao que o senhor falou sobre essa questão dos eventos. É importante a Câmara ser convidada, mesmo porque também somos um poder público e a Câmara tem sido parceira, apesar de nós respeitarmos o voto de cada colega aqui, e esse é o objetivo deste parlamento, né? A gente respeitar a diversidade de ideias e votações aqui, mas a Câmara, em alguns momentos, eu não sei se o pessoal às vezes acaba esquecendo, mandando em cima da hora, mas fica uma situação desagradável, né, Nino? Porque acontece um evento, às vezes os vereadores são convidados. Então fica uma situação chata, ainda que não vá ninguém. Ah, aconteceu num dia que ninguém podia, ou enfim, o motivo não importa. Mas é importante que a Câmara seja convidada, até para a gente se organizar quanto aos eventos, compromissos que a gente tem, né, Nino? E às vezes pode soar para alguns colegas, e eu entendo isso perfeitamente, como um desdém, né? Então a gente pede aí, ô Guina, conversar com o pessoal. A gente quer crer que não é por mal, mas que o pessoal tem que, às vezes, avisar até com uma certa antecedência. Também não adianta o evento ser amanhã e avisar hoje, né, para a gente se programar também, né, Ninho? Então, eu acho que é importante isso aí ser combinado com o pessoal certinho. A maioria dos eventos, a Câmara é convidada, mas às vezes, quando não é, fica uma situação desagradável, porque a gente só vê as fotos na rede social e às vezes pode ser que a Câmara não tenha sido convidada. Então é isso, Guina. A gente pede para o senhor conversar com o pessoal aí, centralizar. Eu sei que é muita secretaria, às vezes são muitos eventos, às vezes acontecem no mesmo dia, em lugares separados, mas é para que não haja esse desencontro futuramente, hein?
2: Temos agora, na sequência, a inscrição do vereador Guilherme Ulisses Correia.
1: Com a palavra, o vereador Guilherme Ulisses Correia.
3: Boa noite, mesa diretora. Boa noite, colegas vereadores. Boa noite a todos aqui presentes no plenário.

0: plenário, todos que nos acompanham aí pelas redes sociais e pela Dinâmica FM. Senhor presidente, eu gostaria de colocar aqui, primeiramente ao conhecimento da população de Jacutinga, mais uma emenda no valor de quase R$1 milhão destinada a Jacutinga pelo deputado federal Lafayette Andrada. Deputado, dessa vez, destinou R$800 mil para a nossa cidade. Tem olhado aqui com carinho muito especial, tem olhado com muito respeito para Jacutinga e eu tenho certeza que a população vai ouvir muitas vezes ainda o nome desse deputado federal, Lafayette Andrada. Ele também estará conosco aqui na Feste Malha, no dia 3, na abertura da Feste Malha, ele estará conosco aqui. Nós temos um compromisso muito grande também no distrito do Sapucaí, onde nós estamos lutando ali para a instalação de mais um reservatório de água. E esse reservatório, eu tenho certeza que acabará com problema por mais 20 ou 30 anos em relação à distribuição de água no distrito. Então, obrigado, deputado Lafayette Andrada. É o deputado federal que eu estarei apoiando. E vamos trabalhar, que isso é sinal de trabalho. Todos esses valores vultuosos que têm vindo para a cidade é trabalho, muito trabalho. Eu gostaria aqui de falar sobre a Feste Malha, senhor presidente. Nós sabemos que nós faremos aí a 48ª edição da Feste Malhas, e a Feste Malhas é o evento socioeconômico mais importante de Jacutinga e da região, né? Nós somos aí o maior fabricante de malhas do sul de Minas, né, de malhas de tricô. Eu gostaria aí de desejar uma boa sorte a todos os expositores, a toda a nossa cidade que vai estar empenhada, vai estar engajada aí nessa Feste Malha, né? Agradecer aí a Cija também, a todos os seus funcionários, né? Por toda essa disponibilidade e por todo esse trabalho em cima de um evento tão importante para a nossa cidade. Gostaria também aqui de agradecer ao Renato, a Segove, pelo evento dos carros antigos. Eu, infelizmente, não pude estar presente por motivos de força maior, mas com as pessoas que eu conversei, todo mundo elogiou. Foi um evento maravilhoso, um evento muito bonito, um evento que familiar, acima de tudo. Então são esses eventos que a nossa cidade realmente precisa. Eu tenho certeza que vai fazer parte do nosso calendário. E para encerrar aqui, presidente, eu gostaria de deixar aqui uma moção de pesar, pedir uma moção de pesar aos familiares da Tereza Serafim Silveira. A Tereza, tia da minha esposa, que para quem não conhece ou não conhecia, né? Mãe do Ebinho, do Ebson, da Edna. Então ela faleceu no sábado, foi sepultada ontem. Eu gostaria de deixar aqui esse pedido de uma moção de pesar aos familiares. Muito obrigado.
1: Temos agora a inscrição do vereador João Henrique de Vasconcelos.
2: Com a palavra o vereador João Henrique de Vasconcelos.
3: Obrigado, presidente. Primeiramente, boa noite a todos, colegas vereadores, à mesa diretora, a todos presentes no plenário. Sejam todos bem-vindos. Gostaria aqui, presidente, de começar essa reunião com um pedido de oração para o nosso querido amigo Edmilson Aparecida Silva, nosso amigo Edmilson Caçapava, que ele está passando por um momento delicado em Pouso Alegre, e gostaria de pedir a oração, né, de todos, para que tudo termine bem aí e ele volte logo para casa. Tá, faz 24 dias que ele está lá. Está passando um momento delicado, então eu peço a oração de todos aí. Segundamente, presidente, gostaria de agradecer aqui aos funcionários, o Guilherme, o Davi, até o Guilherme está aqui, o Davi, o Zé Nunes, o Alisson, o Jonathan e o Edson, pela iluminação, né, João, sobre a ponte lá da estrada de São Luís, que ficou uma maravilha. Parabéns, viu, Guilherme, pelo belo trabalho lá feito, porque aquela ponte lá merecia uma iluminação há muito tempo atrás, né? Porque é um lugar perigoso, você viu lá que é bem escuro e o tráfego de carro lá é grande, né? Agora a gente tem que pedir para baixar os dois lados do barranco, para dar visão de um lado para o outro, que eu já cansei de pedir isso aí para a Secretaria de Obras. Põe a máquina, baixa o barranco, dá visão dos dois lados. Não precisa ficar roçando, perdendo tempo com limpeza. Tem que baixar o barranco, baixou o barranco, dá visão de um lado, dá visão do outro. Aí quem tá vindo, já vê que tem vindo outro carro vindo. Tá bom? Outra coisa também, que eu queria falar aqui, é a respeito do tapa-buraco do Flamboyant. Você lembra que a gente fez a reunião aqui? Faz quanto tempo fizeram o tapa-buraco do Flamboyant? Vai lá pra vocês verem que você

0: Ação, que vergonha que tá aqui lá de novo. É vergonhoso. Isso aí é jogar dinheiro fora, gente. Pelo amor de Deus, tá vindo piche? O secretário falou aqui que tá. Mas não tá vindo piche. Já me passaram informação que não tá. É a cola, né? O piche é a cola. Ô, gente, é dinheiro jogado fora. Não é seus. É do povo. Pelo amor de Deus, gente. Vai lá pra vocês verem que situação. Você tira do buraco e você cai no outro. Tá vergonhoso. Principalmente a rua principal lá do mercadinho. Tá? Então, secretário, por gentileza, vamos dar uma atenção mais uma vez no Flamboyant. Tá? Mais uma vez eu peço por gentileza. Porque não adianta ir lá tapar o buraco hoje. Daqui 2 meses o buraco abrir de novo. E são os mesmos buracos que foi tapado. É isso que me dá raiva, entendeu? Porque são os mesmos, não é buraco novo. É os mesmos buracos, eles vão lá e fazem o serviço. Os funcionários estão lá para cumprir ordem. Eles estão lá trabalhando debaixo de sol, que não é fácil para todo mundo. Aí quando vê, os buracos abrem novamente. Outra coisa, que me procuraram a respeito de funcionários que estão fazendo hora extra. Eu não sei, devido às pastas, acho que o Valdir também, não sei como é que está funcionando com ele lá, Valdir. Os funcionários estão fazendo hora extra, mas estão pedindo para trocar em dia. Eu acho que quando o funcionário faz hora extra, ele quer que o dinheiro caia na conta, porque ele está fazendo hora extra, porque ele precisa mais, né, do valor. Então, não sei como é que a pasta do senhor, se estão fazendo hora extra também ou não. Não é só do senhor que me procurar. Na verdade, não foi a do senhor que me procuraram. Me procuraram outras pastas, porque tem gente que está chegando em casa mais de meia-noite, 11h30 da noite, contando com o dinheiro no final do mês, com a hora extra. Aí quando vê, o secretário vai lá e fala assim, ó, você pode trocar em dia? É doloroso para a pessoa, né, cara? Porque ela dá lá o sangue, trabalha, rala, para chegar no final e ter que trocar em dia, entendeu? Então, por gentileza, eu gostaria de que a prefeitura revisse isso aí, porque eu acho que é um descaso com o funcionário público, tá? O Nino falou muito bem, Nino. Ontem a gente teve presente lá no Encontro de Carros Antigos. Eu lá expus minhas raridades, né? E gostaria de parabenizar o secretário de governo, Renato, pelo evento. E criticar a um funcionário da prefeitura que ontem fez um descaso com nós lá, Lenino. Depois a prefeitura quer que a gente se aproxima dele, se aproximar que jeito. Não fizer nem questão dos vereadores. E foi citada uma pessoa fazendo política para aquela pessoa. Um futuro vereador de Jacutinga. Que Deus abençoe. Que Deus te abençoe. Mas vamos ter mais consideração com a Câmara Municipal. É o que você falou, Nino. Vai vir votação para nós aqui sobre a subvenção. Vamos ver se é ele que vai votar aqui. Aqui quem vota é nós. Tá? Não esquece disso, não. E para finalizar, presidente, Residencial São Luís. Mais um minuto, presidente?
1: Perdão, o senhor tem mais um minuto. Pode concluir.
0: Obrigado. Até recebemos um vídeo na internet, o João, o Nino aí. Tem mais de 15 postes queimados no Residencial São Luís. Hoje eu vi o Zé Nunes fazendo umas trocas em frente ao lago, alguns lugares. Então, Gui, você não tem nada, não tá sabendo, né? Então agora você já tá sabendo o que tá acontecendo. 15 postes, cara. 15 postes. Eu acho que uma luz queimada é mais uma fileira. Uma fileira de postes queimados. E o morador tem razão de cobrar. Porque ele paga seus impostos, né? E ele quer a luz lá pra clarear a porta da sua residência. Tá bom? Presidente, por hoje é só. Que Deus abençoe a semana de todos. Conte sempre conosco aí. Estamos à disposição.
1: Ô João, só uma observação sobre esse negócio dos postes. Eu tô lembrado que o João Vitor até cobrou isso aí também, João. Que é pra prefeitura rodar à noite, né? E aí eu até conversei um dia com o João Paulo, né? Tá vendo que eu lembro o que você fala, viu? Que o João Paulo falou que eles iam estudar uma forma de fazer, trocar equipe, eu não sei se era um prestador de serviço, mas enfim, que não estava dando certo. Mas é uma daquelas situações que a gente sempre fala, né, Márcio? Algumas situações são recorrentes, tem que ficar cobrando. Então, a gente espera que isso aí possa acontecer e põe um motoboy para rodar à noite aí. O Rafael até entrou com uma lei, né, Rafael, para fazer identificação nos postes que estivessem queimados. Então também vai em conta do projeto do senhor aqui. Então, são coisas que às vezes são fáceis. Não. É que eu falando, parece que é fácil. Mas são ideias que podem ser implantadas e vai resolver isso aí. Então, teve esses dias, só a título de exemplo, ali no,

0: Subindo Batata ali, onde tem o pastel ali, tem uma das ruas, ele tem acho quatro ou cinco postes enfileirados ali, o João, também falei, e aí a gente passa, mas daí quando não faz, parece que a cobrança é em cima da gente, né? Então a cobrança do senhor é digna, a gente espera que a prefeitura possa ouvir, viu?
1: Temos agora na sequência a inscrição do vereador João Vitor
0: Com a
1: Lupinassi.
0: palavra, o vereador João do Carneirinho.
2: Boa noite, presidente, colegas vereadores, a vereadora, pessoal presente aqui no plenário. Já vou começar falando aí a respeito lá dos postes lá em São Luís, né, João? A gente viu, acabamos de passar para o Gui aqui, o Gui que é o responsável, ele também não estava sabendo, agora ele tomou ciência. Esperamos que tome a providência a partir de agora. Outra questão, presidente, como o senhor disse, muitas vezes eu dei a dica, falei para o secretário pegar um funcionário e colocar para fazer a ronda. Daí, falou que não podia. Daí a gente vê, o colega Rafael fez um projeto de lei para facilitar ainda mais, colocar o QR Code. Daí chegou lá, vetou o projeto do Rafael. Então a gente vê que às vezes tem a solução e não está querendo colocar.

0: para que quando chegar projetos dessa natureza, lá que o prefeito olhe com atenção, com carinho, porque isso daí facilita a vida da Secretaria de Obras. Ajuda, isso é coisa que ajuda, não vai atrapalhar, né, presidente? É, a respeito da rua Arlindo Garcia, João, eu estive lá também no Framboyant, olhei lá, aquilo lá sai de um, cai no outro, e a gente entende ali que tem que fazer o recapeamento daquela rua. Aquela rua ali eu acho que não vira mais fazer o tapa-buraco, porque você tampa num dia, no outro, vai lá, já começa a abrir outro buraco. Por quê? Porque lá, no, quando foi feito o loteamento, não fez a rede pluvial, não tem a rede pluvial lá. Então é isso que acontece: a água cai e vai levando o que tem. Ela desce. Imagina a velocidade que ela pega descendo. Não tem cabimento. É, também fui cobrado, presidente, na estrada de Monte Sião. Eu recebi uma imagem que o senhor caiu numa valeta, na margem da estrada. É, teve o pneu furado lá, deu o que fazer para tirar o carro desta valeta. Então a gente pede atenção, pede que o secretário, se a empresa ainda é responsável pela manutenção, que cobre essa empresa, mas que ele mande para nós uma cópia do ofício que ele está cobrando realmente essa empresa. Porque fica muito complicado, presidente. A gente vê, é direto às vezes que a gente recebe esse tipo de reclamação e o secretário fala: não, cobrei, mas manda para nós um ofício aqui, ó. Fala: gente, realmente cobrei, está aqui. Porque daí a gente tem uma segurança aqui, ó. Fala: tá aqui, ó, foi cobrado tal dia. Deu o mesmo, cobra de novo, vão cobrando, para ver de quem que é a responsabilidade. Outra questão que eu fui cobrado também, eu acho que é de conhecimento do colega Nino, o asfalto daqui até na divisa de Albertina, colega Nino, acho que o senhor deve ter visto, foi feito o asfalto, o governo gastou um dinheiro, fez tudo, daí não fez a saída d'água, lá está arrancando o asfalto nos trechos. O senhor conhece, sabe muito bem o que eu estou falando. A sinalização, zero, zero sinalização naquele trecho, colega Nino. A gente vê, a gente tem que pedir para o DR que seja realizado o mais rápido possível a melhoria naquele local ali. Ali é um local que liga duas cidades. A gente liga ao bairro São Sebastião dos Robertos, Ribeirão, liga na Barra, liga São José. Olha quanta gente que deságua naquele local para vir para Jacutinga, para trabalhar, entendeu, presidente? É, outra questão também, presidente. É, a gente foi cobrado da falta de água novamente lá na Vila Toledo. O morador entrou em contato comigo. A gente volta naquela mesma tecla. Toda semana tem que vir aqui falar que está faltando água, faltando água, faltando água. Até quando? Até quando nós vamos ficar? A gente já aprovou o empréstimo, o senhor sabe disso. A gente gostaria de saber que pé que está. A gente gostaria que, se o prefeito puder, o secretário de obras, responder, falou: oh, gente, está faltando alguma coisa na parte burocrática, está faltando algum documento para liberação, para a gente entender o que a gente vai tomar de rumo e de providência daqui para frente. Porque, como o senhor falou, daqui a pouco vai chegar a estiagem e com a estiagem vai faltar água de novo. Daí nós vamos vir aqui toda segunda-feira e falar: está faltando água, está faltando, tá, mas cadê a solução? Cadê? Vamos resolver urgente isso daí. Outra questão, presidente. Gostaria de falar, como o colega Nino disse, a respeito da varrição. Lá no Coronel Renault, colega Nino, se o senhor tirar a foto da porta de casa, o senhor vai ver que situação que está ali a rua. Tá demais. Então eu peço para o secretário que ele entre em contato com a empresa que fornece o serviço, cobre a contratação de mais varredores, que ele pegue, mostre. Peço um minuto, presidente. Que ele
1: Concedido.
0: cobre mais dessa empresa esse tipo de serviço. A gente sabe que são poucos varredores que hoje tem, e a gente tem que colocar mais. Quanto mais o serviço fica melhor. Agora vai chegar a época da nossa festa malha. A gente sabe a quantia de turista que vem para nossa cidade. O lixo, consequentemente, aumenta, presidente. Então a gente pede para o senhor secretário que ele cobre, que coloque um pouquinho mais de varredores, principalmente agora na área central e nos bairros que tanto precisam. É, e outra questão também, presidente, do bairro, o campo de Society, lá do lago. Hoje eu fui cobrado por um rapaz que faz o uso, e ele falou para mim, falou assim: olha, João, a gente faz o uso lá, não está sendo fornecida a bola para a gente leva a bola que a gente compra, e o que acontece? A grade, tá, na hora que chuta na grade, fura a bola. Porque está tudo com as pontas viradas para dentro do campo. Eu imagino se cair alguém lá, o estrago que não vai ser, senhor presidente. Então, deixo aqui o pedido para o Lopes, eu sei que ele vai atender com carinho. Peço para ele que ele olhe com atenção lá e deixe a bola lá para o povo jogar. Deixa lá, coloca lá com o rapaz do parque responsável. Fala: ó, você pegou tal, daqui uma hora você tem que devolver aqui, para eles poderem fazer o uso. Adianta ter a área e não poder ter o material para você poder usar. Então, muito obrigado, presidente. Obrigado.
1: João, só uma observação.
2: Tô sem.

0: Oi? Não, não saiu o áudio, sim. Só uma observação aqui, que eu acabei esquecendo de falar. O pessoal entrou em contato comigo sobre a... Que nós temos semana de Fast Mile agora, né? E aí a EPR começou a mexer ali e parece que o negócio ficou pior. Então eu entrei em contato com o pessoal da engenharia que estiveram aqui aquele dia e eles me falaram que até quarta-feira vai estar liberado o acesso pleno ali para não ter prejuízo das pessoas que virem para Fast Malhas. E então houve essa garantia. Eles tiraram o canteiro, aqueles blocos centrais ali. Eu, pelo que eu soube, eles vão refazer aquele canteiro central, né? Juntar ele de asfalto ali. E então o pessoal trouxe essa preocupação. Então eu falei, se eventualmente, se algum vereador tiver um interesse em saber isso aí, o responsável pela obra me falou que até quarta-feira de manhã está resolvido, não vai ter mais o problema de estar parando o trânsito ali e aquela dificuldade no acesso de quem vem de São Paulo. Então é isso. E sobre a questão dos buracos, viu, João? Você falou sobre os buracos do Flamboyant lá. Se é o mesmo buraco que dá sem problema, é porque o problema às vezes não é o asfalto. Às vezes é um problema de drenagem ou aquele solo, ele é um pouco... mais poroso, então tem que ser feito um estudo, e uma dificuldade que foi feita isso aí, lá atrás, não é nem no governo do senhor Araújo, era antes ainda, que não foi feito os pontos de drenagem ali, então se não tem drenagem, o solo sempre vai estar úmido, então pode ser que passe algum veio d'água embaixo desses pontos específicos, então a prefeitura tem que fazer, porque como você falou, não fica refazendo o mesmo buraco toda vez, perdendo dinheiro, então só isso.
1: Temos agora na sequência a inscrição do vereador Márcio Mariano de Godoy.
0: Com a palavra, vereador Márcio Padeiro.
2: Boa noite à mesa diretora. Boa noite às pessoas presentes aqui no plenário. Hoje eu gostaria de falar aí que eu estive lá, né, Gutinho, na merenda, lá no núcleo da merenda escolar, levando uma moção de congratulação para eles pelo serviço prestado que foi votado aqui nessa casa, reconhecido pelos 11 vereadores. Eu fui lá fazer uma visita, eu e o pastor Marco, há algum tempo atrás, né? Chegamos lá e fiquei muito contente com a organização, né, do lugar, com as pessoas trabalhando, conhecimos um pouco do trabalho deles lá, e voltamos de lá com essa ideia, né, pastor? De entregar lá esse título para eles, porque eu falo assim, esse pessoal pega lá de manhãzinha e começa a fazer a nossa merenda, né, que chega, no caso meu, chega na mesa dos meus netos, né, o outro chega na mesa dos filhos, e um pessoal muito dedicado. Então, a gente fez essa moção, e hoje eu tive o prazer de ir lá entregar. Gutinho, parabéns lá pelo seu trabalho, eu estendi lá o parabéns a todos, não estava todos lá presentes no horário, né? Mas é para a equipe inteirinha, desde de nutricionista, das pessoas que saem para entregar, né? Ali tem as pessoas que vai de manhãzinha, que leva a merenda nas outras escolas. Então é isso aí, é um governo trabalhando com clareza, é muito gostoso de ver isso aí. Um serviço muito bem prestado, então vocês estão de parabéns. Eu fiquei emocionado de fui lá de ver a belíssima, né? O lugar organizado que é, e umas pessoas tão dedicadas igual está lá. Então é isso aí, meus parabéns ao time, meus parabéns a todos lá do setor que trabalha, meus parabéns ao secretário de Educação. Outro assunto que eu gostaria de abordar hoje, esse não é um assunto muito agradável, é o assunto dos motoristas da saúde, que o pessoal está falando de cortar a hora extra e diminuir a diária. Cara, eu não aceito um negócio desse, estive falando hoje com o prefeito, com o Guino, deixei ele a par do assunto. Eu não acho justo você pegar uma diária de um motorista que sai daqui, vai para Belo Horizonte, ou vai para Barreto, vai longe, e ganhava R$200, que eu já acho pouco. Eu acho uma merreca R$200, e passar, estão querendo passar para R$100. Enquanto que nós, que trabalhamos nessa casa aqui, somos bem remunerados, temos nossas outras atividades, temos aí uma diária bem reforçada, acho que não vou falar aqui que não é o caso, e R$200 do motorista, da pessoa suada, pessoa que trabalha, pessoa que ganha pouco, né, que tem que sustentar sua família, estão pensando em abaixar. Então eu tive com o prefeito Guina, falei para ele que eu ia tocar no assunto, ele ficou um pouco espantado, mas acho que não estava muito por dentro, agora ele está tendo conhecimento. Então eu gostaria de dizer a todos os motoristas da saúde, que é uma das únicas classes que eu tenho a maior admiração, e fico pensando no seguinte, tinha que receber todas as horas que eles fazem, não é só um pouco não. Pensou se um motorista da saúde resolvesse encerrar o trabalho dessas horas dele, estivesse aqui em Campinas e falasse, deu o meu horário, vou para casa. Como é que ia ficar o paciente? Né? Porque o motorista de saúde ele não tem escolha, gente. Ele sai, se o médico atrasar para atender, ele está lá. Se ele pegar um congestionamento, ele está lá. Então é diferente da pessoa que está aqui na cidade.

cidade que ele pode parar. Ó, vou passar do meu horário porque eu não estou recebendo. Agora, o que é feito com o motorista da saúde, eu acho um absurdo. Eu fico triste com isso. Eu gostaria que ele recebesse não só as 60 horas, mas tudo que fizesse, não recebesse, que tivesse lá um banco de hora, que descontasse em multa, que eles falam que recebe. Tinha que olhar um pouco mais com carinho para esse pessoal. Ele sai daqui, pega as estradas com atenção, com tudo, levando um doente, é onde se viu, em vez de você melhorar, ainda queria tirar direito deles. Então, não concordo com isso. Falei lá com o prefeito Guina hoje,

0: Que nós não vamos admitir isso aí, vamos estar aí lutando do lado dos motoristas. Outro assunto da água da rua João Pessoa ali, semana também a gente discutiu bastante esse assunto. E eu não quero sair em defesa do pessoal da água, mas parece que foi um cano que rompeu e, infelizmente, esse cano, a água não saiu para cima. Então fica difícil você pegar e achar, né, o defeito. Parece que ela andou entrando aí na vamos dizer, não consegui achar. Mas acho que ainda fez um serviço ali, acho que perto do Mercado Estrela. Agora, conversei com algumas pessoas hoje, gente, parece que a água já está normalizando lá no bairro Toledo, na rua João Pessoa. Ficaram 6 dias sem água. Não dá, né? Tem discutido isso aí, o presidente falado sempre. O senhor falou agora uma coisa muito importante, que tem que ser feito aí um trabalho desse encanamento. Então, o que eu sempre cobro é o seguinte, é um começo. Eu sei que o governo Guina não vai conseguir resolver todos os problemas, mas ter pelo menos um projeto em mão, né? Falar assim, olha, a gente vai começar agora aí a fazer, nós temos aí um plano de trabalho. Mais um minuto, presidente?
1: O senhor tem mais um minuto.
0: É começar aí um plano de trabalho e ter uma meta para bater. Olha, não sei se nós vamos avançar 20% nesse governo, 30%, mas ter uma meta a ser cumprida, né, Miller? Eu acho que você tem. Tudo você tem que ter projeto. Não pode só ficar falando, e você não tem um segmento. Então é isso que a gente cobra da administração, cobra da Secretaria de Obra, que apresente pelo menos um projeto para nós ficar sossegados nessa questão da água. Outra coisa que eu gostaria de falar aos colegas vereadores. Que eu não concordo com esse tipo de coisa que fizeram ontem com vocês, a gente não está de acordo, falei para o Guina também, isso não dá para admitir, não existe isso aí, eu acho que uma autoridade chegou no lugar, nós somos eleitos pelo povo, nós temos o respeito do povo, né? Então tem que ser falado, eu lembro que na época do Noé era oposição, da vez você não estava lá, mas era falado, né, Milho, de todos os vereadores, não importava de que base era. Então a gente fica indignado, e a minha indignação está junto de vocês, eu não tive presente lá ontem, mas também não aceito esse tipo de coisa, acho que tem que retratar e tratar com mais carinho os vereadores aqui dessa casa.
2: Temos agora na sequência a discussão do vereador Marcos Mendes Dias.
1: Com a palavra o vereador Marcos Mendes.
3: Obrigado. Uma boa noite, senhor presidente, toda a mesa diretora, senhores vereadores, vereadora, todos presentes no plenário. Cumprimento aqui o Gutinho, o Guilherme, o Tiago, o Cavini, o Luizinho. Boa noite a todos. Gostaria de mencionar aqui essa noite, uma vez mais, a respeito da quadra do Vale das Primaveras. E quero sugerir aqui um zelador para aquela quadra, que a secretaria responsável ela ceda um zelador para que possa fazer a limpeza necessária naquela quadra. E também esse zelador, foi até sugerido ao secretário de governo, para que esse zelador cuide também do parquinho, cuide também da academia do ar livre e faça a manutenção ali do bairro. Tendo em vista de que na gestão passada tinha um zelador da quadra e fazia todo esse serviço, e os moradores estavam sempre satisfeitos com esse zelador do bairro. Também faço um pedido, inclusive eu vou entrar com uma indicação para que a Secretaria de Obras, pelo menos cada 2 meses, destine um caminhão, aquele caminhão hidrojato, para que faça a limpeza ali nos bueiros do bairro Vale das Primaveras, pois o mau cheiro ali é terrível. Gostaria de pedir ao secretário de obras que estude a possibilidade de viabilizar um caminhão para que faça a manutenção dos bueiros ali do Vale das Primaveras. Tem a quadra ali que a gente fazia sempre, eu tinha um projeto que chamava Sabadão Social. Trimestralmente, nós fazíamos ali um evento com as crianças, com brinquedo, em conjunto com o serviço social e também com a saúde. E era um trabalho de grande importância, não só para os moradores do bairro, dos bairros circunvizinhos, mas também principalmente ali do bairro Vale das Primaveras. Gostaria de pedir que o executivo estudasse com muita atenção

0: situação do bairro Vale das Primaveras. Também tenho aqui uma situação junto à Secretaria de Educação, né? Nós, como fiscalizadores, nós estamos periodicamente fazendo visitas nas escolas e quero dizer que o vereador ele tem um livre acesso tudo aquilo que é de departamento público, o direito de ir e vir e a obrigação de fiscalizar. Nós, chegou ao meu conhecimento através de um colega vereador, que o secretário, ele transmitiu a esse vereador, que o vereador Marcos Mendes estava pegando pesado e havia reclamação de algumas das diretoras. Se é o João Vasconcelos, né? O colega que eu menciono é o João Vasconcelos. E, inclusive, eu quero aqui deixar bem claro que eu ainda não estou pegando pesado. A Secretaria de Educação está sob a observação, dentro de tem muita coisa para melhorar, muita bagunça, mas está sob a nossa observação. E eu quero deixar aqui bem claro que nós vamos continuar fazendo o nosso trabalho. Fazendo o trabalho e honrando cada voto que nós recebemos na urna. Cada voto. Está aqui o Gutinho aqui, quero parabenizar o seu trabalho. Esse moço aí tem feito um trabalho exemplar, juntamente com a sua equipe. E nós tivemos por inúmeras vezes lá, inclusive com o vereador Márcio, também fiscalizando. E olhamos lá e gostamos do que vimos. Parabéns, Gutinho. E não é diferente também nas escolas, né? Na sexta-feira teve um ocorrido. Eu peço um minuto a mais, presidente.
1: Eu tenho mais um minuto.
0: Teve um ocorrido em uma escola, onde a diretora ela convidou eu e o João Henrique para se retirar ali da escola. Tá? Ela pediu que nós fôssemos trabalhar. Ora, só tem um entendimento em cima disso. A partir do momento que a diretora convida um vereador a se retirar, onde ela é diretora, é sinal que tem coisa errada. E não é nenhum tipo de ameaça que eu vou dizer, não. Mas se foi dessa maneira, agora, mais do que nunca, nós vamos fiscalizar. Nós vamos honrar o voto que tivemos. E nós vamos, não só nessa escola, mas em outras também. E quero deixar aqui ao nosso excelentíssimo secretário de Educação. Não estou pegando pesado. Aliás, o senhor não viu ainda a gente pegar pesado. Nós vamos continuar. E fique tranquilo, pode processar à vontade, que nós temos um jurídico bom que nos auxilia e nos orienta em tudo. Fica aqui. Minha boa noite a todos e meu muito obrigado.
2: Agora. Temos agora na sequência a discussão do vereador Miller Moliani de Lima.
1: Com a palavra, vereador Miller Moliani.
3: Boa noite aos vereadores presentes, às pessoas que nos acompanham aqui no plenário, a todas as pessoas da cidade que nos acompanham tanto pela rádio e também pela internet. Dizer que dia 3 agora, quarta-feira, vai ser a abertura oficial da Fest Malhas, que é o maior evento aqui da nossa cidade, 48 anos de Fest Malhas, e aproveitar para convidar a população para que prestigie, na medida do possível, o evento, que conheça os expositores, prestigie a praça de alimentação e todas as atrações que nós vamos ter na feira. Eu reforço aqui o meu posicionamento a favor da malharia, a favor dos empregos que a malharia gera na nossa cidade há mais de 70 anos. Em cada bairro que você vai, em cada casa que você vai, em cada distrito, é raro você não encontrar uma máquina, um overlock, uma pessoa trabalhando, bordando, enfim, prestando um serviço que vai agregar alguma coisa a uma blusa que a nossa cidade vende. Então, a malharia ela tem que ser muito valorizada. E, infelizmente, a malharia não vem sendo valorizada. Eu continuo batalhando para que

0: A gente tem a propaganda o ano inteiro aqui na cidade. Eu continuo batalhando para que a gente tenha um planejamento de longo prazo, para que a gente traga cada vez mais turistas para a cidade. Mas, infelizmente, até o momento, a gente não consegue ver os resultados. O movimento que a gente vê na cidade é por conta da chegada do frio. E tomara que continue, porque estamos muito dependentes, porque se fosse para depender somente de propaganda, o pouco de propaganda que nós estamos vendo é relativo à Festimalhas. Então, com um orçamento de mais de 200 milhões de reais, eu não consigo entender por que, que nós não investimos mais em propaganda. Eu continuo batalhando por isso, sei que os vereadores também batalham, sei também que muitos estão engajados nessa causa, porque nós estamos falando de emprego, nós estamos falando de desenvolvimento, nós estamos falando da melhoria da condição de vida das pessoas. E, infelizmente, não se tem investido em propaganda. A cidade está cada vez mais dependente do frio e isso não é bom para a gente. Nós vamos continuar cobrando e eu espero que a administração tome providências, porque a malharia está precisando de apoio e muito apoio. Outro assunto que eu queria tocar era em relação à rodovia MG290. Já falei inúmeras vezes, fui a Belo Horizonte várias vezes, inclusive vários vereadores estiveram comigo, né? Nós estivemos juntos lá em Belo Horizonte, em várias secretarias. Estivemos na EPR, que é a concessionária ali em Pouso Alegre, fizemos inúmeras reuniões, fizemos audiência pública nessa Câmara o ano passado, pedindo para que houvessem melhorias reais aqui na cidade, em relação aos trevos, em relação aos acessos, em relação à rodovia. E depois que colocaram aquele muro que corta a nossa rodovia, a situação tem piorado cada vez mais. Então, o acesso para a Avenida Minas Gerais foi prejudicado, e muito prejudicado. Empregos estão sendo perdidos, as lojas estão deixando de vender. E, além dessa obra não ter o menor cabimento, a gente continua com um problema de segurança muito sério ali no trevo da Rua João Pessoa. A gente continua com um problema muito sério no trevo do Posto Confiança. O mesmo problema no trevo do cemitério, e isso também se repete no trevo da Rayontex. Ou seja, eu não consigo entender aquela obra. Nós já fizemos inúmeros pedidos para que fosse revisto o projeto, mas até o momento não se tomou nenhuma providência. Então, nós continuamos batendo, nós continuamos batalhando, mas não existe vontade política de que isso seja resolvido. Mas o meu papel aqui é continuar cobrando, e eu vou continuar cobrando, porque isso, essa obra, da forma como que ela está prejudicando Jacutinga. Porque nem o problema de segurança e nem o problema dos acessos da cidade está sendo resolvido a contento da população. Muito obrigado.
1: Temos agora a inscrição do vereador Rafael Firmino Vieira Valdissera.
2: Com a palavra, vereador Rafael Sapucaí.
3: Boa noite a todos. Quero cumprimentar os colegas vereadores, cumprimentar aqui Gutinho, os servidores desta casa que está aqui também nesse plenário. Também o Cavini aí. O senhor comentou aí, presidente, quero comentar aqui sobre a emenda que o deputado indicou para cá, 500 mil turismo, se puder dar um zoom aqui, ó. Essa emenda aí é um trabalho que foi feito aí, o vereador Hélio, o vereador Nino, o vereador Márcio, eu, e em conversa com o prefeito, com o secretário de governo, vai ser gasto na revitalização do lago. Lembrando, o presidente, quando a gente fala que a emenda foi indicada, foi protocolada, falta agora esperar o governo federal pagar, né? Porque senão às vezes a gente faz uma propaganda e um negócio é outro, não chega aqui. Quero comentar também sobre o encontro de carros antigos. Quero parabenizar aí o Renatinho e toda a sua equipe pelo evento de ontem. Também estive lá, Nino, e vi aí O mesmo

constrangimento que vocês aí passaram. Eu podia notar aí. Eu acho aí que falta um alinhamento aí da turma de divulgação da prefeitura para não acontecer isso. O vereador, independente do evento que ele vai, é uma autoridade da cidade. Então, custa nada, por exemplo, o vereador tal está aqui presente, divulgar melhor. Quero comentar sobre lâmpadas queimadas. Recebi várias reclamações, inclusive do bairro Nova Jacutinga. Me falaram que tem lá coisa aí de 15 a 18 lâmpadas queimadas. Vem de encontro o que o vereador João Henrique falou, o que o presidente falou, e vem aí também sobre o projeto que eu entrei nesta casa, que foi vetado, onde acho que na próxima, uma ou duas reuniões, é capaz que a gente já vai estar votando o veto aqui, né, Miller? Um projeto importante aí, onde cada poste vai ter aí a sua identificação com QR Code, para que possa aí o próprio morador estar passando na rua, clica no celular e já manda a reclamação para a prefeitura. Eu acho que tem hora que eles votam, eles vetam o projeto lá embaixo, Miller, não sabe nem da importância, nem do que está vetando. Veta sem pensar, sem ler o que está fazendo, só falta. Quero comentar também, estamos aí, ó, secretário de obra, o prefeito, estamos aí esperando a operação tapa-buraco no bairro do Sapucaí, limpeza total do bairro. Não adianta ir lá e limpar uma rua e largar 3, 4, 5 para trás. Vou estar aí cobrando essa semana e espero que vão lá e façam aí essa limpeza do bairro. Demandas de cirurgias eletivas. Mandei um ofício para a secretária, não me respondeu ainda. Mas vejo aí na obrigação, como presidente da Comissão de Saúde, junto com o pastor Marcos, com o vereador João Vitor, a gente sentar, pastor, e convocar aí a secretária para uma reunião, para vir aqui para a gente conversar sobre cirurgias eletivas. Tem bastante gente que me cobra, tenho certeza que cobra os demais também. Quero comentar aqui que Poço Fundo atendia Jacutinga, pastor? Não, era um termo de parceria com a Santa Casa. A prefeitura passava o dinheiro para a Santa Casa e o convênio era com a Santa Casa. Não renovaram o convênio. Daí vou deixar uma pergunta no ar. E aquelas pessoas que estavam esperando para fazer a cirurgia, Roupanizolo? Aquelas pessoas que já passou na avaliação médica, já levaram o seu exame, já passou no anestesista, como que aquelas pessoas vão ficar? Eu acho que é muito importante a gente sentar, pastor, como membro aí da comissão, a gente sentar com a secretária,

0: a mãe leva a criança, principalmente nessa época, com problema respiratório, e fica lá uma hora e meia. É uma demanda que chegou até a mim. Amanhã eu quero conversar com o Wilton, que é o diretor lá, e ver como que é quando chama, se tem alguma coisa que fica registrado, a demora que tem para vir o pediatra de plantão à distância, ou seja, ortopedista de plantão à distância, ou outras especialidades. Também quero comentar aqui, já que falar de falta de água, comentar aqui que estamos lá esperando a limpeza da caixa do reservatório do Sapucaí. O secretário de obras falou que ia na outra semana, mas até agora nada. Vou estar essa semana aí cobrando eles e torcendo que vai.
1: Temos agora na sequência a discussão do vereador Ricardo Henrique Panizolo.
2: Com a palavra, vereador Ricardo Panizolo.
3: Boa noite, excelência presidente, os demais colegas vereadores, a vereadora presente, as pessoas presentes no plenário e os internautas, né? Que agora sim, né, presidente, acompanha a transmissão. Finalmente, está saindo a imagem daqui e indo até para quem está fora do país, Miller. Inclusive, né, Herbert, como é que é? E Tóquio, todo mundo está assistindo agora. Vamos aqui falar de coisa séria. Eu queria registrar aqui meus agradecimentos ao Comando Geral da Polícia Militar, ao capitão da PM, Leandro Rocha, ao Tenente Megali, agradecer nossos deputados e lideranças na Assembleia Legislativa que reivindicaram o aumento do efetivo da Polícia Militar. Essa semana nós recebemos aqui cinco novos policiais militares que integram o pelotão da PM, que vão trabalhar na manutenção e proteção da sociedade de bem. Esse é o nosso compromisso e a razão de defender as forças de segurança pública aqui nessa Casa de Leis. Queria registrar minha alegria, meu contentamento, minha missão cumprida dos colegas vereadores, sozinho a gente não faz nada. Um projeto que começou lá no governo do Araújo e que ele tinha essa intenção e que agora concluiu no mandato do prefeito Guina, que é a locação, a aquisição, não importa qual é a condição, importa que está lá, que é a disponibilidade do arco cirúrgico, que está possibilitando aí o empenho do Dr. Pércio, do Dr. Rafael e do Dr. Danilo nas cirurgias ortopédicas. É uma luta aqui nessa casa dos ex-colegas vereadores que aqui não estão mais e nossa, da continuidade do mandato, né? Permanece aqui o Guilherme, que não me deixa mentir, o colega Elinho, o colega Márcio, que havia passado por aqui, retorna nessa casa. Os mais novos, eles não têm conhecimento sobre a nossa caminhada. O que nós caminhamos e lutamos para essa aquisição, para esse momento. É uma luta do Guina também. Sempre nós pegávamos as estradas, Belo Horizonte, Brasília, e agora isso se confirmou. Então, tantas coisas ruins acontecem e também coisas boas acontecem. E nós precisamos compartilhar esse momento com a casa, com os médicos, com a Santa Casa, com os médicos do pronto-socorro e com a administração do prefeito Guina. Quero também falar sobre a água. O presidente falou, os colegas discursaram sobre esse assunto, que eu acho que é o mais importante do momento. Não adianta mais ficar discutindo aqui se o cano é fino, grosso, se a água está passando ou não. É pacificado que tem que investir, não tem outra conduta se não for, senhores. O meu telefone não é zipado, é aberto, escancarado. O que eu recebi de ligação de pessoas acamadas, pessoas doentes, pessoas idosas, inúmeras, sei lá, centenas, milhares, prefeito Guina e João Paulo. Não é comigo a parada, é com vocês dois. Com você, prefeito, e com o secretário de obras. Nosso aval, presidente, já foi dado aqui. Que momento que nós não discutimos, não abordamos a questão da água?